0: Santo, presidente Lula assina medida de reconhecimento, preservação e promoção das culturas tradicionais e populares.
1: O investimento em cultura movimenta uma indústria potente, estimula a economia, transforma vidas e cidades. Por isso, a cultura será sempre prioridade do nosso governo.
2: Na apresentação da Voz do Brasil, Mariana Jungmann e Luciano Seixas.
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2: Mais de 1 milhão de pessoas já saíram do vermelho com a ajuda do Desenrola Famílias.
0: A ação é voltada para quem tem dívidas como cartão de crédito e cheque especial.
2: E faz parte do novo Desenrola, lançado este mês pelo governo do Brasil, que também contempla estudantes, produtores rurais e pequenos empresários.
0: Serão, ao todo, 90 dias de negociações com juros e condições facilitadas.
3: Segundo os dados do Ministério da Fazenda, mais de 1 milhão de pessoas já renegociaram ou quitaram dívidas por meio do Desenrola Famílias, uma das categorias do novo Desenrola, lançado este mês pelo governo do Brasil. O valor negociado pelas famílias já chega a 10 bilhões de reais. Podem participar pessoas com renda mensal de até 5 salários mínimos, cerca de R$8.100, que possuem dívidas como o cartão de crédito ou cheque especial. Segundo o ministro da Fazenda, Dario Durigan, quase metade das operações do Desenrola Famílias registradas até agora foram quitadas à vista.
4: Foram mais de 449 mil dívidas quitadas à vista. A pessoa já resolveu a sua pendência de dívida bancária de uma vez por todas, tá? Essas operações tiveram um desconto na média de 85%. As dívidas antigas que estavam atrapalhando a vida das famílias e das pessoas.
3: Podem ser negociados débitos contratados até 31 de janeiro de 2026 e que estejam com atraso entre 91 dias e 2 anos. Os descontos podem chegar a 90%, dependendo da forma de pagamento. O objetivo é ajudar na recuperação financeira das famílias e reduzir os índices de inadimplência no país. E para atingir ainda mais pessoas, a partir do dia 26, trabalhadores poderão utilizar parte do FGTS para quitar dívidas do Desenrola. Os recursos virão do saldo residual liberado pelo saque aniversário do FGTS, como explica o secretário executivo do Ministério da Fazenda, Rogério Seron.
5: No dia 26 acontecerá essa liberação de recursos, então vai sobrar o saldo residual em cada um dos trabalhadores do saldo que ele tem no seu FGTS. Aí esse saldo residual ele pode utilizar uma parcela para, se ele for um beneficiário do Desenrola, né, tiver uma dívida inadimplente e for renegociar, ele pode retirar 20% ou R$1.000, o que for maior.
3: O novo Desenrola atende 4 categorias: famílias, micro e pequenas empresas, pequenos produtores rurais e estudantes com dívidas do Fundo de Financiamento Estudantil. No caso do FIES, 34 mil contratos já foram refinanciados até agora, com desconto médio de 80%. Lembrando que quem quiser negociar deve procurar a instituição financeira onde possui a dívida ou acessar os canais oficiais de negociação dos bancos, participantes e parceiros. Reportagem Gabriela Noronha.
2: A restituição do imposto de renda, fique atento.
0: Amanhã, a Receita Federal vai abrir consulta ao maior lote de restituição da história.
2: Serão beneficiados cerca de 8 milhões e 700 mil contribuintes, um total de 16 bilhões de reais em créditos.
0: O pagamento será realizado no dia 29 de maio.
2: Os próximos lotes de restituição serão pagos nas seguintes datas: 30 de junho, 31 de julho e 28 de agosto.
0: Para verificar se a restituição foi liberada, acesse www.gov.br/Receita Federal.
2: Banheiro dentro de casa pode parecer algo simples, mas ainda não é a realidade para todos os brasileiros.
0: Para mudar esse quadro, o governo do Brasil faz a seleção de mais de 30 mil famílias que moram em periferias para construir ou reformar banheiros e oferecer melhores condições sanitárias para as pessoas.
6: A cearense Maria de Fátima mora com a família numa casa de madeira, sem rede de esgoto sanitário, no assentamento Dorotsteng, uma área periférica do Distrito Federal. Contando apenas com a aposentadoria do marido, a renda familiar é toda comprometida com despesas básicas, como remédios e comida. Aos 63 anos, ela tem um sonho: ter uma casa confortável e um banheiro adequado.
7: E quando a senhora tiver um banheiro assim, bem arrumadinho, para tomar um banho bem gostoso, gostoso.
8: Toma bem gostoso assim, sabe? Ficar ali dentro do banheiro assim e olhar pro, e olhar assim pra pasteira do banheiro e dizer assim, como é que eu ganhei um tão lindo desse jeito?
6: A líder comunitária no assentamento, Rita de Cássia Correia, conta que das cerca de 750 famílias que vivem na região, pelo menos 300 estão em situação semelhante, sem dependências sanitárias funcionais. Foi ela quem teve a iniciativa de inscrever a comunidade no programa Periferia Viva Reformas, do Ministério das Cidades, que tem como objetivo melhorar as condições sanitárias.
9: Estou como liderança que acompanha o dia a dia das famílias. Quando você fala de um banheiro, elas veem isso, um vaso, um piso queimado às vezes, ou até mesmo de madeira, e uma torneira ou um chuveiro, é o banheiro. Quando você fala, não, mas você pode colocar um box, uma pia, um chuveiro, um forro, ela fala, não, isso é coisa de rico, isso aí não está dentro da minha realidade. É uma maneira de trazer dignidade e trazer autoestima, principalmente para as mulheres, né?
6: Mais de 1 milhão de pessoas vivem em situação sanitária inadequada em todo o país, segundo o IBGE. E o programa Periferia Viva Reformas é justamente para reduzir esses dados. Nesta primeira seleção, mais de 30 mil famílias de 130 municípios serão atendidas. Cada uma delas poderá receber até R$40 mil para custear a construção ou reforma do banheiro, como explica o secretário nacional de periferias do Ministério das Cidades, Vitor Araripe.
10: Esse programa funciona com kits. A gente tem vários módulos de kits, então kit para revestimento de parede, kit de piso, kit do banheiro. Então, do banheiro tem vários tipos de kits também, que são moduláveis a partir da demanda da residência dessa pessoa. Então, a gente tem esse limite dos 40 mil, que é a composição de vários kits.
6: Os contemplados pelo programa pagarão um valor máximo de R$400 pelo financiamento, o que corresponde a 1% do teto de R$40 mil. Já as famílias que recebem BPC, que é o benefício de prestação continuada, ou Bolsa Família, ou ainda aquelas que morem em locais sob emergência ou estado de calamidade pública, não vão pagar nada. Reportagem Graziele Bezerra.
2: Para saber a lista dos locais contemplados pelo programa, acesse mapadasperiferias.cidades.gov.br e procure a aba Periferia Viva Reformas.
0: E a gente vai explicar mais detalhes sobre os programas do governo do Brasil para melhoria das moradias dos brasileiros com o ministro das Cidades, Vladimir Lima, que está conosco ao vivo aqui no estúdio da Voz do Brasil. Boa noite, ministro.
11: Boa noite, Mariana. Boa noite, Luciano, e a todos que nos ouvem.
0: Ministro, vamos começar explicando então como é que vai funcionar o programa Periferia Viva Reformas. Ele é voltado para quem exatamente e que tipos de reformas podem ser feitas com ele?
11: Mariana, antes de ir ao ponto e responder diretamente sua pergunta, é importante entender a lógica da política habitacional no país. A gente, com aquelas famílias que não têm habitação, não têm moradia, nós atendemos por meio do programa Minha Casa Minha Vida. A gente dá a casa, né? Seja ela financiada ou subsidiada. Para aquelas famílias que têm a casa e a gente precisa resolver algum tipo de inadequação habitacional, reforma de um banheiro, um quarto, um telhado, um ajuste na instalação elétrica, uma questão relacionada à inadequação, a gente atende com Reforma Casa Brasil. E o Periferia Melhoria, que é uma preocupação do governo do Brasil, que não deixa ninguém para trás, ele tem um foco em atuar naquelas famílias, pasmem, mais de 4 milhões de brasileiros não tem banheiro ou tem um banheiro compartilhado com outras famílias. Então, o foco do Periferia Melhoria é entrar na comunidade, nas favelas brasileiras, né? Em áreas que são regularizáveis, áreas já regularizadas, levando o banheiro. E já que a gente está indo até a casa da família construir um banheiro novo ou reformar o banheiro que está precário, a gente aproveita e também trata de outras inadequações habitacionais nas periferias do Brasil, reformando um quarto, telhado, ampliando um quarto, muitas vezes uma família grande que precisa de um quarto a mais, com teto até R$40 mil para beneficiar essa família. Essa família a gente leva dignidade e qualidade de vida. Afinal de contas, ela não tem condição de construir um banheiro aí com recursos próprios.
0: E quem são essas famílias atendidas pelo Periferia Viva Reformas?
11: São famílias que moram
0: no banheiro.
11: Exatamente, a história do banheiro. São famílias que moram em comunidade, né, mais precária, comunidade sem infraestrutura. Muitas vezes ela tem a casa ali, mas ela não tem o banheiro. São famílias com a renda até 2.850. E a gente, pensando numa lógica de levar esse banheiro para essas famílias, a gente, de forma plausível, a gente pensou especial, assim, ter um diálogo com a comunidade. Como é que a gente traz um diálogo com a comunidade? Com as representações dos territórios periféricos, para que essas representações que já dialogam com a comunidade, sabem as necessidades, possam estar fazendo essas propostas e levando aí esses projetos, diagnosticando o que, que é necessário para poder levar o banheiro para essas comunidades, né?
2: Então, ministro, como é que vai funcionar essa relação, né, com as famílias atendidas? São esses agentes, essas organizações da sociedade civil que vão contratar as reformas em vez das famílias?
11: Os agentes comunitários, que são as entidades sem fins lucrativos, os movimentos, as associações que representam a comunidade, elas fizeram propostas pra gente, o Ministério das Cidades, e essas propostas para levar o banheiro para cada família aí que está no levantamento lá das famílias que precisam dentro daquela comunidade de um banheiro novo. E claro que nesse diagnóstico que ela vai fazer, ela vai propor uma Mariana, ela precisa do banheiro, só que a casa da Mariana está com o telhado furado, então a gente precisa também recompor o telhado da Mariana. Mariana, a gente resolve com o telhado, mas o Luciano tem uma situação que tem infiltração na parede. Ou seja, além de reformar o banheiro do Luciano, eu aproveito, já que a entidade organizadora já está lá e diagnosticou que tem uma infiltração na sua parede, aproveita também para resolver essa infiltração na sua parede, com um teto até R$40 mil.
0: Mas são essas entidades, essas organizações, elas é que vão contratar e oferecer a reforma para as pessoas?
11: Exatamente.
0: Ou elas só vão indicar quem é e a família que vai receber o dinheiro para a reforma e cuidar da reforma?
11: Essas entidades, elas fizeram a proposta, a gente vai contratar e transferir o recurso para essas entidades vão fazer os projetos para cada casa, do que a casa necessita, se é o banheiro com infiltração, para resolver a infiltração, se é o banheiro para resolver o telhado, e a entidade que vai executar a obra. Aí a relação da família é com a entidade.
0: E as famílias podem fazer reformas, como você disse, até R$40 mil, né?
11: Reais.
0: O que está incluído nessa previsão de orçamento? Qual vai ser a contrapartida também dessas famílias?
11: As famílias vão pagar apenas até 1%, porque R$40 mil é o teto máximo. Então, assim, se uma família fizer uma reforma de R$30 mil, ela vai pagar R$300. É um valor único que vai dar o benefício dela, além de ter um banheiro novo, ela poder também ter alguns outros tipos de reforma na casa dela. A exemplo do que eu dei aqui para o Luciano, a questão de resolver infiltração, de resolver o telhado, de resolver algum problema na janela.
0: E aí
11: está
0: incluído tudo, né? A mão de obra.
11: Exatamente, mão de obra, material e tudo mais.
2: E como é que as famílias se candidatam ao programa, ministro? Elas devem procurar os agentes promotores, devem fazer algum tipo de cadastro junto ao governo?
11: Quando a entidade fez essa proposta pro governo federal, pro Ministério das Cidades, ela já tinha mapeado qual o bairro, qual é a comunidade que ela vai atuar, né? E claro que tem uma organização dessa demanda para levantar agora a necessidade de cada família, e casa a casa, né? Pegar certinho o nome, verificar todo o imóvel, o que que ele precisa, além do banheiro, vamos checar aqui o telhado, precisa ajustar o telhado, precisa ajustar o piso, mas essa comunidade, ela está de antemão mapeada para que agora a gente possa contratar essas obras e executar a reforma desses banheiros.
0: Ministro, o senhor começou falando então que a gente tem o Minha Casa Minha Vida para oferecer casa para quem não tem. O Reforma Casa Brasil para oferecer melhorias em casas que precisam de adequações, e o Periferia Viva Reformas, então, para oferecer esse tipo de necessidade mais básica, mais premente. Vamos falar do Reforma Casa Brasil agora, porque ele é um pouco diferente. Eu queria que o senhor explicasse a diferença entre ele e esse programa lançado agora, e que tipo de melhorias podem ser feitas pelo Reforma Casa Brasil.
11: Certo, então vamos lá. Como eu estava falando, o programa Minha Casa Minha Vida, ele foca na habitação, para quem não tem. O programa Periferia Melhoria, a gente vai nos bairros periféricos, os bairros mais simples, carentes, né? Pessoas extremamente carentes, que a gente resolve, e que não tem condição de pegar um financiamento, não tem condição de fazer um banheiro com recursos próprios. No caso do Reforma Casa Brasil, a gente potencializa resolver questões de inadequações em moradias para aquela família com renda até 13 mil, que pode acessar o crédito, um financiamento, com a taxa de juros de 0,99%, com um empréstimo máximo e um valor para financiar de até 50 mil reais, e que ela pode tá reformando um quarto, ampliando o quarto, reformando o banheiro que ela já tem, reformando o telhado, fazendo instalação elétrica, hidráulica e dando uma melhor qualidade para sua casa.
0: Às vezes ampliando.
11: A gente tem cerca de disponível para o programa Reforma Casa Brasil cerca de 30 bilhões de reais. Para o programa Periferia Melhoria, que a gente falou agora há pouco, a gente selecionou 9 mil moradias e a gente potencializou, na verdade, esse 9 mil, desculpe, 9 mil era a meta, e a gente triplicou, foi para 30 mil. Mas são assim, são formas de atender a população brasileira, aquelas famílias que mais precisam, cada qual de acordo com sua necessidade. Para quem não tem casa, programa Minha Casa Minha Vida. Para quem tem sua habitação e precisa resolver uma adequação, o Reforma Casa Brasil. E para quem realmente é uma família extremamente carente, a gente chegar com Periferia Melhoria.
2: O senhor fez referência às faixas e aos valores que podem ser financiados neste programa. Esses valores podem ser financiados, dependem da faixa de renda da pessoa ou do custo da reforma que ela quer fazer?
11: Como nessa situação nós estamos falando de um financiamento, então vai ser feita uma análise de crédito, de capacidade dessa família de pegar um empréstimo. Claro que um empréstimo é com a taxa menor que 1%, então a taxa facilitada, que ela traz mais famílias para o programa. Ela é mais atrativa e ela oportuniza a família aí a poder de fato tá melhorando sua unidade habitacional, sua moradia, com as reformas que a gente falou aqui agora há pouco, né?
0: E o programa aceita pessoas que estiverem com o nome sujo, negativado por dívida, como cartão de crédito, por exemplo, cheque especial?
11: Numa situação dessa, que é uma análise de crédito, Mariana, assim, então é importante que as pessoas vão ter que reunir as documentações, né, os documentos com prova e renda e tudo, para que seja feita uma avaliação aí pelo agente financeiro e ela possa estar acessando um financiamento com a taxa facilitada pelo governo do Brasil, pelo governo do presidente Lula, né?
2: Ok, nós conversamos com o ministro das Cidades, Vladimir Lima. Muito obrigado, ministro, por sua entrevista aqui à Voz do Brasil.
11: Obrigado, pessoal.
0: Iniciativas para fortalecer a cultura popular no país.
2: O governo do Brasil entregou hoje 90 equipamentos culturais itinerantes que podem ser adaptados para bibliotecas, estúdios e oficinas de cinema.
0: A entrega foi feita durante a sexta Teia Nacional dos Pontos de Cultura, que contou com a participação do presidente Lula.
7: Um desfile de estandartes representando os estados brasileiros marcou a abertura da sexta Teia Nacional dos Pontos de Cultura em Aracruz, no Espírito Santo. Depois de um intervalo de 12 anos, o evento foi retomado, reunindo agentes culturais, coletivos, mestres e mestras das culturas populares, povos tradicionais, representantes da sociedade civil e gestores públicos. A iniciativa faz parte do Cultura Viva, programa criado há 22 anos para movimentar o setor. A ministra da Cultura, Margarete Menezes, destacou os avanços do setor nos últimos 3 anos.
12: Tem em torno de 400 milhões sendo aplicados por ano na produção cultural de base comunitária. E nós passamos nessa gestão para 23.121 iniciativas fomentadas até agora.
7: Durante o evento foram distribuídas placas de identificação aos pontos de cultura. Todos os mais de 16 mil pontos certificados em todo o país vão receber o material. Uma outra entrega feita em Aracruz foi a de 90 unidades dos Movicels. Os Movicels são equipamentos culturais itinerantes, adaptados com biblioteca, estúdio audiovisual, recursos tecnológicos, material para oficinas e cinema ao ar livre. Essa estrutura permite que municípios desassistidos possam ter acesso a atividades culturais. O presidente Lula destacou a importância do investimento em cultura.
1: O investimento em cultura movimenta uma indústria potente, estimula a economia, transforma vidas e cidades. Por isso, a cultura será sempre prioridade no nosso governo. Contará sempre com políticas públicas capazes de ajudá-la a exercer todo o seu potencial simbólico e econômico.
7: Para celebrar a cultura nacional, foram assinadas portarias que regulamentam a Rede Nacional de Mestras e mestres das culturas tradicionais e populares, e o programa Festejos Populares do Brasil. Também foram assinados o decreto de renovação do Conselho Nacional de Política Cultural e o decreto que cria a política nacional para as culturas tradicionais e populares. De Aracruz, no Espírito Santo, Luana Caro.
2: Também em Aracruz, o presidente Lula entregou 12 micro-ônibus do programa Agora Tem Especialistas Caminhos da Saúde e 11 vans do Programa Especial de Saúde do Rio Doce.
0: Os micro-ônibus são equipados com ar-condicionado e plataformas de acessibilidade e beneficiam 12 municípios capixabas.
2: Eles vão fazer o transporte sanitário seguro e gratuito de pacientes do SUS que precisam se deslocar para outras cidades para realizar consultas, exames, tratamentos especializados e procedimentos de média e alta complexidade.
0: Já as vans foram entregues para 11 municípios e serão utilizadas no transporte de pacientes para consultas, procedimentos e cirurgias fora do domicílio.
2: Seja como transporte de pessoas ou movimentação de cargas, as hidrovias do Brasil funcionam como principal acesso em diversas regiões.
0: E hoje o governo fez um balanço de ações desenvolvidas pela Secretaria Nacional de Hidrovias e Navegação, criada há 2 anos.
13: Mais hidrovias para transporte de pessoas e produtos pelo país. Essa é uma das metas alcançadas pelo Ministério de Portos e Aeroportos. Esse modal cresceu mais de 12% entre 2024 e 2025. O ministro da pasta, Tomé Franca, ressaltou as vantagens que esse tipo de transporte oferece.
14: Que as hidrovias é um caminho seguro para que a gente possa reduzir o custo logístico, que a gente possa fazer a integração do desenvolvimento regional. Nós vivemos num país que são vários Brasis e as regiões do Nordeste, do Norte, da Amazônia, ela precisa das hidrovias para o seu desenvolvimento. E finalmente, um transporte que é sustentável, um transporte que preserva o meio ambiente.
13: O Ministério de Portos e Aeroportos apresentou também um planejamento que prevê leilões para concessão de 6 hidrovias no primeiro semestre de 2027 em diferentes regiões do país. Entre os trechos incluídos no plano estão os rios Paraguai, Madeira, Tocantins e Tapajós. Já no segundo semestre deste ano está previsto o leilão de concessão de um trecho do São Francisco. O secretário nacional de hidrovias e navegação, Otto Bourlier, destaca que as hidrovias devem ajudar a vida de quem vive perto dos rios.
15: Ribeirinhos, pescadores, indígenas, ou seja, a população que muitas vezes não tem acesso de forma em longo prazo de serviços públicos. Então é uma agenda de Estado que a gente está iniciando agora, em que a gente vai trazer ganhos sociais, ganhos logísticos e ganhos ambientais.
13: Desde 2023, 1,5 bilhão de reais foram investidos para fortalecer a navegação no país. Só neste ano, a previsão é de um investimento total que supera 0,5 bilhão de reais. Com locução de Raquel Mariano, reportagem Márcia Fernandes.
2: De janeiro a abril deste ano, o Brasil registrou a melhor movimentação da história nos aeroportos, ultrapassando os 44 milhões de passageiros.
0: Um crescimento de 7,6% na comparação com o mesmo período do ano passado.
2: A aviação doméstica com voos pelo país registrou mais de 33 milhões de viajantes.
0: De acordo com o Ministério do Turismo, o fortalecimento de destinos domésticos contribui para o cenário.
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0: Fique agora com as notícias do Poder Judiciário e do Congresso Nacional. Boa noite.
2: Boa noite para você e até amanhã.
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18: STF valida lei que reduziu área protegida no Pará para viabilizar ferrogrão.
19: STJ identifica tentativas de fraude com comandos ocultos em petições e determina a apuração dos casos.
18: Presidente do TSE defende a atuação contra o uso abusivo da inteligência artificial nas eleições.
19: Boa noite, eu sou Marcela Luiza.
18: E eu sou Walter Lima.
19: O Supremo Tribunal Federal declarou constitucional a lei que autorizou a redução de área protegida no Pará para viabilizar a construção da Ferrogrão, ferrovia projetada para ligar o norte do país ao Mato Grosso.
18: A ação foi apresentada pelo PSOL contra uma lei de 2017. A legenda sustentava que a Constituição exige a edição de lei formal para a redução de áreas protegidas.
19: No julgamento, prevaleceu o entendimento do relator ministro Alexandre de Moraes. Segundo ele, não houve irregularidade no processo legislativo nem retrocesso ambiental, já que a construção da ferrovia continua condicionada à obtenção de todas as licenças solicitadas pelos órgãos competentes.
18: O plenário também aderiu à proposta de autorizar o Poder Executivo para compensar por decreto a área de retirada do parque.
19: STJ detecta uso de prompt injection em processos e anuncia medidas de segurança e responsabilização dos envolvidos.
18: O mecanismo tenta manipular sistemas de inteligência artificial por meio de comandos invisíveis inseridos em documentos judiciais. Tiago Gomide.
20: O Superior Tribunal de Justiça informou ter identificado petições com técnicas de prompt injection usadas para enganar modelos de inteligência artificial com comandos ocultos. Segundo o presidente da corte, ministro Herman Benjamin, o sistema STJ Logos possui barreiras de segurança capazes de neutralizar as tentativas de fraude. O tribunal determinou que os casos sejam certificados nos autos e anunciou a instauração de inquérito policial e procedimento administrativo para apurar responsabilidades criminais e disciplinares de advogados e escritórios eventualmente envolvidos.
19: Presidente do TSE defende atuação contra o uso abusivo da inteligência artificial nas eleições.
18: A declaração do ministro Nunes Marques foi feita durante a abertura do seminário Seta Debate. Mariana Fabre.
21: O presidente do TSE, ministro Nunes Marques, afirmou que o uso de inteligência artificial para enganar eleitoras e eleitores ou para atacar o sistema eleitoral não deve ser tolerado. Para ele, o avanço tecnológico que interfere na vontade popular deve ser respondido com inteligência democrática. O ministro lembrou que o uso irregular de IA, que viola as normas eleitorais, pode ser enquadrado como uso indevido dos meios de comunicação e até como abuso de poder político ou econômico.
19: Moradores da Ilha do Marajó recebem serviços básicos de cidadania.
18: Esse foi o quarto dia de itinerância da Justiça do Trabalho. Luma Soares.
22: Movimentação intensa aqui em Breves, escolas lotadas e pátios cheios de moradores em busca de justiça, cidadania e saúde. Mesmo na reta final, as ações da Justiça do Trabalho não param. Hoje, o TRT da 8ª Região deu curso de Libras para profissionais de instituições públicas e inaugurou uma biblioteca temática com doação de livros infantis. O mutirão do Justiça Itinerante é coordenado pelo CNJ com mais de 50 entidades parceiras. Os atendimentos gratuitos em Breves, Portel e Melgaço vão até amanhã, sexta-feira, dia 22.
19: Após a ação do MPF e de órgãos parceiros, IBGE lança censo da população em situação de rua em Belém, no Pará.
18: Os dados vão servir para a criação de políticas públicas para essa população. Tatiana Castro.
23: Segundo dados do CadÚnico contabilizados até 2025, em Belém existem 1.952 pessoas em situação de rua. No entanto, por estarem desvinculados da rede assistencial básica, uma grande parcela desses cidadãos sequer constava nos registros oficiais da prefeitura. Após a ação do MPF e de órgãos parceiros, o IBGE lançou o portal oficial da pesquisa, que vai reunir os dados coletados.
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19: Uma boa noite.
18: E até amanhã.
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0: E eu sou Ricardo Nakaoka.
1: E estes são os destaques de hoje do Jornal do Senado, que começa agora.
0: Congresso derruba vetos e libera recursos federais para pequenos municípios endividados com a União.
1: Sugestão legislativa prevê isenção de imposto de renda para militares.
0: Chega ao Congresso medida provisória que cria crédito de 30 bilhões para taxistas e motoristas de aplicativo trocarem de carro.
1: Boa noite.
2: Boa noite.
1: O Congresso derrubou os vetos do presidente Lula que impediam municípios com até 65 mil habitantes, mesmo endividados com a União, de receber recursos federais.
0: Com a decisão, essas cidades voltam a ter acesso a verbas de programas do governo e de emendas parlamentares. Os detalhes com o repórter Márcio Maturana.
3: Municípios com até 65 mil habitantes que estejam inadimplentes com a União poderão firmar convênios e receber recursos federais por meio de programas e emendas parlamentares. Isso porque senadores e deputados derrubaram os vetos do presidente Lula a quatro dispositivos da Lei de Diretrizes Orçamentárias, em sessão conduzida pelo presidente do Congresso, Davi Alcolumbre.
4: Vossas Excelências sabem que cerca de 90% dos municípios brasileiros, exatamente 92%, possuem menos de 165 mil habitantes. Também é do conhecimento de Vossas Excelências e de todos que o atual quadro de desafios orçamentários e fiscais que as prefeituras por todo o país têm enfrentado para implementar políticas públicas e, por isso, neste cenário, esta sessão congressual, com esta pauta previamente estabelecida, esta deliberação é de extrema importância para que os pequenos municípios brasileiros possam ter acesso aos convênios.
3: Segundo Davi, a medida pode beneficiar mais de 3 mil municípios brasileiros. Ele disse que a derrubada desses vetos atende a um pedido de prefeitos feito durante a 20ª Marcha à Brasília em defesa dos municípios.
1: E pedidos pela instalação da CPMI do Banco Master marcaram a sessão do Congresso Nacional nesta quinta-feira. Parlamentares da base e da oposição defenderam a investigação de negociações suspeitas envolvendo a instituição financeira.
0: O presidente do Congresso, Davi Alcolumbre, afirmou que a leitura dos requerimentos para a criação de CPMIs é prerrogativa da presidência, conforme o regimento do Senado. Ele destacou que a sessão foi convocada para analisar vetos presidenciais relacionados a repasses a municípios inadimplentes.
4: Em resposta à questão de ordem levantada por vários parlamentares na sessão do Congresso de hoje, que requereram a leitura do requerimento de criação da Comissão Parlamentar Mista de Inquérito, a presidência esclarece que as matérias do expediente serão objeto da leitura a juízo do presidente. Portanto, o momento da leitura é um ato discricionário da presidência da mesa do Congresso Nacional.
1: A Comissão de Educação do Senado debateu os impactos da militarização das escolas públicas brasileiras.
0: Pesquisadores, representantes de entidades educacionais e estudantes criticaram a presença de agentes militares na gestão escolar e defenderam mais investimentos em políticas educacionais. Repórter Henrique Nascimento.
5: Segundo os participantes, ainda não existem evidências conclusivas de que a militarização melhore o desempenho escolar. A presidente da Comissão de Educação, senadora Tereza Leitão, do PT de Pernambuco, afirmou que especialistas defendem avaliações mais rigorosas sobre os impactos pedagógicos e sociais das escolas cívico-militares.
6: Há um conjunto de setores e segmentos da sociedade que tem alertado para a ausência de evidências conclusivas que associem a militarização à melhoria consistente da aprendizagem, defendendo avaliações rigorosas sobre seus efeitos pedagógicos, sociais e financeiros.
5: O professor da USP, Salomão Barros Ximenes, afirmou que entidades ligadas à ONU demonstram preocupação com esse modelo.
7: Todos condenam o Brasil pelo processo de expansão da militarização. Na verdade, nos dá vergonha, né? Essa é a verdade. Nos dá vergonha que o Brasil esteja se inserindo gradativamente num rol bastante pequeno de países que militarizam escolas como política institucional.
5: O tema também está em debate no Senado. Projetos em análise pelos senadores defendem o fortalecimento das escolas cívico-militares Civis e a criação de uma frente parlamentar sobre o tema.
1: E militares das Forças Armadas podem ganhar isenção do imposto de renda.
0: Uma sugestão legislativa aprovada pela Comissão de Direitos Humanos e Legislação Participativa avançou no Senado com essa proposta. Repórter Rodrigo Rezende.
2: Uma sugestão legislativa que será agora analisada no Senado como projeto de lei isenta os militares do pagamento do imposto de renda. O relator da sugestão na Comissão de Direitos Humanos e Legislação Participativa, senador Hermes Klan, do PL de Santa Catarina, afirmou que os militares merecem o benefício pelas condições diferenciadas do trabalho.
8: O militar não cumpre jornada de trabalho ordinária, não percebe horas extras nas mesmas bases dos seletistas e estatutários civis, não tem direito de greve, está sujeito a regime disciplinar próprio que pode importar privação da liberdade e pode ser convocado a qualquer tempo para o cumprimento da missão.
2: O projeto também beneficiaria os militares das chamadas forças auxiliares, como bombeiros e policiais militares estaduais e distritais. De acordo com a Hermes Klan, os efeitos financeiros da medida deverão ser debatidos nas comissões temáticas do Senado.
1: A Comissão de Assuntos Sociais aprovou a inclusão da vacina nonavalente contra o HPV no Calendário Nacional de Imunização do SUS.
0: Essa vacina amplia a proteção contra o câncer de colo de útero e diversos outros tipos da doença. Repórter Patrícia Oliveira.
9: A proposta amplia a cobertura vacinal contra o HPV, o papiloma vírus humano, que está relacionado principalmente a casos de câncer de colo do útero, além de diversos tumores nas regiões genitais. O Programa Nacional de Imunizações já oferece a quadrivalente, que protege contra 4 subtipos do HPV. A inclusão da vacina nonavalente busca aumentar essa proteção. A autora do projeto, a senadora doutora Eudócia, do PSDB de Alagoas, afirmou que a implementação da vacina pelo SUS custará menos ao governo federal do que as despesas com a doença.
10: Enquanto que a quadrivalente protege a mulher 70%, contra o vírus HPV, a nonavalente protege 90%. Nós iremos economizar 3,8 bilhões de reais em um único ano, porque nós não teremos as mulheres com câncer de colo de útero.
9: Se não houver pedido para votação no plenário, a matéria segue para a Câmara dos Deputados.
1: E motoristas de táxi e de aplicativos poderão ter acesso a uma nova linha de crédito para trocar de carro ou comprar o primeiro veículo próprio.
0: O Congresso Nacional vai analisar a medida provisória que destina 30 bilhões de reais ao financiamento de automóveis de até 150 mil reais, com critérios de sustentabilidade ambiental, social e econômica. Repórter Alexandre Campos.
11: Pelo texto da MP editada pelo Executivo, os beneficiários terão carência de 6 meses para o início do pagamento das prestações e de 6 anos para quitar o empréstimo. Os juros serão diferenciados para as mulheres de 11,5% ao ano, enquanto que para os homens de 12,6%. O governo vai destinar 30 bilhões de reais para o programa e exigir das montadoras que a ele aderirem a obrigação de conceder um desconto mínimo de 5% para os motoristas. Ao lembrar que depois da pandemia muitas pessoas optaram por se deslocar por meio de transporte individual compartilhado, o senador Rogério Carvalho, do PT de Sergipe, elogiou a iniciativa do governo.
12: O governo acerta ao atender milhões de trabalhadores brasileiros e brasileiras que trabalham nesta área, dando uma condição semelhante a outros trabalhadores e outros segmentos da economia que têm acesso a crédito, que têm estímulo para poder melhorar a sua condição de trabalho e melhorar a sua renda.
11: Também do PT, o senador Camilo Santana, representante do Ceará, lembrou que a MP vai beneficiar ainda os motoristas que, por não terem carro próprio, alugam veículos para transportar os passageiros pelas ruas do Brasil.
13: A iniciativa pode beneficiar cerca de 1,4 milhão de trabalhadores brasileiros, homens e mulheres que acordam cedo, enfrentam trânsito, insegurança, jornadas exaustivas e que muitas vezes comprometem boa parte da renda no aluguel de um carro para poder trabalhar.
11: De acordo com a medida provisória, quem aderir ao programa poderá incluir no valor das prestações os gastos com seguro e equipamento de segurança do veículo, desde que não ultrapassem 10% do valor do carro. Antes de ser votada pelos plenários da Câmara dos Deputados e do Senado, a MP será discutida por uma comissão mista de deputados federais e senadores.
0: Música. Com edição de Paula Groba e trabalhos técnicos de João Lira, o Jornal do Senado fica por aqui. Acompanhe agora as notícias da Câmara dos Deputados. Boa noite.
1: Boa noite e até amanhã.

0: Câmara dos Deputados. Congresso derruba veto que proibia repasse a municípios inadimplentes.
1: Deputados tornam crime o aumento abusivo de preços dos combustíveis.
0: Hugo Mota destaca a atuação da Câmara no enfrentamento ao feminicídio.
1: O plenário muda regras para a atuação dos órgãos de fiscalização ambiental.
0: Boa noite. Os deputados aprovaram um projeto que altera a legislação ambiental para impedir a suspensão de empreendimentos rurais sem notificação dos órgãos de fiscalização. Saiba mais detalhes sobre a proposta com o repórter Antônio Vidal.
2: O plenário da Câmara aprovou o projeto que altera a lei dos crimes ambientais para proibir o embargo de empreendimentos rurais com base exclusivamente em ferramentas de detecção remota, como imagens de satélite que apontem desmatamento. O projeto apresentado pelos deputados Lúcio Moschini, do PL de Rondônia, e Zé Adriano, do PP do Acre, estabelece novas regras para a atuação dos órgãos de fiscalização ambiental. Na prática, antes da aplicação de medidas mais severas, como embargos ou paralisação de atividades, o autuado deverá ser notificado e ter prazo razoável para apresentar esclarecimentos quanto à infração tiver sido identificada apenas por monitoramento remoto. O texto aprovado também determina que, se for constatado dano ambiental, a fiscalização poderá adotar medidas administrativas cautelares para impedir o agravamento desse dano ou para garantir a recuperação ambiental. Mas essas medidas não poderão ser utilizadas para antecipar punições aos empreendimentos. Relatora da proposta, deputada Marussa Boldrin, do Republicanos de Goiás, argumentou que a proposta fortalece o direito à ampla defesa e ao contraditório, sem retirar o poder de fiscalização dos órgãos ambientais. Para ela, imagens de satélite não podem substituir o direito de defesa e até fumaça de fogão a lenha pode ser confundida com queimada. O autor da proposta, Lúcio Moschini, disse que o objetivo é apenas garantir o direito de defesa antes do embargo do empreendimento.
3: Nós queremos que o satélite continue fiscalizando, sim. Antes, porém, que dê o direito de defesa ao produtor rural. Detectou? Perfeitamente. Então notifique o produtor. O ônus da prova hoje é todo do produtor. O satélite não sabe se você tem uma licença de desmatamento. O satélite não sabe se houve uma tempestade e caiu uma árvore. Mas o que o satélite faz, através de IA, é embargar.
2: A deputada Marina Silva, da Rede de São Paulo, ex-ministra do Meio Ambiente, disse que o projeto dificulta medidas imediatas de proteção em áreas remotas e pode colocar fiscais de órgãos ambientais em risco.
4: O que estão querendo é voltar ao tempo da impunidade. Não é para corrigir injustiça. Injustiça é expor o fiscal do IBAMA, do ICMBio, aí para uma operação corpo a corpo e ser recebido com bala por pessoas que invadem, que fazem grilagem em terra pública, em terra indígena, em área do governo federal. Isso sim é injustiça. A justiça é usar a tecnologia.
2: O projeto que proíbe o embargo de empreendimentos rurais com base apenas em infrações detectadas por imagens de satélite seguiu para análise do Senado. Da Rádio Câmara de Brasília, com informações de Daniela Lessa, Antônio Vital.
1: Nilton Tato, do PT de São Paulo, critica iniciativas apoiadas pela Frente Parlamentar da Agropecuária. Ele afirma que os projetos defendidos podem fragilizar mecanismos de proteção ambiental, favorecer mudanças em áreas de conservação e enfraquecer o combate ao desmatamento ilegal.
0: No entendimento de Nilton Tato, parte da bancada ruralista adota posições contraditórias ao apoiar compensações por perdas climáticas, enquanto, por outro lado, defende medidas que agravam a crise ambiental.
5: Educação.
1: O plenário da Câmara aprovou novas regras para reajuste do piso nacional dos professores do ensino básico público. Quem tem mais detalhes sobre o tema é a repórter Daniela Lessa.
6: A Câmara dos Deputados aprovou a medida provisória que altera as regras de atualização do piso salarial nacional dos professores da educação básica pública. A partir da medida, o piso salarial dos professores do magistério passou a ser de R$5.130 para professores com formação em nível médio. Antes da medida provisória, o aumento anual do piso era calculado com base no crescimento do valor anual por aluno do Fundeb. Segundo o governo, esse modelo gerava distorções exceções, porque dependia apenas da variação do valor mínimo por aluno definido nacionalmente. Com a medida provisória, o reajuste passará a considerar a inflação do ano anterior, medida pelo INPC, somada a 50% da média de crescimento real das receitas do Fundeb nos últimos 5 anos. Segundo o Ministério da Educação, pela regra antiga, o reajuste de 2026 seria de apenas 0,37%. Já com a nova fórmula, o aumento ficará em 5,4%, com ganho real acima da inflação. Relatora da proposta, a senadora professora Dorinha Seabra, do União Brasil de Tocantins, argumentou que a medida busca garantir valorização dos profissionais da educação sem provocar mudanças bruscas nas contas de estados e municípios. Outra mudança aprovada amplia o alcance da política para incluir professores contratados por tempo determinado, ponto defendido pela deputada Maria do Rosário, do PT do Rio Grande do Sul.
5: Não há professores de primeira ou de segunda categoria na escola. Nós queremos concursos públicos, mas ao mesmo tempo reconhecemos que ao longo dos últimos anos, praticamente 50% do efetivo dos educadores e educadoras das escolas públicas são de professores com contrato emergencial.
6: O deputado Hildo Rocha, do MDB do Maranhão, destacou que a proposta iguala a remuneração de professores do ensino infantil e fundamental.
7: Isso aqui agora, os professores do magistério serão tratados todos iguais, professor do ensino infantil, professor do ensino fundamental, todos serão tratados igualmente. Agora, até mesmo os professores contratados por tempo determinado, todos terão o mesmo piso salarial.
6: O deputado Kim Kataguiri, do Missão de São Paulo, votou contra a proposta, argumentando que o atual piso salarial do magistério ainda não é pago corretamente em muitos municípios.
8: Que os tribunais de contas apontam que mais de 80% já não paga o piso atual. Aí o Congresso Nacional, sem fazer nenhum sacrifício próprio, porque dinheiro não falta, o que falta é cortar na carne do próprio Congresso, dos privilégios, inclusive dos próprios parlamentares, para de fato ter esse recurso para os municípios e para os estados.
6: A medida provisória, que altera as regras do piso salarial nacional dos professores da educação básica, seguiu para análise no Senado. Da Rádio Câmara de Brasília, Daniele Lessa.
0: Segurança Pública. Paulo Marinho Júnior, do PL, critica a situação da segurança pública em Caxias, apontada por ele como a cidade mais violenta do Maranhão. O deputado questiona a ausência de representantes do Judiciário, do Ministério Público e da Polícia Federal em audiência pública realizada no município sobre o tema.
1: Paulo Marinho Júnior afirma que agentes de outros estados têm sido mais eficientes no combate ao crime do que as forças de segurança do Maranhão. Ele ainda cobra esclarecimentos sobre denúncias de atuação do crime organizado e a possíveis irregularidades envolvendo agentes públicos de Caxias.
0: Presidência. O presidente Hugo Mota ressaltou a atuação da Câmara com a aprovação de mais de 70 propostas para fortalecer políticas de enfrentamento ao feminicídio e à violência contra as mulheres. A reportagem é de Luiz Gustavo Xavier.
9: O presidente da Câmara, Hugo Mota, destacou que desde a assinatura do Pacto Nacional Brasil contra o Feminicídio, os deputados aprovaram um conjunto de 73 propostas voltadas ao enfrentamento da violência contra a mulher e ao combate ao feminicídio no país. A declaração foi feita durante cerimônia, que marcou 100 dias da iniciativa, ao lado do presidente Luiz Inácio Lula da Silva e de autoridades dos três poderes.
10: O feminicídio é um flagelo que nos envergonha como nação, mas a união entre os poderes demonstrada neste pacto e a determinação do Parlamento brasileiro em legislar com rigor e sensibilidade apontam o caminho para que em um futuro próximo nenhuma cidadã precise temer por sua vida apenas pelo fato de ser mulher.
9: Hugo Mota reforçou que a Câmara tem priorizado medidas de prevenção, proteção e acolhimento às mulheres vítimas de violência. Entre as iniciativas citadas está o programa Antes que Aconteça. A proposta prevê a implantação de salas lilás, casas-abrigo e a atuação de defensoras populares capacitadas em direito das mulheres.
10: A iniciativa contempla a implantação de salas lilás, casas-abrigo e a atuação de defensoras populares, lideranças comunitárias capacitadas em direitos das mulheres. A educação também será um dos pilares desse esforço, porque é assim que transformamos o país, a partir da base.
9: A coordenadora da bancada feminina, deputada Jaque Rocha, do PT do Espírito Santo, destacou os avanços na legislação brasileira, desde a assinatura do Pacto Nacional Brasil de Enfrentamento ao Feminicídio.
11: Para nós é um motivo de muito orgulho, nesses 100 dias, mostrar o tamanho da colaboração do Poder Legislativo, também junto aos outros poderes, Poder Executivo e Judiciário, de que nós temos aqui uma bancada comprometida a colocar as mulheres como protagonistas e prioridade.
9: O presidente da Câmara mencionou ainda projetos aprovados recentemente pela Casa, que já se transformaram em lei, como o uso da tornozeleira eletrônica por agressores e a tipificação da violência vicária e do vicaricídio. A Câmara também aprovou a quebra de sigilo bancário em ações de alimentos, quando houver suspeita de ocultação de patrimônio, entre outras propostas. Da Rádio Câmara de Brasília,

0: esforço de enfrentamento à corrupção no município mineiro.
1: Votação.
2: Deputados e senadores derrubaram o veto presidencial à proibição de que municípios inadimplentes recebam recursos federais. A repórter Silvia Munhato acompanhou sessão do Congresso e tem outras informações.
3: O Congresso Nacional derrubou 4 vetos do Executivo à Lei de Diretrizes Orçamentárias de 2026 para permitir repasse de recursos federais para obras de estados e municípios e para convênios com municípios que estão inadimplentes. A sessão também foi marcada por pedidos de parlamentares por uma CPI mista sobre o Banco Master. 2 dispositivos mantidos na LDO prevêem recursos para obras de rodovias estaduais e municipais destinadas à integração de modais de transporte ou escoamento produtivo e para despesas relativas à malha hidroviária. Mas o Executivo argumentou que os recursos federais não poderiam custear despesas locais. Outro dispositivo permite a doação de bens, valores ou benefícios pela administração pública em período eleitoral, mas o governo federal alegou que a medida é inconstitucional. Também foi mantido o dispositivo que permite convênios com municípios de até 65 mil habitantes que estão inadimplentes. Apesar dos vetos iniciais, vários parlamentares que apoiam o governo declararam que votariam contra apenas o dispositivo sobre doações em período eleitoral. Foi o que disse o deputado Chico Alencar, do PSOL do Rio de Janeiro.
4: Porque ele permite a compra de votos. Na verdade, você poder doar em período eleitoral bens, uma série de equipamentos utilitários, benesses para a população, significa descumprir a lei eleitoral, que tem essa vedação muito sadia.
3: A deputada Bia Kicis, do PL do Distrito Federal, defendeu a derrubada dos vetos porque eles estariam prejudicando a população.
5: Para impedir o escoamento da produção, para impedir que aquelas pessoas que moram nos rincões mais distantes do nosso país, as pessoas mais simples, pobres, vulneráveis, miseráveis, não tenham acesso à produção.
3: No início da sessão, vários deputados e senadores pediram ao presidente do Congresso Nacional, senador Davi Alcolumbre, do União do Amapá, que lesse requerimentos de abertura de CPIs mistas para investigar denúncias relacionadas ao caso do Banco Master. Um dos que pediu a CPI foi o senador Flávio Bolsonaro, do PL do Rio de Janeiro, que aparece em conversas gravadas com o dono do Banco Master, Daniel Vorcaro. Nas conversas, ele busca recursos para o financiamento do filme sobre seu pai, o ex-presidente Jair Bolsonaro.
6: Do outro lado está o filme do presidente Bolsonaro, que recebeu investimento privado de alguém que na época não tinha absolutamente nada que pudesse desabonar a sua conduta, inclusive premiado, as suas empresas premiadas como exemplos de compliance. Esse lado não tem nada de errado. E é por isso, presidente, que a gente precisa urgentemente dessa CPMI.
3: O deputado Lindbergh Farias, do PT do Rio de Janeiro, disse que o senador poderia aproveitar a tribuna para responder os questionamentos sobre sua relação com Vorcaro.
7: O senhor foi visitar ele um dia depois que ele sai da prisão com tornozeleira eletrônica? Quer dizer que não sabia dos envolvimentos dele? Vossa Excelência não sabia da aplicação do Rio Previdência, governado pelo seu partido, no seu estado, pelo PL, Cláudio Castro, 970 milhões?
3: O senador Davi Alcolumbre ouviu as reivindicações, mas indeferiu os pedidos, afirmando que a decisão sobre o aumento da leitura dos requerimentos de CPI é da presidência. Da Rádio Câmara de Brasília, Silvia Munhato.
0: A Câmara aprovou projeto encaminhado pelo governo que pune com prisão aumento injustificado no preço dos combustíveis. O repórter Antônio Vidal acompanhou a votação e tem mais informações.
8: A Câmara dos Deputados aprovou o projeto do governo que prevê pena de 2 a 4 anos de prisão, além de multa, para quem aumentar sem justa causa o preço de combustíveis, considerados bens de utilidade pública. A proposta altera a lei dos crimes contra a ordem tributária, econômica e contra as relações de consumo. O projeto considera sem justa causa o aumento de preços que não tenha relação com a elevação dos custos de produção, distribuição e importação dos combustíveis. As penas poderão ser aumentadas até a metade se o aumento injustificado ocorrer durante calamidade pública ou crise de abastecimento. Para apurar a existência do crime, o Ministério Público deverá firmar acordos de cooperação com o Conselho Administrativo de Defesa Econômica, o CAD. A proposta original do governo previa pena de até 5 anos de prisão, que foi reduzida para 4 pelo relator, deputado

0: Yuri Solano, do PT do Piauí, após negociação com os diversos partidos. De acordo com a justificativa do governo, os combustíveis possuem importância estratégica para o funcionamento da economia e a proposta corrige uma lacuna legal nas relações de consumo. O projeto foi criticado por deputados da oposição. Para o deputado Kim Kataguiri, do Missão de São Paulo, criminalizar o aumento de preços vai provocar desabastecimento de gasolina e óleo diesel. Já o deputado Lafayette de Andrada, do PL de Minas Gerais, diz que já existem instrumentos administrativos para penalizar quem aumentar os preços para ferir a concorrência e o consumidor.
1: Nós entendemos que é um projeto inócuo. Está criando na prática mais uma possibilidade de incriminar posto de gasolina, de prender dono de posto. Hoje, nós já temos um sem número de leis que defende a liberdade econômica, que defende o consumidor, que dá um conjunto de ferramentas para o Ministério Público, para a Polícia Federal, que na prática, no mundo real, no dia a dia, vai chover no molhado, porque as ferramentas já estão aí.
0: O relator Merlon Solano defendeu a necessidade de punir empresários que aumentarem preços sem justificativa. Segundo ele, foram registrados aumentos abusivos e injustificados mesmo depois das medidas adotadas pelo governo desde o início da guerra entre os Estados Unidos e o Irã.
2: A gente está tendo aí um subsídio para o setor de R$3 por cada litro. Ainda assim, se mantiveram os aumentos. Diante deste quadro, da persistência do setor de combustível em elevar seus preços de maneira injustificada, porque o Brasil só consome de gasolina importada 15% de toda a sua demanda. De óleo diesel, a parte importada só chega a 30% de todo o nosso consumo.
0: O projeto do governo, que prevê pena de 2 a 4 anos de prisão para quem aumentar sem justa causa o preço de combustíveis, seguiu para análise do Senado. Da Rádio Câmara de Brasília, Antônio Vital.
3: Transportes.
4: Ricardo Aires, do Republicanos do Tocantins, denuncia a precariedade e a curta durabilidade de pontes estratégicas na região norte. Ele cita como exemplo a ponte sobre o rio Araguaia, que liga seu estado ao Pará, interditada com menos de 15 anos de uso e prejuízo de R$76 milhões.
5: Outro caso citado pelo deputado ocorre em Pedro Afonso, onde uma ponte de R$100 milhões entregue em 2014 está parcialmente interditada. Ricardo Aires exige a atuação imediata do TCU para investigar os métodos construtivos e o processo de execução dessas obras.
4: Bebeto, do PP do Rio de Janeiro, pede agilidade na remoção de uma torre de energia que, segundo ele, está impedindo o avanço de obras de duplicação na rodovia Presidente Dutra e a construção de um acesso viário na Baixada Fluminense.
5: Bebeto também cobra providências de órgãos reguladores diante do atraso nas intervenções viárias. Além disso, ele defende a continuidade de obras de mobilidade urbana, incluindo a construção de viadutos considerados estratégicos para reduzir congestionamentos.
4: Termina aqui o jornal Câmara dos Deputados, com trabalhos técnicos de Everson Urani e apresentação de José Carlos Andrade e Luciana Vieira. Uma boa noite para você.
5: Uma ótima noite. A Voz do Brasil está de volta amanhã.
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0: Que moda boa. Obrigado, meu irmão.
1: Obrigado,
0: Deus abençoe sua carreira, tá?
1: Obrigado, Deus abençoe vocês, viu, meus irmãos?
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0: Coisa boa, meu irmão, sucesso.
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1: Canta galinho. Agora são 4:06, tá começando por aqui mais uma edição do Acorda Brasil. Manhã de quinta-feira, 28 de maio de 2026. Hoje é o Dia Mundial do Hambúrguer. É. Quem é que não gosta de um bom hambúrguer, não é mesmo? É verdade, né? E coisa boa. 13 graus de temperatura. Tá começando o Acorda Brasil aqui na Menina, o tempo todo com você. Muito bom dia para você, minha querida amiga. Muito bom dia para você, meu amigo. Por aqui o Titio Wilson Progni. Eu tô chegando para ficar com você até às 6 horas da manhã, com muita informação, muita música, o resumão da previsão do tempo e a sua participação a partir de agora aqui no Acorda Brasil. Pode ficar à vontade, viu, para participar, para interagir, para mandar o seu recado, para mandar o seu bom dia. O WhatsApp da menina é o 21026515. Eu fico por aqui aguardando a sua participação, a participação do melhor ouvinte do mundo. Você que tá acordando agora, manhã friazinha de quinta-feira, já estamos na reta final de mais uma semana. Essa semana tá passando rapidinho, né? O tempo tá voando, o tempo voa. O tempo não espera por ninguém. 4:08, o Acorda Brasil começa com Luiz Cláudio e Juliano. Foi covardia. Bom dia.

0: Barreto, cópia mal feita aqui no Acorda Brasil da menina. Amanhã de quinta-feira, minha amiga. É amanhã de quinta-feira, minha gente. O Acorda Brasil vai até as 6 horas da manhã com muita música, informação e com a sua participação também por aqui. No WhatsApp você manda o seu recado pra gente, 2102-6515. Pode ficar à vontade, é? Pode ficar à vontade para participar do nosso programa nesta manhã de quinta-feira também. Eu sei que tá difícil sair da cama hoje, tá fácil não, né? 13 graus de temperatura, a vontade é de puxar o cobertor e ficar na cama, mas não dá, né?
1: Bom dia, tio Wilson.
0: Dia.
1: Aqui é a Luciana do bairro Fortaleza. Uma abençoada quinta-feira pra nós. E se puder tocar uma música da Marília Mendonça, muito obrigado, hein? Bom dia.
0: Obrigado a você pela participação, ótimo dia também. Meu amigo Batata caiu da cama hoje. Eu não sei o que aconteceu, né? Eu tô desconfiado que a mulher deu um chute, derrubou o Batata na cama, né? Valeu, Batata, um abraço, uma ótima quinta-feira, amigo, tudo de bom aí, tá? Bora pra luta, né, parceiro? A Marciana tá em Gaspar, ligada no som da menina, muito obrigado, um abraço, um ótimo dia pra você também, viu, Marciana? Obrigado aí pela sintonia de todos os dias, tá bom? Bom, agora a gente dá aquela paradinha pro intervalo comercial, na volta eu trago informações e você, claro, participa do nosso programa através do WhatsApp 2102-6515.
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0: 4h25.
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0: Acorda Brasil de volta aqui na programação 97,5. Até às 6 horas da manhã tem Acorda Brasil. Muita música, informação. Daqui a pouco eu atualizo a condição do tempo também para você que está aí acompanhando o programa. E agora é hora de informações, né? Blumenau está entre os municípios catarinenses com maior número de declarações do imposto de renda entregues em 2026, segundo dados da Receita Federal. Em todo o estado já foram entregues mais de 1.800.000 declarações do imposto de renda. O prazo termina agora, dia 30, né? Amanhã, sexta-feira, às 23h59. Mais informações você acompanha no Jornal da Menina, primeira edição, logo mais, a partir das 6 horas da manhã. Cristiane Hoff, do Acorda Brasil.

0: Sandra e Gustavo aqui no Acorda Brasil da Menina, um negócio da minha mulher. Nesse bloco você também ouviu Bruno e Marrone, Mato Grosso Matias com Gustavo Lima e Jaine, e também no comecinho do bloco Christian e Ralph. Vira, virou, daqui a pouquinho tem mais, tá? Daqui a pouquinho tem muito mais aqui no Acorda Brasil desta manhã de quinta-feira. 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Enquanto isso, aqui no WhatsApp da menina.
1: Oi, aqui é a Paula de Vidal Ramos. Eu quero mandar um recado. Pai, você é muito especial, eu te amo muito, você é o melhor pai do mundo. E também minha mãe quer mandar uma música.
2: A música é Leão Domado. Beijo, amor, te amamos.
1: Te amamos.
0: Legal, legal. A Márcia tá por aqui também. Alô, Márcia, bom dia.
3: Bom dia, Márcia. Um abraço, boa ilhota. Gostaria de ouvir a música com Amado Batista, Folha Seca. Ofereço meu marido Alcinda, ofereço meu filho Matheus Cibel, minha nora Jéssica Gomes, para toda a minha família, amigos, todos vocês aí da rádio. Bom dia a todos.
0: Valeu, Márcia, muito bom dia, muito obrigado. Meu amigo Cláudio, ô Cláudio, grande abraço, amigo. Já na luta também, né, parceiro? Já na labuta também, não tem jeito, né? Não tem outro jeito, né, Cláudio? Dá uma vontadinha de ficar na cama com esse friozinho, mas o dever chama, né? E a gente tem que obedecer, né, parceiro? Um abraço, Cláudio, muito obrigado aí pelo carinho de sempre. Deixa eu abraçar aqui, ó, meus amigos vigilantes, os meus amigos porteiros, tem muita gente boa acompanhando o som da Menina FM nesta manhã de quinta-feira.
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0: Estamos de volta com o Acorda Brasil aqui na Menina o tempo todo com você. Agora faltam 12 minutinhos para as 5. Acorda Brasil vai até as 6, tá? Daqui a pouquinho no bloco das 5 da manhã, eu atualizo a condição do tempo. É um resumão da previsão do tempo que você vai acompanhar por aqui, tá bom? Olha só, a triplicação da rua Dr. Pedro Zimmermann, corredor estratégico da região norte de Blumenau, aqui no Vale, avançou para uma etapa considerada decisiva e promete transformar o trânsito aqui na cidade. A prefeitura iniciou o processo de desapropriações necessárias para a obra após o governo de Santa Catarina garantir 35 milhões de reais para indenizações dos imóveis atingidos pelo projeto. Mais informações você acompanha no Jornal da Menina, primeira edição, logo mais, a partir das 6 horas da manhã. Eric Bruno e Amado Batista. Folha Seca, bom dia.

0: Acorda Brasil, você ouviu Chico Rei e Paraná. Leão Domado, essa música é bonita demais, né? Leonardo, Tairone com Marília Mendonça, Eric Bruno e Amado Batista, daqui a pouquinho tem mais na segunda hora do Acorda Brasil. 13 graus de temperatura nesse momento. Deixa eu atualizar aqui, 13 graus mesmo, tá? Daqui a pouquinho eu atualizo a condição do tempo. Aqui dentro do Acorda Brasil, eu vou trazer um resumão da previsão do tempo. Meu amigo Eloir Moura tá ligadão aqui na menina, um forte abraço. Esse é galo velho, esse é galo velho. Ou galo novo, não sei, né? Ainda não sei, né? Valeu, Eloir, um abraço, meu amigo, muito obrigado pelo carinho. O Ivo Armando Germer, no bairro Bela Vista, Gaspar, também na sintonia da 97.5. Aquele abraço especial. Alô, alô, Carmen, bom dia.
1: Bom dia, deixa eu te ver, é Carmen da Itapavazinha. Gostaria de ouvir a música Luz da Minha Vida e oferecer para todos os ouvintes, amigos do Baricancha Moretti. E uma excelente quinta a todas as pessoas que amam a Rádio Menina igual eu e não saem dela. Beijo.
0: Beijo, queridona, muito obrigado pela participação também aqui no nosso programa. O Marcos de Andrade também deixou recado. Alô, Marcos, bom dia.
2: Bom dia, Wilson. Bom dia, ouvintes da Rádio Menina. Aqui é o Marcos, motorista executivo, levando passageiros agora em direção a Navegantes. Ligado na menina sempre. Sai de noite, volta à noite, Rádio Menina, direto, de carona comigo. Obrigado, bom dia a todos aí.
0: Muito obrigado, amigo, muito obrigado. Bom trabalho, tudo de bom aí, tá? Opa, olha só, a minha amiga Rosane de Gaspar. Não perca o dia carregando o peso dos outros. É isso aí, é um bom conselho, viu, Rosane? É um ótimo conselho, viu? Muito obrigado pela audiência de todos os dias aqui no Acorda Brasil. Show de bola, viu? Você tem um dia especial também. Bom, hora do intervalo comercial, rapidão, daqui a pouquinho eu tô de volta com mais músicas. Meu amigo Teles também tá por aqui deixando um bom dia a todos. É hora do intervalo, já já. Tenho o resumão da previsão do tempo e eu volto rapidinho com mais músicas.

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4: Estamos de volta com o Acorda Brasil, 5:07, até às 6 por aqui, muita música boa, informação e a sua participação também através do WhatsApp 21 02 65 15. Hoje é quinta, né? Hoje é quinta-feira, viu? O tempo vai se comportar da seguinte maneira, ó. A massa de ar seco e frio segue atuando sobre Santa Catarina, mantendo o tempo firme e ensolarado. Mínimas entre 11 e 13 e as máximas entre 21 e 23 graus. Amanhã, sexta-feira, a circulação marítima deixa o céu encoberto, com possibilidade de chuvisco a qualquer momento do dia. Mínimas entre 13 e 15 e as máximas entre 20 e 22. Já no sábado, entre a madrugada e o início da manhã, a passagem de um cavado sobre a região aqui do Médio Vale de Itajaí favorece a ocorrência de chuva fraca a moderada e isolada. No entanto, no decorrer da manhã, as instabilidades se afastam e o tempo volta a ficar firme com sol e variação de nuvens. No domingo, a presença de uma massa de ar seco mantém o tempo firme e ensolarado. Um final de semana bonito para você aproveitar. 5:09. Estamos abrindo a segunda hora do Acorda Brasil. Titio Wilson Brugni por aqui, continua até às 6. Agora você ouve Milionário e José Rico. Acorda Brasil para ouvir. Quem disse que esqueceu?

0: sorriso lindo do Acorda Brasil da menina. Vamos ver. Já Giovanni depois do adeus, João Paulo e Daniel, a loira do carro branco. E o bloco começou com Milionário e José Rico, Quem Disse Que Esqueci. Daqui a pouquinho você vai ouvir muito mais aqui no Acorda Brasil, desta manhã de quinta-feira. Vamos lá, vamos atender a participação do ouvinte. Galera participando aqui no WhatsApp também. Você pode mandar o seu recado, tá? Você que tá aí do outro lado do rádio pode participar do nosso programa através do WhatsApp, menina, 2102-6515. Meu amigo Adriano Azevedo já tá tomando um cafezinho preto. Sem açúcar, né, Adriano? Pra começar bem o dia, né? Pra deixar o cara aceso já na manhã de quinta-feira. Meu amigo Elmar e Benedito Novo, ligado no som da menina. Um forte abraço, muito obrigado pelo carinho. O meu amigo Eloir Moura falou que nada disso, eu não sou galo velho, não. Eu sou um galo novo. Valeu, Eloir. Um abraço, meu amigo. Muito obrigado por ser esse amigo bacana que você é, viu? Tudo de bom aí, tá? Tudo de bom. Meu amigo Benedito, no bairro Velha, sintonizado com a Rádio Menina. Aquele abraço, obrigado. O Alcir deixando um abraço a todos. E também para os amigos da padaria Gran Sapore no Bela Vista, Gaspar. Muito obrigado, viu? Capivara tomando um chimarrão, ligado na programação, menina. Chimarrão com esse friozinho vai bem, né, Capivara? Vai bem demais, né? É bom, né, o chimarrão com esse friozinho aí. Melhor seria ficar na cama, mas não dá, né? Então bora lá para mais um dia. Começar mais um dia de trabalho, mais um dia de batalha. É bom demais, né? O poder é poder acordar, poder abrir os olhos e contemplar a criação de Deus é espetacular. Então vamos lá, né? Vamos lá para mais um dia de luta, mais um dia de batalha. O Acorda Brasil vai até às 6 da manhã e você pode ficar à vontade para participar por aqui também através do WhatsApp 2102-6515. É intervalo comercial, é rapidinho. Já já eu tô de volta com informações e muita música também.
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1: Blumenau. Um abraço pro meu amigo Gasparzinho, que tá na sintonia do Acorda Brasil, já cedinho, né, Gasparzinho? Forte abraço aí, tudo de bom. Mais um dos grandes empresários aqui da nossa região, que acorda cedo, né? Que trabalha muito. 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
1: 5:28.
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1: estamos de volta.
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1: Olha só, a Câmara dos Deputados aprovou na noite desta quarta-feira, dia 27, a proposta de emenda à Constituição que prevê fim da escala 6x1 no Brasil. O texto passou por 2 votações no plenário antes de seguir para a análise do Senado. A proposta recebeu 472 votos na primeira votação e 461 na segunda votação. A votação em plenário ocorreu no mesmo dia em que a Comissão Especial da Câmara deu aval ao texto base da proposta. Mais cedo, o colegiado aprovou por 34 votos a 4 o parecer que reduz a jornada máxima de trabalho no Brasil, das atuais 44 horas para 40 horas semanais. Mais informações no Jornal da Menina, primeira edição, daqui a pouquinho, a partir das 6 horas da manhã. Agora são 4:29, ou melhor, 5:29. Zezé de Camargo e Luciano, no Acorda Brasil. A gente fica sem se amar. Bom dia pra você.

0: Grupo Tradição Soroagaita, pensando em você, Macarena. Meu amigo Eloir Moura mandou um vídeo aqui dançando a Macarena. Olha isso. Esse sabe dançar, viu? Esse sabe dançar. Dança como ninguém, né? É do nosso tempo, né, Eloir? É do nosso tempo, né? Tempo que as pernas ainda ajudavam, né? É. Eloir tem um gingado ainda, tem um gingado. Meu amigo Mila tá por aqui na sintonia da programação. Menino, Mila também gosta de dançar. A Macarena dançou muito a Macarena, né, Mila? Um abraço, amigo, tudo de bom, tá? Bora fazer esse dia acontecer, minha amigazinha dos doces e salgados no Tripés. Mandou umas fotinhas das cucas, só pra provocar, né, Zinha? Um beijo pra você, muito obrigado pelo carinho, tá? A Marielle do Progresso, mandando música pro Mário. Valeu, Marielle, valeu, Mário. Um abraço, obrigado pela audiência e tudo de bom. Meu amigo Chulapa tá por aqui. Diga lá, Chulapa, bom dia.
1: Bom dia, Wilson, bom dia, Blumenau. Um abração pro movimento Caqui, pra todo esse povo querido do Blumenau. Fique todos com Deus. Um abraço.
0: Valeu, meu queridão. Grande abraço. Obrigado pela audiência de todos os dias. É hora do intervalo, tá? Daqui a pouquinho eu tô de volta com as últimas do programa de hoje.
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2: De volta para a última sequência do Acorda Brasil desta manhã. De quinta-feira, agora faltam 9 minutinhos para as 6. Daqui a pouquinho, 6 horas, começa por aqui o Jornal da Menina, primeira edição, com muita informação cedinho aqui no seu rádio, aqui na programação Menina. Amanhã, sexta-feira, tô de volta às 4 da manhã. Um abraço forte, um beijo gostoso, uma ótima quinta-feira e até amanhã. Guilherme Santiago, do outro lado da cidade. Tchau, gente!
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8: Olá, muito bom dia para você. 6 horas pontualmente agora, começando o Jornal da Menina desta quinta-feira, 28 de maio de 2026. Como é que tá por aí, meu amigo, minha amiga? Tudo bem? Tudo certinho? Vamos nessa e fazer juntos por aqui. Tem muita coisa para te atualizar, para te informar com a nossa equipe de jornalismo. Eu sou o Rodrigo Vieira, tô chegando na área também. Vou ficar com você até as 8 aqui com o nosso Jornal da Menina, líder de audiência. Temperatura em Blumenau, 15 graus agora ali no Ramiro, nosso Parque Ramiro Ridger, segundo o Alerta Blue. Bastante neblina e cerração de novo, né, nesse comecinho aí de dia. Jefferson Fagundes, tudo certo, chefe? Bom dia.
9: Tudo certo, Rodrigo. Bom dia para você. Bom dia pro ouvinte da Rádio Menina, nossa equipe que tá chegando aqui também para levar muita informação para você a partir de agora. Reta final, né, do mês de maio, reta final da semana também, dia 28. Hoje se comemora o dia do hambúrguer. Quase fim de semana já dá para comemorar com hambúrguer, será? Hoje também é o Dia Internacional da Dignidade Menstrual. Hoje é dia do ceramista. Hoje também se comemora o Dia Mundial do Brincar e o Dia Internacional de Luta pela Saúde da Mulher. Tudo isso sendo comemorado nesse 28 de maio.
8: E aí, tá abrindo o McDonald's aqui do lado da rádio, hein?
9: Pertinho, hein?
8: Meu chapéu, agora quero ver.

0: E tomar café da manhã já no McDonald's.
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0: Vamos ver aí o movimento disso aqui, né? A rua Nereu Ramos aqui, que já é um caos aqui,
1: já não
0: né?
1: É fácil em horário de pico, né?
0: Tranca tudo e tal, né? Tem escola perto, enfim, então, agora mais McDonald's, né? Vamos ver. 6:02, 6:02, é hora das nossas manchetes de hoje.
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0: Vamos começar com a polícia. Fala pra gente aí, Jefferson Fagundes.
1: Vamos ao nosso giro pelas informações da segurança pública, Rodrigo. A gente vai falar daqui a pouquinho para o ouvinte da Menina a respeito, né, da movimentação das últimas horas. A gente destaca já já um caso que chega do município de Apiúna, né? Esse caso, no mínimo, escabroso. Uma idosa estava sendo mantida sob violência, inclusive o suspeito, né, de até praticar violência sexual contra ela seria o próprio companheiro, que está foragido. A polícia, inclusive, está procurando esse homem. A gente vai trazer detalhes dessa informação daqui a pouquinho aqui para o ouvinte da Rádio Menina. Ainda no nosso giro pela segurança pública aqui por Blumenau, vamos falar de um adolescente e de uma criança que foram flagrados furtando chocolates em um estabelecimento comercial no bairro Salto do Norte. Daqui a pouquinho eu vou trazer esses detalhes, né? A criança de 8 anos de idade junto com esse adolescente flagrada nessa situação. Vamos falar também, Rodrigo, daqui a pouquinho no nosso giro pela segurança pública, de outros furtos. Teve furto sendo registrado no bairro Forster, inclusive um homem de 43 anos de idade, possível usuário, né, de drogas, foi flagrado furtando também em um estabelecimento comercial. Daqui a pouquinho a gente detalha essas e outras informações aqui pro ouvinte da Menina FM.
0: Agora o Gabriel Lângaro vem com os destaques do trânsito, já a unidade móvel circulando ao vivo com as informações. Gabriel Lângaro agora. Olá, Gabi, bom dia.
4: Fala, Rodrigo, bom dia para você, bom dia para nossa equipe. Daqui a pouco tem as informações do trânsito, né? Ocorrências que movimentaram a GMT, Corpo de Bombeiros, teve um acidente grave no fim da noite de ontem que terminou com um motociclista ferido, depois que ele colidiu contra um carro, né, e atingiu um poste na Avenida Lisboa. Daqui a pouco vamos trazer detalhes também de uma situação que chamou bastante atenção pela região central de Blumenau. Muitas pessoas, inclusive, acharam que se tratava daquele simulado, né, que a SMTT fez, mas não, foi um acidente real no cruzamento entre as ruas 7 de setembro e Floriano Peixoto, bem aqui pertinho da rádio, tá? Teve um acidente, um capotamento, uma colisão, né, que envolveu uma ambulância em emergência e também um outro carro. Daqui a pouco eu trago os detalhes junto com a nossa unidade móvel, Rodrigo.
0: Beleza, valeu, Gabriel. Daqui a pouco ele retorna com informações, além do simulado, né? Que o Jeff vai trazer informação pra gente agora, daqui a pouquinho, já aqui nas manchetes do Maio Amarelo. Nós tivemos esse acidente aí na Rua 7, então era para ser só um simulado, mas virou um acidente real, curioso, né? Daqui a pouco o Gabriel fala mais desse acidente, então, na 7. 6:05 agora, seguimos aqui com outros destaques, outras notícias desta quinta-feira. Vamos a Brasília, Rita Sardi, tem notícia importante chegando, escala 6-1, passando na Câmara dos Deputados. Fala, Rita. Pera aí, segura aí, Rita Sardi, segura um pouquinho. Vamos lá, agora sim com você, Rita Sardi, vai lá.
5: A Câmara dos Deputados aprovou por 472 votos a 22 a proposta de emenda à Constituição que estabelece o fim da escala 6-1 em primeiro turno.
0: Daqui a pouco os detalhes aqui na reportagem que você vai acompanhar com a Rita Sade, direto de Brasília. Hoje vamos receber o doutor David Eduardo Cunha, advogado previdenciário. É mais um dia para a gente prestar serviço e você tirar a sua dúvida. Quer saber se você consegue se aposentar? Tem alguma pergunta sobre benefícios do INSS? Manda pra gente aqui no WhatsApp do jornalismo, porque o doutor David vai estar aqui, advogado previdenciário, já já batendo um papo com a gente. Tem um shopping center de Blumenau que está completando 15 anos de história. Sabe que shopping é esse? Norte Shopping, lá do Salto do Norte, da BR-470. 15 aninhos, não faz muito tempo não, né? Mas se você olhar bem, né? 15 anos já é uma história bacana. A gente vai receber o pessoal do shopping hoje aqui para falar um pouquinho mais da história e das comemorações aí dos 15 anos do Norte Shopping, grande empreendimento aí na região norte de Blumenau. E aí, Jeff, sobre a questão do maio amarelo, temos várias entrevistas aí pra gente passar aqui pro ouvinte da Menina, é isso, né?
1: É verdade,
0: né?
1: Rodrigo, ontem teve aqui na região central de Blumenau, você falou bem ali pertinho do acidente, né? O acidente foi real, mas teve o simulado ali pertinho, um simulado de um acidente de trânsito. Mobilizou forças de segurança e chamou a atenção de quem passava ali pela 7 de setembro, né? Atividade realizada ali nas proximidades do Neumarkt. Daqui a pouquinho a gente fala, né? Desse simulado que teve a participação da Guarda de Trânsito, Corpo de Bombeiros, Polícia Militar e também Defesa Civil. O Rodrigo, a gente vai trazer daqui a pouquinho também, né? A decretação do estado de alerta climático preventivo por parte da Prefeitura de Blumenau. Tudo isso por conta das previsões relacionadas ao fenômeno El Niño. Esse decreto foi assinado ontem, né? Pelo prefeito Egídio Ferrari. Inclusive, várias ações, Rodrigo, já estão sendo previstas, como a realização de um mutirão de desassoreamento e limpeza dos ribeirões, já com data marcada. Já já eu volto com todos os detalhes dessa informação também.
0: Muito bem, tem mais informação aí dessa questão do El Niño aqui em Blumenau. E já já também vamos falar do dia livre de impostos. É hoje, viu? Hoje, o dia livre de impostos, tem ação acontecendo aqui em Blumenau, nos bairros, inclusive. Será que a gente vai ter muita loja, né, que aderiu aí, muita empresa, muito comércio que aderiu a esse dia livre de impostos? Né? O governo, né? Quando é que vai fazer o governo, hein? Um mês, um ano, uma vida com menos impostos, hein? É isso que precisa, né? Precisa diminuir o custo Brasil. Custo Brasil, que é elevadíssimo. Daqui a pouquinho, a nossa unidade móvel, inclusive, falando desse dia livre de impostos, que é hoje, acontecendo hoje, aqui em Blumenau, temos ações também. 6:08, vamos com o Adriano Franco agora, saber os destaques esportivos. Fala, Adriano, bom dia, amigo.
6: Bom dia, meu amigo Rodrigo Vieira, Jefferson Fagundes, Gabriel Lângaro, Elis Regina e time menina. Então, a gente vai falar sobre Blumenau e Metropolitano, que entraram em campo ontem pela 7ª rodada da Segundona Catarinense e venceram. Tudo sobre a decisão da Copa Sul-Sudeste e uma decisão catarinense entre Avaí e Chapecoense, que farão a reedição da final da Copa, no caso do Campeonato de Santa Catarina, porque as equipes na primeira edição da Copa Sul-Sudeste farão a decisão. Fluminense vence e se classifica para as oitavas de final da Libertadores da América. A gente vai trazer aí os brasileiros na Copa Sul-Americana que se classificaram para os playoffs e, obviamente, temos brasileiros hoje entrando em campo pela última rodada da fase de grupos da Libertadores da América. E tudo, Rodrigo Vieira, sobre os Jogos Estudantis da Primavera, que seguem com as inscrições abertas até o dia 10 de junho. Eu vou trazer os detalhes próximo das 8 aqui no JM, primeira edição.
0: Opa, que bacana ter notícia até dos Jogos da Primavera aí, jogos com as escolas, né, de Blumenau. Daqui a pouco o Adriano fala mais aí no esporte pra gente. 6:10, virando o reloginho, horário de Brasília. Tudo isso e muito mais você acompanha aqui no Jornalismo da Menina, com muita, muita notícia, muita informação até as 8 horas da manhã. Vamos em frente.
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0: Dando uma passadinha aqui na internet, o que nós temos de destaque? Senado quer imprimir marca própria no debate sobre o fim da escala 6x1. Câmara aprova fim da escala 6x1 e texto segue para o Senado. Conquista histórica e civilizatória. Lula comemora aprovação da PEC. 472 sim, 22 não. Saiba como cada deputado votou. 3 meses de guerra, acordo entre os Estados Unidos e o Irã será tão divisivo quanto o início do conflito. Quarta instância, PGR endurece e indica que não deve fechar acordo de delação de Vorcaro. Também aqui na internet agora, outros destaques desse momento, comecinho aí de dia, ainda repercussão sobre a escala 6x1. Líder do PL coloca Érica Hilton contra a parede. Deputados de Santa Catarina que votaram contra se manifestam. Janones fala em dia histórico e Érica Hilton mira Senado. Escala 6x1, Hang diz que é a favor da escala 4x3, se for para quebrar o Brasil. Não quebrou, Décio Lima compara fim da escala 6x1 com benefícios. Santa Catarina, corpo de homem encontrado em Valeta, próxima região de praia. portal meninablu.com.br, Blumenau decreta alerta climático preventivo e lança operação contra impactos do El Niño. Junho Verde terá mais de 160 ações de conscientização ambiental em Blumenau. Acesse o nosso portal, portalmeninablu.com.br. É muita informação aí na palma da sua mão. 2102-6519, pode dar o seu alô, dar o seu recado, dar a sua opinião. Fique à vontade aí, tá bom? 2102-6519, segundo aqui o Josué, nosso ouvinte aqui, tá sempre acompanhando a gente. O que tem na fotinho aqui do Josué? Deixa eu ver. Aite Etiquetas, é isso? Trabalha com etiquetas, é isso, Josué? Um abraço, o pessoal, os meus amigos que trabalham com etiquetas, tem o meu amigo Oreni Zanella Júnior, lá da HI Etiquetas, também lá em Pomerode, pessoal da HI, um abraço e obrigado pelo carinho da audiência. O Josué tá dizendo aqui, ó, para diminuir o custo Brasil é só tirar o cartão corporativo da Esbanja. KKKKK, bom dia. É rir para não chorar, né, Josué? Porque... os nossos nobres aí, políticos, né, Brasil afora, eles, né, o salário deles, né, a escala deles, né, é diferenciado, tudo diferenciado, né? Agora, o povo aí, ao invés de se trabalhar na questão de valorizar mais os trabalhadores, né, diminuir os impostos, acaba se passando, né, em ano eleitoral, muita coisa que poderia ser mais debatido, ser mais conversado, né? Eu acho muito interessante essa questão da mudança dessa escala, né? Você ampliar o benefício para o trabalhador, né? Agora, de uma forma, né, que seja conversado amplamente, não passado assim a rodo, ainda mais às vésperas, né, de uma eleição. Isso é muito, muito complicado. Obviamente, né, que poderá ter um impacto, vamos acompanhar na prática como é que vai ser isso, mas agora a questão dos benefícios, né, das regalias, né, andar de carro oficial para cima e para baixo com ar-condicionado, isso não muda para os nossos nobres aí do judiciário, do executivo, do legislativo, né? Por que que eles não andam de ônibus, hein? Por que que eles não usam o SUS? É isso que devia mudar no Brasil. O político aí de Brasília, da Assembleia Legislativa, de Florianópolis, aqui de Blumenau, da Prefeitura, da Câmara, tinha que usar o SUS, ser obrigado a usar o SUS, tinha que usar transporte coletivo, aqui em Blumenau, lá na capital do estado, lá em Florianópolis, que vive tendo greve também, lá em Brasília, em qualquer lugar, São Paulo, vão pro metrô, vão pro ônibus. Vamos sentir na pele o que que o povo sente. Aí as coisas começariam a mudar aqui no Brasil. O político não pode ser tratado de outra maneira que o cidadão. Que o pessoa normal aí, porque eles são tratados com o tapete vermelho, né? Que parecem que são as estrelas mundiais aí de Hollywood, né? É impressionante. Aí acontece esse tipo de coisa, né? É muita regalia para uns e na ponta sempre sofre o povo aí que cada vez trabalha mais, cada vez paga mais imposto, né? O trabalhador, o empresário, enfim, de uma forma geral. Mas isso dá muito pano para manga, dá muita conversa sobre esse assunto. Agradeço aqui o Josué por também já trazer aqui um comentário que acabou já fazendo aqui o dar uma desabafada, né, gente? Vamos lá, 6:15, vai mandando o seu WhatsApp aí, mande seu desabafo também. O que que você achou dessa votação aí da escala 6x1? Foi derrubada, né? Aliás, foi alterada, né? O fim da escala 6x1. Então agora o trabalhador teria que ter direito a 2 dias de folga. Como teve um advogado esses dias aqui, o doutor Tiago, explicando pra gente aqui no estúdio. Vai pro Senado agora. Eu acho bom, como eu falei, né? Gostei, mas é claro que faltou debate, da minha opinião também. O que que você achou? Gostou? Aprovaram aí na Câmara dos Deputados. Mande a sua opinião. Você trabalhador, você empresário, você comerciante, mande aqui o que que você achou, o que que você tem achado dessa discussão da escala 6x1 Brasil afora. Como é que vai ficar o tempo? Tá com essa cerração aí, Jeff? A tendência é ter sol hoje, não é?
7: Exatamente, Rodrigo. Um dia até bem parecido com o de ontem, né? Tempo mais firme, ensolarado. Ontem foi um dia muito bonito, céu azul, sol apareceu, brilhou bonito. E a quinta-feira mantém essa presença dessa massa de ar seco e frio atuando aqui sobre Santa Catarina. Isso mantém o tempo firme e ensolarado aqui em Blumenau. Mínima entre 11 e 13 graus e a máxima deve chegar até 23 graus. Não chega a esquentar, mas dá aquela sensação de calorzinho no começo da tarde da nossa quinta-feira. Assim deve ser o dia de hoje, Rodrigo. Mais atualizações, é claro, de hoje, já uma prévia até do próprio fim de semana, perto das 7 da manhã, na tradicional participação do Alerta Blue aqui no Jornal da Menina.
0: 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Tem essa reportagem já da Rita Sardi aqui direto de Brasília também falando dessa aprovação aí do fim da escala 6x1 lá na Câmara dos Deputados ontem em Brasília. Já já, hein? Daqui a pouco estamos de volta.
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11: 6h22, vamos com você, seguindo aqui com a informação. Jefferson Fagundes já vai falar da questão do El Niño, porque ontem aqui em Blumenau foi assinado um decreto que na prática não muda muita coisa, é mais uma questão de preparação aí de Blumenau em relação a qualquer coisa que aconteça em relação aos impactos do El Niño. Qual é a informação então aí, Jefferson?
12: Pois é, Rodrigo, é um decreto justamente de alerta climático preventivo contra o El Niño, né? Esse decreto ele foi assinado ontem pelo prefeito Egídio Ferrari e é uma medida que busca intensificar primeiramente a fiscalização e o monitoramento das áreas irregulares, além de reforçar ações, né, de prevenção e resposta diante de possíveis eventos climáticos extremos. O próprio prefeito explica os efeitos desse decreto.
13: Alerta climático quer dizer que a prefeitura está trabalhando e vai colocar e deixar todo mundo a postos, seja os nossos equipamentos, as máquinas ou os servidores e também todo mundo que é envolvido no nosso GRAC, que é o grupo de resposta rápida que a comunidade, que a prefeitura, os órgãos públicos e essas entidades precisam dar, né, na ocorrência de eventuais situações climáticas. O El Niño vem aí, vem um super El Niño, então a gente está preparado e a gente precisa estar todo mundo muito preparado para que de forma rápida a gente possa agir. O decreto ele cria as situações que nós vamos fazer, quem tem a obrigação de fazer qualquer, né, área no seu, na sua área de atuação, mas principalmente também coloca critérios objetivos. Então hoje um alerta climático, mas se chover acima daquilo que o decreto prevê, a gente já parte, por exemplo, para um decreto de situação de emergência ou de calamidade. Se nós tivermos pontos de alagamento ou áreas isoladas, mortes, enfim, qualquer coisa que acontecer, a gente, além de já estarmos preparados por conta desse decreto de alerta, a gente já parte para os próximos passos, que é para dar uma pronta resposta à comunidade. Fiscalização nas áreas irregulares, né, também intensificando todas essas ações para que Blumenau esteja preparado. A gente não vai conseguir, né, infelizmente, saber quais são os efeitos reais do El Niño. A gente não vai conseguir controlar o El Niño, mas a gente consegue controlar a maneira e a forma de nos proteger.
12: E entre as ações previstas, a gente ouviu o prefeito Egídio Ferrari, entre as ações previstas está a realização de um mutirão de desassoreamento e limpeza de ribeirões. Inclusive já tem data agendada, 20 de junho. Bom, isso vai mobilizar secretarias municipais, entidades, parceiras e também a comunidade. E segundo o secretário da Defesa Civil aqui de Blumenau, Carlos Olímpio Menestrina, essa iniciativa ela busca minimizar impactos causados por possíveis chuvas intensas.
13: Bom, na realidade é o estímulo, né, a todas as instituições que integram o grupo de ações coordenadas, municipais, federais e estaduais, exatamente para colocar a sua atuação em dia, para que se houver a necessidade de atuação, a gente esteja literalmente preparados com todas as condicionantes que envolvem, principalmente a resposta, que é a nossa maior responsabilidade, a nossa maior preocupação. É um momento de prevenção e preparação, né? A gente está a nível municipal antecipando todos os protocolos necessários com a avaliação dos nossos abrigos, com a avaliação dos nossos sistemas de alerta e avisos, com a nossa atuação em relação à limpeza de ribeirões e córregos em Blumenau, que é extremamente importante, né? Mas acima de tudo, proporcionar e incentivar que a comunidade também venha junto e se prepare para esse enfrentamento, né? Fazendo a sua parte na sua propriedade em relação à drenagem, as pessoas que moram próximo a encostas, que procurem preservar a encosta, né? Por se fizerem alguma intervenção, que busquem a orientação de um profissional adequado para que ele diga como que ele tem que fazer para evitar exatamente que quando começar a chover, aquela encosta possa oferecer algum perigo, algum risco àquela comunidade. Na verdade, então, é uma grande momento de ação. Nós não estamos ainda em situação de alerta ou de calamidade, né? Nós estamos ainda nos antecipando, exatamente porque se houver essa condição, a gente tem a maior facilidade e agilidade no desencadeamento de todos os protocolos de atendimento.
11: É o Coronel Menestrina, que é o secretário da Defesa Civil aqui de Blumenau. O link para participar desse mutirão aí dia 20 de junho, que tem ali um formulário, vai estar no nosso portal Menina, tá bom? O Jeff tá colocando agora lá, já tá no site aqui da Prefeitura de Blumenau, e agora o Jeff está colocando no nosso portal também, junto com a notícia ali que tem do decreto de alerta climático preventivo e do lançamento dessa operação. Então, na prática, a ação que vai ter aí com a participação de toda a comunidade, poder público, é esse mutirão. Ontem o prefeito lá, eu estava lá acompanhando também no Salão Nobre, pediu até para a nossa ajuda aqui para divulgar bastante esse mutirão. É Operação Blumenau Unida contra o El Niño. Então, quem puder participar, tem algum grupo, alguma instituição, alguma entidade, alguma associação, alguma empresa que queira fazer uma mobilização dia 20 de junho até o dia 17 de junho, dá para se inscrever e organizar e participar e passar para a prefeitura as informações aí do seu grupo, da sua participação nesse mutirão. E aí tem vários pontos de limpeza que eles estão sugerindo aqui no formulário, tô com o formulário aberto, ó. Ribeirão do Tigre, Ribeirão da Velha, Ribeirão da Belo Horizonte, Ribeirão Fresco, Ribeirão da Rua Antônio Zendron, Ribeirão da Rua Imperatriz Leopoldina, que fica ali na Velha, Ribeirão da Rua Berta Mete, Ribeirão da Primeiro de Janeiro, Ribeirão da Vila Itopava, Ribeirão da Fortaleza, altura do terminal, da altura do dique da Fortaleza, o Ribeirão da Fortaleza também, Ribeirão do Texto, região da Rua João Nus, Ribeirão da Rua Franz Folles, Ribeirão da Rua da Glória, Ribeirão da Rua Rui Barbosa, Ribeirão da Rua Jordão, Ribeirão do Bom Retiro, da Rua Erichibels, da Rua Professor Jacob Neichen, Ribeirões da Samuel Morse, Deodoro Passo, e ainda tem aqui no formulário a opção de colocar outro. Daqui a pouco, tem aqui da minha rua, aqui no meu bairro, um ribeirão que não tá nessa lista, um riacho que não tá na lista. Aí você coloca ali. Aí faz um grupo, monta, passa para a prefeitura as informações que eles vão mandar, maquinário, caçamba, então tudo vai ser organizado. Acho que o exército deveria participar intensamente disso aqui, até não questionei lá o prefeito ontem, mas deixo aqui no ar também essa pergunta, até para saber por parte da prefeitura, da Defesa Civil, o exército vai participar? Deveria, porque os nossos soldados aí estão sempre à disposição, o nosso exército, a gente esteve lá esses dias, lá no café da manhã, por que não, hein? Pegar agora o nosso 23º BI e colocar nesse mutirão de limpeza dos ribeirões. Vamos ajudar, vamos fazer parte aí desse mutirão, que eu acho que vai ser muito bom também para a gente passar uma mensagem de conscientização para a população, né, para cuidar cada vez mais aí do meio ambiente, até porque agora em junho vai ter o Junho Verde. Ontem também foi lançado na prefeitura lá toda a programação aí do Junho Verde, que vai ter no mês que vem aí em Blumenau. Vamos agora mudar de assunto, 6h29, dá uma passada aqui no WhatsApp, ó, Wilson, aquela obra da Pedro Zimmermann, perto do aterro, que não vai acabar, hein? Mal sinalização, a vergonha. Tá feio lá, né, Wilson? Eu passei lá esses dias também, eu achei isso, viu? Achei que tá devagar e podia tá mais sinalizado, sim. Fico imaginando a noite, né? Fica o toque aí pra prefeitura, Secretaria de Obras, dá uma olhadinha na sinalização aí da obra ali da Pedro Zimmermann, no comecinho ali da Pedro Zimmermann, no lado do Salto do Norte, ali na região da Uniacelv, que tem obras acontecendo. Escala 6x2 estava no Congresso desde 2002, aberta para discussão, diz aqui o Marcos Guerreiro, tá acompanhando a gente. Valeu, amigo, a Suzana do Tribés, essa mudança 6x1 não vai dar certo, é preocupante, na opinião da Suzana. Manda a sua opinião, o que que você achou aí da questão da escala 6x1? Foi derrubada. Fim da escala 6x1, Câmara dos Deputados aprovou a acabar com essa escala 6x1 de trabalho com ampla maioria de votação dos deputados. O texto passou por 2 turnos de votações no plenário e segue agora para o Senado. Vamos à reportagem da Rita Sardi trazendo detalhes aqui na matéria direto de Brasília. Acompanhe.
14: A Câmara dos Deputados aprovou por 472 votos a 22 a proposta de emenda à Constituição que estabelece o fim da escala 6x1 em primeiro turno e logo em seguida em segundo turno. Na bancada catarinense, foram 10 votos contra, 4 a favor e 2 parlamentares não compareceram. O texto aprovado reduz a jornada de trabalho semanal de 44 para 40 horas, com 2 dias de descanso e sem redução de salário. A nova escala de 5x2 será feita em 2 etapas. Na primeira, 60 dias após a promulgação, a jornada cai de 44 para 42 horas semanais, com a garantia de 2 dias de descanso, sendo um deles preferencialmente aos domingos. Na segunda etapa, 12 meses após a primeira redução, o limite semanal passa para 40 horas. O setor produtivo de Santa Catarina criticou o período de transição do novo modelo e disse que adaptar a uma redução de 2 horas em 60 dias é um equívoco. O deputado catarinense Pedro Kizai, líder do PT na Câmara, ponderou e afirmou que o setor produtivo vai se beneficiar com um trabalhador mais produtivo.
15: São 2 horas, dá para adequar, dá para adaptar. Hoje temos pleno emprego, não vamos ter qualquer risco de desemprego no país. Dá para incorporar essa nova realidade. O trabalhador está cansado, está exausto. Se ele descansa 2 dias, fica com a família ou até se qualifica, o setor produtivo vai ganhar em produtividade, em satisfação e diminuição do número de adoecimento. Então todos ganham. Essa reclamação, ela não tem sustentação.
14: A também catarinense Daniela Rainer, do PL, voltou a classificar a proposta de eleitoreira e questionou quem vai pagar a conta desse impacto econômico no setor produtivo.
16: Ninguém está dizendo que nós não precisamos atualizar a legislação trabalhista, que o trabalhador não deve ser valorizado. Pelo contrário, a gente quer que o trabalhador seja valorizado, mas quando a gente fala isso, tem que ser com responsabilidade. Não é simplesmente fazer uma manobra eleitoreira para correr atrás do voto do trabalhador. O que a gente precisa ter certeza é quem vai pagar essa conta. O governo não está dizendo quem vai pagar a conta. Pelo contrário, ele está dizendo que não vai ter ônus e vai ter uma conta muito alta para ser paga e possivelmente vai ir para o consumidor. E se for para o consumidor, vai para o trabalhador.
14: A proposta segue agora para análise do Senado. De Brasília, da Rede de Notícias Acaerte, repórter Rita Sardi.
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11: 6h33. Dê a sua opinião aí sobre essa questão do fim da escala 6x1. Vai passar no Senado, pode ter mudanças ainda. Se tiver mudanças, volta para a Câmara dos Deputados também. O que que você achou? Gostou? Não gostou? A favor? Contra? Mande aqui no 2102-6519. Enquanto isso, Jefferson Fagundes passa pra gente agora o setor policial.
12: Vamos lá, Rodrigo, 6h34. A gente começa girando pelas informações da região. Isso porque a Polícia Civil está investigando um caso de tortura e estupro contra uma idosa de 67 anos em Apiúna. O caso é escabroso, gente. A denúncia, ela foi registrada após familiares procurarem a delegacia, apresentarem vídeos, inclusive, que mostrariam as agressões sofridas pela vítima dentro de uma residência que fica no bairro São Pedro, às margens da BR-470. A polícia disse que a investigação apontou o seguinte: o principal suspeito é o companheiro da vítima, que não foi localizado e está sendo procurado pelas autoridades. A família relatou que a idosa já havia sofrido outras agressões anteriormente. A vítima foi ouvida pela Polícia Civil, mas apresentava sinais de sedação no momento do atendimento. Ela está internada numa unidade de terapia intensiva. Apesar de toda a gravidade dessa situação, ela não corre risco de vida. A justiça também já concedeu medidas protetivas de urgência em favor da idosa. Seguimos acompanhando esse caso e essas investigações da Polícia Civil que buscam localizar o principal suspeito. Pelas informações aqui de Blumenau, um homem de 43 anos foi detido ontem à tarde após furtar barras de chocolate, isso mesmo, no estabelecimento comercial ali no bairro Forster. Segundo a Polícia Militar, o suspeito é usuário de drogas e relatou que pretendia trocar os produtos furtados por entorpecentes. A ocorrência foi registrada pouco antes das 3 horas da tarde. Ainda falando na movimentação da Polícia Militar, um homem de 28 anos foi detido ontem no bairro Fortaleza. De acordo com a PM, tinha um mandado de prisão contra ele, expedido pela vara de execuções penais da comarca, aqui mesmo de Blumenau, pelos crimes de tráfico de drogas, associação para o tráfico e porte de arma de uso restrito. Ainda girando pelas informações da segurança pública, um adolescente de 15 anos e uma criança de apenas 8 anos foram flagrados furtando chocolates no estabelecimento comercial. Isso foi ontem à noite, ali no bairro Salto do Norte. Bom, a polícia informou que os dois saíram do comércio sem realizar, né, o pagamento dos produtos, caracterizando ali o furto. Foi por volta das 8:30 da noite. A criança foi liberada ao responsável legal, já o adolescente de 15 anos, esse foi encaminhado a Polícia Civil, acompanhado também de um responsável. Por conta de a ocorrência envolver menores de idade, o Conselho Tutelar também foi acionado para acompanhar o desenrolar de toda essa situação. Vamos trazer mais detalhes a respeito desses casos abordados também ao longo do dia no portal meninablu.com.br. São as principais informações, viu, Rodrigo, nesse giro pela segurança pública.
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11: 6:38, falando em trânsito, tem mensagem chegando aqui dos ouvintes, o 21026519. Antes do intervalo, vamos colocar no ar aqui, tem áudio. Áudio chegando no nosso WhatsApp aqui, assim o ouvinte manda mensagem no WhatsApp do jornalismo e vai pro ar no Jornal da Menina. Acompanha então as mensagens aqui dos nossos ouvintes.
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19: Bom dia, Rodrigo, aqui é a Cristiane da Velha. É, em relação ali à escala 6x1, né? Eu, para mim, não vai fazer diferença, porque eu somei, eu trabalho das 5 até as 6 todo dia. Só que no trabalho, né? Só que pensa na padaria, vamos por um exemplo. O padeiro vai trabalhar uns minutinhos a mais todo dia. Tu acha que a padaria vai sair perdendo? Ela vai aumentar o preço do pão. Que eu vou lá na padaria e compro o pão. Então, assim, ó, isso vai diminuir muito o poder, mais ainda, né, o poder de compra do povo brasileiro. E eles estão achando que isso aí vai ser bom? Na minha opinião, não vai ser bom. porque o empresário ele não vai sair perdendo. Com razão, né? Porque eu sei o que é pagar tanto de imposto e não ter nada em troca, de volta. Bom dia.
20: Bom dia, Rodrigo. Bom dia, ouvintes do Jornal da Menina. Meu nome é Delmir, eu sou de Indaial. Eu trabalho no Belchior Baixo, aqui na região da Vidal Flávio Dias. E hoje pela manhã eu vim mais cedo para o trabalho e me assustei, Rodrigo. A entrada ali do viaduto da Cegalas está completamente uma escuridão total. Com essa neblina hoje de manhã foi uma dificuldade enorme para subir ali. Não tem luz na entrada lá embaixo do viaduto quando sai da 470, não tem luz no viaduto, não tem luz em lugar nenhum. É um breu total ali. Como é que libera uma obra dessa sem ter acabado definitivamente, né? Porque é muito ruim. O risco de dar acidente é muito grande. Valeu, Rodrigo. Obrigado.
21: Bom dia, Rodrigo. Wilson, Brasil Central. Olha, hoje tá tudo cheio de serração. O motorista toma cuidado. Tá uma visibilidade ruim aqui na BR, na 470 e também na Itapola Central, tá bom?
22: Bom dia, Rádio Menino. Aqui é o lado da Itapola Central. É, na Itapola Central estão trabalhando, né, na estrada, concordo que está arrumando para melhorar para o povo, para a população. Só que eu acho que tinha que ter mais sinalização, sei lá, cone de fora a fora. Com essa neblina de manhã, a gente não enxerga nada, tem que ir na sorte, né? Na sorte e com Deus ajudando. Tenha um bom dia.
11: Obrigado, Lária. Valeu a Cris também, que mandou da escala 6x1 já a opinião dela, muito consciente, diga-se de passagem. Obrigado, Cristiane. Mande também a sua opinião, o seu áudio, se você concorda, discorda com a Cris ali que falou agora há pouco. Delmir também falando do Cegalas, lá que tá complicado o viaduto lá, entrada, né, para Gaspar, enfim, questão de neblina e sem visibilidade nenhuma, questão de sinalização. Wilson também, valeu, Wilson. Ó, gente, cuidado com essa serração e essas obras aí que estão acontecendo na Itopava Central. Alô, Prefeitura de Blumenau, vamos dar uma olhada, tá perigoso, hein? Daqui a pouco alguém vai se acidentar lá com essa neblina agora de manhã cedo, 6 horas da manhã, tá escuro, agora tá escuro ainda, e com neblina você não enxerga nada, né? Então mudou a questão do tempo, é importante que a turma aí das obras, né, dê uma boa sinalização para as pessoas poderem andar à noite e agora de manhã em relação a essa neblina que tá fazendo aí também. Um abraço pro Silvinho acompanhando a gente. Bom dia, meninos da menina, escala 6x1, só politicagem. Você falou de eles andar de carro aí, só de translado, isso quando não vão de helicóptero, tá dizendo aqui o Silvinho. É isso aí, meu amigo. É, quem mais aqui participando, mandando mensagem? 21026519, pode mandar o seu WhatsApp pra cá. Na verdade, quem reclama do fim da escala 6x1 não trabalha nessa escala, segundo o Simiel, que tá nos acompanhando aqui. Valeu, Simiel, um abraço pra você. Tudo de bom. Ninja, também na audiência da menina, indo pra Brusque, hein, Ninja? Cuidado na estrada, hein? Trânsito tranquilo, tá dizendo o Ninja aqui, sempre acompanhando a gente aí, nosso querido Ninja. Um abraço pro Ninja. O Ninja já é ouvinte aí da menina, já de longa data, né, Ninja? Valeu. Vendelino, bom dia. Em relação à escala 6x1, o empresário vai ter que reajustar os preços. A conta vai cair do colo do povo de novo. Por que que o governo não baixa o imposto, então? Não baixa o custo aí pro empresário na questão do trabalhador, o custo trabalhista. Não dá para fazer isso, será? Não dá para cortar na própria carne do governo uma vez da vida, cortar na própria carne? Vamos lá, né? É isso que a população tem que pressionar. 6h43, vamos pro intervalo, daqui a pouco a gente tá de volta com mais informações.
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5: 13 minutinhos faltando para as 7 horas da manhã. Seguimos com você aqui no Jornal da Menina. O Gabriel Lângaro já vai chegar agora com a unidade móvel, as informações, o trânsito, as ocorrências aí das últimas horas. Alô, Gabi, é contigo, vai lá.
6: Vamos lá, Rodrigo, destacando as principais informações, movimentações do trânsito em Blumenau. Teve uma situação ontem à noite na Avenida Lisboa. Uma colisão envolvendo um carro Nivus, placas de São Paulo, e uma moto Yamaha, placa de São José. O impacto, né, foi forte, o motociclista sofreu a queda e bateu contra um poste da rede elétrica. A motorista do carro, 37 anos, saiu ilesa, sem nenhum ferimento. Piloto da moto, 34 anos, recebeu os primeiros atendimentos e foi levado para o Hospital Santa Isabel. Um pouco mais cedo, no bairro Salto do Norte, rua Engenheiro Udo Deck, uma batida envolvendo um Fiat e uma moto Honda. A motorista do carro, né, do automóvel, de 38 anos, não sofreu ferimentos. O piloto da moto, de 21 anos, recebeu os primeiros atendimentos e ganhou a liberação ali no local mesmo, né? Não estava com ferimentos graves e foi liberado no local pelo Corpo de Bombeiros. Bairro Vitor Conder, rua São Paulo, teve uma caminhonete Ford Ranger que bateu contra uma moto. O motorista dessa picape, 48 anos, este motorista, não teve ferimentos. A condutora da moto, uma jovem de 26 anos, teve escoriações leves, recebeu os atendimentos, né, e foi liberado ali na via também. No centro da cidade de Blumenau, próximo ao meio-dia, teve uma raspagem lateral na rua 7 de setembro que envolveu um Caoa Chery e também um Fiat Fiorino. O condutor do Tigo, né, do Caoa, 36 anos, saiu ileso e o motorista da Fiorino, 30 anos, teve ferimentos e foi levado para o Hospital Santo Antônio. Bairro Tribés, início da noite de ontem, rua Herman Tribés, teve também, né, uma colisão envolvendo um Classic e uma moto Yamaha. O motorista do carro, que é um idoso de 63 anos, escapou ali sem ferimentos, né, sem arranhões. O motociclista de 48 anos se machucou, né, com o tombo ali e foi levado, né, pelo SAMU até o Hospital Santo Antônio. Agora, Rodrigo, uma situação, né, que chamou bastante atenção envolvendo o centro, né, cruzamento entre as ruas Floriano Peixoto e rua 7 de setembro. Teve uma colisão. A dinâmica foi a seguinte: aconteceu por volta da uma hora, entre uma e duas da tarde de ontem também. A dinâmica foi a seguinte: o carro, né, fazia o cruzamento entre a rua, na rua Floriano Peixoto, né, cruzando pela 7, para acessar ali as redondezas do Hospital Santa Isabel. A ambulância, que estava em emergência, trafegava pelo corredor de ônibus. Estava com a sirene ligada, estava transportando um paciente em emergência, então, né, pode passar ali pelo corredor de ônibus, tá permitido, inclusive furou o semáforo e nessa situação toda, os dois acabaram colidindo e esse carro capotou ali também na Floriano Peixoto. Por sorte, ninguém ficou ferido, tá? O motorista do carro saiu ileso, saiu sem nenhum arranhão. Foi necessário, claro, chamar uma outra ambulância para que continuasse o transporte do paciente que estava sendo transportado até o hospital, né? Ele continuou ali com o transporte até a unidade hospitalar. Então a dinâmica foi essa, por sorte ninguém ficou ferido, foi mais ou menos no mesmo horário do simulado de trânsito, né? Inclusive muitas pessoas confundiram, acharam que essa segunda ocorrência, né, que eu destaquei, tratava-se do simulado, mas não simulado, né? Ele acontecia no mesmo horário, na mesma rua, só que em outro ponto da cidade. Esse acidente aqui da região aqui da Rádio Menina foi um acidente real. São as principais informações do trânsito. Daqui a pouco tem a nossa unidade móvel falando sobre o dia livre de impostos aqui em Blumenau. Vamos conversar então com especialistas para entender um pouquinho sobre esse dia livre de impostos sendo aplicado hoje aqui na cidade de Blumenau. Daqui a pouquinho então tem a unidade móvel.
5: Valeu, Gabriel, obrigado, já ele retorna. Então teve esse acidente, mais um nesse cruzamento ali da 7 com a Floriano, não é a primeira vez que acontece, e um pouquinho antes, o simulado. Então o pessoal tava confundindo, qual que é o de verdade e qual que é o simulado, né, acontecendo, hein, Jefferson Fagundes?
7: É, ironias do destino, né, Rodrigo? Eu passei, como foi pertinho da rádio, a gente foi registrar esse acidente, né? E o pessoal pensou, ó, são dois simulados, é lá e aqui. Não, esse aqui, infelizmente,
5: era de verdade.
7: Né? Era de verdade. E felizmente, como bem disse o Gabriel, né, as pessoas não se feriram. Tinha um paciente que estava sendo encaminhado, ele foi, né, colocado em outra ambulância e seguiu para a unidade hospitalar. Bom, falando do simulado, Rodrigo, o simulado de acidente, ele aconteceu de fato ontem, ali na 7 de setembro, e chamou a atenção de quem passava. Treinamento integrou ações do Maio Amarelo, né, movimento que busca conscientizar a sociedade sobre o alto índice de mortos e feridos no trânsito. A realidade da simulação fez que muitas pessoas, né, pensassem que fosse uma ocorrência real. O simulado realmente ele traz, né, aspectos de realidade, como, por exemplo, o técnico em administração, o Felipe Longhi. Vamos ouvi-lo.
8: Exato, tanto que eu nem ia saltar nesse ponto, eu tava passando de ônibus e aí eu resolvi saltar para ver o que tava acontecendo, se tinha alguma coisa que pudesse ser feita, sei lá. Eu sempre fui muito interessado nessa área, então parei na hora e vim aqui ver o que tava acontecendo, bem assustado até.
9: Daí quando chegou ali, viu que na verdade se trata de um treinamento, uma capacitação, né?
8: Exato, aí eu conversei com o pessoal ali, entendi que era uma capacitação, um treinamento referente ao Maio Amarelo. Achei bem bacana, muito bem feito.
7: Ouvimos o Felipe Longhi, que estava passando por ali, ele conversou com o repórter Cristiano Silva, que acompanhou, inclusive, né, todo o simulado, registrou imagens que estão no portal Menina e também no Menina FM Blue, nosso Instagram. Rodrigo, a atividade foi realizada, né, e simulou uma colisão entre um carro e um patinete elétrico. No cenário apresentado, durante o exercício, duas pessoas ficaram feridas e o condutor do autopropelido morreu no local. O tenente coronel de bombeiro, o Douglas Regis, ele ressalta que a simulação ela é importante até para capacitação, né, das equipes, mas destaca que os envolvidos no trânsito também precisam fazer a sua parte para reduzir as ocorrências.
10: A importância ela é vital porque ela demonstra como é feito o nosso trabalho, mas de nada adiantaria nós termos equipamentos, pessoal treinado, capacitado, se nós não tivermos uma redução no número de acidentes. Se esses acidentes eles podem ser evitados, assim eles devem ser feitos. Logicamente nós teremos o melhor pessoal, os melhores equipamentos, sempre nos empenhamos nesse sentido, mas caso o número de acidentes reduza, nós teremos menos trabalho e logo menos pessoas serão acometidas por, né, problemas decorrentes de acidentes de trânsito.
9: Quando o corpo de bombeiros chega num cenário desse, o que é importante que a equipe tenha de conhecimento e de preparo?
10: Bom, o número de vítimas, ele é importantíssimo. O estado geral das vítimas também é importante. A localização de onde essas vítimas estão ou onde foi o acidente também é importante. Todos esses dados, eles são requisitados pelo operador do COBOM. Só que talvez pela cinemática do trauma, pela situação em que o solicitante está, ele não consiga passar com a minúcia de detalhes necessários. E lógico, ele está muito nervoso. Então, manter a calma e conseguir passar esses dados é fundamental para que as equipes do Corpo de Bombeiros elas sejam corretamente empenhadas. Não seja nem dado mais importância, muito menos importância do que se deve. Se é para que nós tenhamos o deslocamento de 3 ou 4 viaturas, assim será feito. Mas se nós tivermos muitas vítimas, nós precisamos de ainda mais contingente. E assim será feito da mesma forma, mas com esses números e os locais bem definidos.
7: O simulado contou com a participação da Guarda Municipal de Trânsito, Corpo de Bombeiros, Polícia Militar e Defesa Civil. Além de promover a integração entre as forças de segurança, a ação buscou alertar motoristas, ciclistas, pedestres e usuários de patinetes e ciclomotores elétricos sobre a importância do respeito às leis de trânsito. Como explica o coordenador da Escola Pública de Trânsito aqui de Blumenau, o Marco Rebelo.
11: A dinâmica desse modo sinistro de trânsito, ela tem alguns objetivos. O primeiro deles, trazer a temática do Maio Amarelo desse ano, o tema, que é enxergar o outro é salvar vidas. Então, a série de fatores que culminou nesse sinistro de trânsito, nessa cena que nós tivemos aqui, foi principalmente por conta da distração. O condutor do autopropelido não viu o veículo e o condutor do veículo se distraiu e não viu o autopropelido. Então, ou seja, e aí tivemos o sinistro. Então, essa é a primeira lição que nós tiramos. É outra situação importante também, a questão de evitar trotes para as forças de segurança, porque as pessoas vendo toda a estrutura que é mobilizada de equipes de resgate, de viaturas, de recursos humanos, né? Então o trote realmente é algo que prejudica e muito a resposta para um sinistro real e também acaba sendo um gasto desnecessário para a comunidade, né? Que é a pagadora de impostos. E temos também a questão mais importante de todas, talvez, que é a integração das forças de segurança da nossa cidade, onde ela

0: cidades, mas ele exige atenção e cumprimento de regras. Então hoje nós temos normas de circulação e conduta defensiva, que é importante que o usuário desse equipamento esteja atento na hora de pilotar, para que ele sim pilote de forma segura e chegue no seu destino sem nenhum tipo de problema.
1: Ouvimos Marco Rebelo, coordenador da Escola Pública de Trânsito aqui de Blumenau. Todas as informações, fotos, vídeos e outros detalhes dessa simulação que faz parte do Maio Amarelo estão para você no portal meninablu.com.br e também nas nossas redes sociais.
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3: 2 minutos faltando agora para as 7 horas da manhã. Vamos seguindo com o Jornal da Menina. Vem cá, você que tá no trânsito aí parado agora, né? Estressado, Maio Amarelo, hein? Não esquece. Mas eu tenho uma dica para você aqui, ó. 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
3: E já voltamos com a previsão do tempo para você acompanhar por aqui, muitas outras informações. Um abraço aqui para Kelly do Progresso, ouvindo a menina sobre a vacina da gripe. Ela escreveu pra gente aqui: a Escola Estadual do Progresso fez uma campanha de 3 dias na escola para vacinar os alunos. Meus filhos foram vacinados ontem, eles têm 7 e 12 anos. Olha que legal. Boa notícia, né? E até fazendo uma correção aqui: Gaspar não liberou a vacina da gripe, tá? Diferente do que nós passamos ontem, até teve gente que mandou mensagem aqui e eu recebi depois da Prefeitura de Gaspar essa informação. Então, Blumenau, Gaspar não liberaram ainda, vão liberar só na semana que vem. Tem notícia circulando já que Balneário Camboriú e outras cidades farão no sábado agora o mutirão de vacinação, inclusive com liberação para todos. Olha só mais um bom exemplo, hein? E Blumenau, só na segunda-feira, aí vai liberar a vacina para todos, segundo diz aqui a Secretaria de Saúde. É uma recomendação do Ministério da Saúde. Engraçado que o Ministério não recomenda isso para Balneário, né? Sábado eles vão liberar. Floripa já liberou a vacina desde ontem. O Eduardo, na audiência em Massaranduba. Alô, Massaranduba, obrigado pela audiência de vocês aí. Luiz Olegário, sou a favor de todos trabalharem na mesma escala, inclusive o setor público. Sou a favor da escala com mais qualidade de vida e mais tempo para a família. É isso aí, Luizão. O pessoal também não pode só querer ficar trabalhando, né? Trabalhar e esquecer da família, né? Família também é importante. Intervalo, a gente volta já, então, inclusive depois do comercial, vamos falar um pouquinho aí dos 15 anos do Norte Shopping. Hoje vai ter cuca, hein? Cuca grande, de 15 metros, lá no shopping da 470, que tá completando já 15 anos, hein? É, parece que foi ontem, né? Eu lembro quando começou lá o Norte Shopping, a construção e tudo mais, né? Shopping nas Itopavas, né? Oh, que legal, né? Itopava Central, toda aquela região ali, conta com um shopping center, muito bacana realmente. E já vamos saber um pouquinho mais da história e das comemorações também. Já voltamos.
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5: 7:07. Vamos seguindo com você, Jornada Menina de volta. É quarta, não quinta, né? Quinta. Tempo tá voando, hein? Semaninha passando rápido. 28 de maio. O Gabriel Cassol já tá com a gente, então. Vamos saber da previsão do tempo. Mais um dia aí com neblina, com cerração. E como é que fica a quinta, hein, Cassol? Bom dia.
6: Bom dia, Rodrigo. Então, Rodrigo, quinta-feira começando com nevoeiro, como você falou, né? Temos presença de nevoeiro em vários pontos aqui da região do Médio Vale. E no decorrer das próximas horas, rapidamente esse nevoeiro vai se dissipar, muito parecido com o que foi ontem. Então, mais um dia de sol vamos ter ao longo dessa quinta-feira, devido à atuação da massa de ar seco. Então, sol predomina em meio a poucas nuvens. A temperatura máxima hoje à tarde em torno dos 22 graus, Rodrigo.
5: 22 hoje à tarde, então. E se repete amanhã, Cassol, tem mudança?
6: Rodrigo, a partir de amanhã a gente tem uma mudança, porque a circulação marítima passa a atuar a partir de amanhã, então vamos ter um dia bem diferente, um dia com céu encoberto, ao longo da sexta-feira muita nebulosidade e tem possibilidade de chuvisco, aquela garoa em alguns momentos da sexta-feira, de forma geral poucos acumulados de chuva. A temperatura mínima amanhã em torno dos 14 graus e a máxima no período da tarde, devido à maior nebulosidade, fica um pouco mais baixa, máxima em torno dos 20 graus aqui na região do Médio Vale, Rodrigo.
5: Muito bem, chegando já ao final de semana, tem já alguma indicativa de como é que vai ser o sábado ou domingão, Cassol?
6: Sim, Rodrigo, temos já um indicativo. O sábado ele vai começar com condição para chuva. Entre a madrugada e o início da manhã do sábado, a gente vai ter ali a passagem de um sistema meteorológico que vai trazer condição para chuva. Em geral, é uma chuva fraca, pode chegar a moderada de forma pontual, mas é uma chuva com poucos acumulados, não tem grandes acumulados expressivos. Se concentra entre a madrugada e o início da manhã do sábado. A boa notícia é que perto do meio-dia do sábado, essas instabilidades já tendem a se afastar aqui da nossa região e o tempo volta a ficar firme já no período da tarde, tanto que o sol já aparece. Então, sábado finaliza com essa condição de tempo mais firme. No domingo, vamos ter o avanço de uma nova massa de ar seco que vai deixar ao longo do domingo um dia com tempo firme e ensolarado aqui na nossa região. De forma geral, as temperaturas no final de semana, Rodrigo, mínimas em torno dos 15 graus e máximas no período da tarde, variando em torno dos 22 a 24 graus, Rodrigo.
5: É, agora estamos justamente com 15 graus no Parque Ramiro Ridger, estação do Alerta Blue, e 22 graus e a máxima para hoje, muito parecido com o dia de ontem, vai dar aquele sol bonito que nem ontem, hoje, Cassol?
6: Exatamente, Rodrigo, aquele sol bonito, ensolarado, pouca nebulosidade ao longo dessa quinta-feira.
5: Um abraço, até amanhã.
6: Valeu, Rodrigo, um grande abraço, até mais.
5: Gabriel Cassol, meteorologista do Alerta Blue da Prefeitura de Blumenau, ao vivo com a gente aqui. 7:10, vamos seguindo aqui da Menina, com você a informação, tem um estabelecimento comercial, um grande empreendimento de Blumenau que tá hoje de aniversário, viu? 15 anos do Norte Shopping, é hoje o aniversário do shopping lá da BR-470, vamos falar sobre isso agora.
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5: Tá aqui no nosso estúdio a Cíntia Tristão, que é gerente de marketing do Norte Shopping. Obrigado, né, Cíntia, pela tua vinda aqui no estúdio, ainda mais no dia do aniversário, que é cheio de comemorações, né? Bom dia.
7: Bom dia, eu que agradeço, é um prazer estar aqui com vocês, gente.
5: Vamos lá, vai ter a Cuca hoje, então, lá? Cuca gigante?
7: Teremos uma Cuca gigante, né? Acho que nada melhor, né? Nessa ocasião, né, tradicional, aí um prato predileto, aí muito tradicional na nossa região e no Vale Europeu, que combina com shopping, né, Rodrigo?
5: É verdade. Que horas que é a Cuca gigante?
7: A partir das 19 horas, uhum, a gente começa lá uma série de coral da Pró Família, shows, algumas homenagens. Vai ser uma festa muito bacana e totalmente gratuita e aberta ao público.
5: A Cuca é aquela tradicional já que tem no aniversário de Blumenau, sempre é do Fritz, que lá na Vila Topava?
7: Exatamente. Ele já entrou para os recordes aí, né? Sim. De uma Cuca de 200 metros no aniversário de Blumenau. Então, nós tivemos a ideia de trazer a família Fritz, que inclusive é da região norte, lá da Vila Topava. para fazer uma cuca, dessa vez de 15 metros, homenageando os 15 anos do Norte Shopping.
5: Vamos lá, 28 de maio de 2011, né? Foi inaugurado o Norte Shopping,
7: exatamente,
5: né? Muita gente vai lembrar desse momento, né? Porque já tínhamos aí outros shoppings na cidade, né? Um deles do grupo mesmo, Almeida Júnior, né? O shopping aqui da Rua 7. E aí, um shopping que pega ali a Itopava Central, aquela região que cresce, Indaial, Pomerode, Gaspar, enfim, contemplando toda essa região, essa micro-região de Blumenau também, né, Cíntia?
7: Exatamente. A vinda do Norte Shopping para Blumenau, ela acabou representando um grande marco, principalmente ali para aquela região. A gente sabe que hoje o vetor de crescimento da cidade está na região norte e nós temos ali um fácil acesso justamente das outras cidades do Vale. Então, Indaial, Pomerode. O próprio acesso de Gaspar pela 470, Timbó, Luiz Alves, dentre todas as cidades ali no nosso entorno, o shopping mais próximo é o Norte Shopping. Então, o shopping center, quando ele chega numa região, ele desenvolve uma região, ele abre possibilidades de trabalho, de crescimento econômico, ou seja, de lazer, né? É um espaço de convivência, resolve a vida das pessoas, não só o entretenimento, mas compras, né? A diversão da família e também a parte de serviço de saúde. Então, assim, ele é um shopping regional de convivência, um hipermercado. Então, ele, desde de sua inauguração, ele com certeza fez a diferença na região. Hoje, a região norte, ela continua crescendo, gerando muitas oportunidades. Então, para o shopping, realmente é muito especial e muito importante comemorar essa data.
5: E vocês estão no centro do furacão das obras aí, né?
7: Exatamente.
5: Que loucura essas obras ali. Tem uma previsão, Cíntia, o que vocês estão trabalhando? Porque o Grupo Almeida Júnior é fortíssimo aqui em Santa Catarina, né? Então, obviamente, tem uma pressão de vocês para acabarem logo essas obras.
7: Sim.
5: Duplicação, é Pedro Zimmermann, é Itopava Norte, é Salto do Norte, é Itopavazinha que é ali do lado.
7: Exatamente.
5: Então, vocês estão no furacão mesmo, né?
7: No furacão. Não tem como a iniciativa privada não estar envolvida, né? Uhum. Com toda essa, uma mediação e também, assim, uma disponibilização total para facilitar, para ser parceiro, para ceder ali, né, a tanto o time do shopping quanto a área física do shopping para apoiar a obra. Existem uns desafios, a gente não tem ainda uma previsão exatamente correta, mas o que a gente sabe é que está acontecendo, né? A Almeida Júnior está participando, se relacionando com o DENIT, se relacionando com a PRF, e em breve a gente sabe que é um período necessário, mas em breve vai ser assim um dos melhores momentos do shopping, com novos acessos, com novidades, lançamentos aí, de grandes novidades que virão em breve, todos saberão, que vai ser muito legal para o shopping. Então a gente aguarda ansiosamente, porque realmente vai ser muito importante.
5: É legal, quando passar esse período aí, né? Ficar tudo duplicadinho ali, né? A Pedro Júnior vai ser duplicada também, então vai melhorar muito ali o acesso ao Norte Shopping, né? Hoje, como é que tá o shopping com 15 aninhos aí de vida, hein?
7: Ah, olha, um shopping, ele se transformou bastante, ele trouxe muita novidade, ele vem crescendo, né? Apesar dos desafios de acesso, a gente tem ali alguns acessos alternativos próximos ao shopping, então a gente continua sendo um shopping com muita atratividade. Então, assim, um calendário de eventos muito agressivo, principalmente agora no mês de maio, comemorando os 15 anos. Então, muitos shows, muitos eventos infantis, novas lojas inaugurando, né? Vindo um novo restaurante. Tivemos a inauguração de uma grande âncora agora, né? Da C&A. E outras que estão aí já chegando, assinando contrato e vindo. Então, a gente também está aumentando o nosso mix de lojas. A gente continua fazendo muitas ações e eventos para a família. E o shopping só tem motivos para comemorar. Então, a gente sabe dos desafios de acesso, mas isso não deixa de ser um empecilho para que as pessoas se sintam atraídas e se sintam bem, né, convivendo no nosso shopping e curtindo tudo que tem para oferecer.
5: Você falou da C&A, quais são as grandes marcas hoje que estão no Norte Shopping, para quem daqui a pouco faz tempo, né, que não vai lá, talvez aqui do Garcia, né, um pouco mais longe, né, acaba indo para outro shopping, mas fica o convite também para visitar, para ir lá, né, fazer daqui a pouco um passeio diferente para quem não frequenta, né, com tanta frequência mesmo, né, quem não vai com toda semana, enfim, ou todo mês. Acho que é importante visitar, é uma atração para Blumenau também. O shopping center é muito agradável, a gente passear com a família, com as crianças,
7: sem,
5: né,
7: dúvida.
5: A segurança, tem tudo isso envolvido. Ar-condicionado, né, que todo mundo gosta, né? Ei, Cíntia, quais são as grandes marcas que estão lá hoje?
7: É um shopping muito amplo, né? Só para complementar,
5: verdade.
7: Na arquitetura.
5: Ele é bem amplo, porque ele é diferente não tem andares, né? Ele é um shopping térreo, né?
7: E o norte, ele tem assim uma, nós temos lá a primeira sala de de acessibilidade para contenção das crises dos portadores de TEA, né? Então, uhum, foi a primeira sala do estado de shopping center, um shopping que ele tem uma inclusão, uma circulação muito bacana, muito propícia. E as novidades, nós temos o Norte hoje, ele é um shopping que ele tem dois pilares muito, muito fortes, né? Nós somos um shopping muito ancorado, quando a gente fala âncora, que são as maiores lojas, então nós somos completos em âncoras, nós temos a Renner, a C&A, nós temos a Cobase, nós temos a Centauro, nós temos a Riachuelo, nós temos as Casas Bahia, Magazine Luiza, um polo muito importante de eletro, a Avan. Então, o Norte, ele tem uma característica muito forte em relação a grandes lojas. Temos lojas satélites com moda feminina, moda masculina e acessórios, enfim, e outros segmentos, mas ele se destaca realmente pelo grande porte, pelas grandes lojas completas, né? O que facilita, faltava uma C&A, agora nós temos uma C&A, completamos aí o nosso hall de âncoras e temos um centro de saúde também, né? Com três operações de laboratório, que é o SEBIM, a Clínica Santa Catarina e a Ecomax, que é o diagnóstico por imagem. Então, e o hipermercado, que é o Atacadão. Então, você acaba tendo um shopping completo e um pilar também muito forte, que é a nossa praça de alimentação. Então, é a maior praça do shopping.
5: É, a praça é grande, né? Realmente lá, né? Bem grande a praça de alimentação do Norte Shopping. E é lá que vai concentrar a Cuca ou é mais na entrada do shopping ali, naquela parte arquitetônica bonita que tem ali naquela entrada principal?
7: Hoje nós faremos na praça de alimentação. Uhum. Né? Então, serão várias atrações. Nossa, e no final...
5: vai envolver comes e bebes, né?
7: Então... exatamente. No final, o parabéns especial com a Cuca. Então, teremos ali as atrações, ainda temos mais alguns eventos até o dia 30 de junho, a gente já entra também com um novo calendário e mensalmente o shopping realmente tem um grande volume aí de atrações para oferecer pro
5: público. Bastante eventos acontecendo e atrações que o shopping coloca ali mesmo no estacionamento, mesmo quando a gente divulga aqui um circo que tá ali, alguma
7: também,
5: coisa, né?
7: Exatamente, porque o Norte Shopping, ele tem essa característica de ter um estacionamento externo muito grande, né? Então, além da parte interna, a gente traz os eventos ali na área externa.
5: Cíntia, quero te agradecer, né? Dizer que pra gente aqui, né, de Blumenau, enfim, a Cíntia é natural
7: de Maringá,
5: do Paraná, Maringá, mas já tá trabalhando no Grupo Almeida Júnior já faz um tempo, né?
7: Já.
5: E é a gerente de marketing do Norte Shopping. O shopping hoje tá de aniversário, 15 anos aí do Norte Shopping, às margens aí da BR-470, ali no bairro, ali é Salto do Norte, né? Considerado Salto do Norte.
7: Exato.
5: E fica ali entre Topavazinha, Salto do Norte, essa região ali. Então hoje, né, quem quiser, 19h, Cuca de 15 metros lá que vai ser servida, gratuita para as pessoas, né?
7: Gratuitamente, vai ser uma festa.
5: Vai lá aproveitar com a sua família e participar desse momento também e que venham mais 15 anos e muito mais anos aí para o Norte Shopping do Grupo Almeida Júnior. Obrigado, Cíntia, pela presença.
7: Eu que agradeço, obrigada.
5: Obrigadão, parabéns aí pelo trabalho de vocês aí do marketing também, tem feito muitas ações aí, muitos eventos, tem divulgado também com a gente aqui, isso é muito bacana para avisar, né? A nossa população das ações aí que tem no Norte Shopping. Daqui a pouco eu vou lá com o Gabriel Lângaro, justamente lá para a região das Itopavas, já agora pode ser? Então vamos lá. 7:19, Gabriel Lângaro posicionado, tá na região norte, tá nas Itopavas para falar do dia livre de impostos que acontece hoje. 28 de maio também é o dia livre de impostos. Vamos com o Gabi então com a nossa reportagem.
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5: Quer dizer que hoje é o dia dos sonhos aí do brasileiro, que é pagar menos imposto, ou não pagar nada de imposto, ou pelo menos menos imposto, já que o retorno a gente sabe como é que é, né, Gabriel?
8: Exatamente, Rodrigo. É o dia dos sonhos, né, de muitas pessoas, inclusive o meu, né? Afinal, quem não gostaria de pagar menos impostos aqui no nosso país, né? E pensando nisso, claro, tem uma ação muito importante rolando hoje, quinta-feira, aqui em Blumenau, que é o dia livre de impostos, né? É uma ação muito importante, né? Promoção da CDL Conexões, CDL Jovem aqui de Blumenau, né? Muitos comércios participantes da promoção. E hoje vamos começar então aqui, está aqui do meu lado, inclusive, o Maxwell Salgado, né? Nossa unidade móvel está posicionada aqui na região norte, né? Que inclusive um dos comércios fica aqui nessa região. Maxwell, seja muito bem-vindo, bom dia Rádio Menina, né? Qual é a importância e qual é o objetivo dessa ação do Dia Livre de Impostos, né, que hoje está sendo feita aqui em Blumenau?
9: Bom dia, ouvintes da Rádio Menina, bom dia, Gabriel. O objetivo é conscientizar a população da alta carga tributária que a gente paga. A gente sabe que os impostos são altíssimos, a gente às vezes não tem o costume de olhar na notinha que a gente pega quanto que a gente está pagando de imposto, mas faça um convite para você que tá ouvindo a gente, pega a notinha, veja quanto que você está pagando de imposto sobre aquela compra que você está fazendo, que você vai se assustar. E esse movimento Dia Livre de Impostos é um movimento nacional, inclusive Santa Catarina bateu um recorde histórico de adesão de empresas. Isso mostra que o Estado se importa, e muito, né? As empresas do Estado se importam em mostrar para o consumidor a alta carga tributária, e o objetivo principal é conscientizar, para que de alguma maneira a gente possa levar essa voz para as nossas autoridades, para que alguma coisa possa ser feita.
8: Com certeza, e vale, né, essa reflexão, né, Maxwell, que muitas pessoas não têm o hábito de pedir a nota fiscal, né, numa compra, de pedir a notinha, né, o comprovante, mas sempre tem ali a carga tributária. Já parou para olhar, né, o quanto de imposto está sendo pago no momento daquela compra, né? Então fica essa reflexão, né, para todos, com certeza. Quantos comércios hoje participam dessa ação, Maxwell?
9: Hoje aqui em Blumenau são mais de 90, né, comércios participando. A meta é que a gente consiga a cada ano aumentar, porque quanto mais empresas participam, mais o consumidor vai ouvir falar desse Dia Livre de Impostos. Essa palavra imposto, querendo ou não, pela repetição, vai ficar na mente do consumidor, e as pessoas vão de fato conseguir entender o peso dessa carga tributária. Então esse é o principal objetivo do movimento, né?
8: Maxwell Salgado, ele é o vice-coordenador do núcleo CDL Conexões, né, da CDL aqui de Blumenau, numa ação muito importante que está acontecendo, né? E essa ação já vem sendo avisada, digamos assim, muito antes, né, com o imposto Sauro aí pelas ruas, né? Isso tudo faz parte de uma ação, é a nível nacional, a nível local, como é que está funcionando essa ação?
9: Exatamente, o imposto Sauro é o nosso mascote, ele representa o tamanho da bocada que o governo tira, né, tanto do poder de compra quanto também do lucro que era para ser repassado para o empresário. A gente sabe que esses impostos não voltam da maneira devida para a gente em serviços, em melhorias. E é um evento nacional com atuações local de cada CDL, né? Aqui em Blumenau a gente está com mais de 90 empresas. No estado de Santa Catarina foram mais de 1.600 empresas aderidas. Queria inclusive destacar esse trabalho coletivo do estado, que facilita muito o nosso trabalho. As cidades onde a gente tem CDL se ajudam muito. E é isso.
8: Ao longo dos anos, Maxwell, como é que você tem percebido, né, a adesão do público, do consumidor e, claro, dos lojistas também? As pessoas estão mais conscientes na medida que os anos vão passando, que essas ações vão se repetindo, né, e cada vez mais pessoas possam estar tomando consciência do quanto de imposto está sendo pago?
9: Exatamente. A gente percebe que quem participou o ano passado volta a participar. E, assim, é bom deixar claro que não é uma ação promocional. Assim, os descontos, eles precisam seguir uma tabela. A média nacional é 33%. De desconto, a minha empresa vai aplicar 33% de desconto, mas cada nicho, né, cada setor tem a sua tabela ali. Então o movimento não é bem uma promoção do tipo Black Friday, não é nada disso, é um movimento de conscientização, e o valor de desconto vai ser exatamente aquilo que a gente paga de imposto, né, sobre aquele produto.
8: E hoje vai ter movimentação no shopping?
9: Vai, no Shopping Noi Market a gente vai estar com o impostômetro lá, com o nosso dinossauro gigante. Isso impacta bastante, porque o impostômetro, ele mostra em tempo real quanto que a gente está pagando de imposto, e já são mais de trilhões, né? É muito dinheiro investido em imposto, e a gente sabe que se fosse reinvestido isso na sociedade, a gente teria uma cidade, um país bem melhor, né?
8: Maxwell, e o consumidor, como é que pode obter mais informações, né, acerca de um comércio que está participando? Vai ter algum indicativo? Como é que ele sabe que aquele comércio aderiu, né, ao Dia Livre de Impostos e vai conseguir comprar ali, né, mais barato?
9: No site da CDL Blumenau tem a listagem oficial de todas as empresas participantes, tem também mais informações sobre o que é o Dia Livre de Impostos. Eu convido vocês a ler um pouquinho lá, porque essa conscientização é fundamental para que a gente tenha uma sociedade mais consciente, né?
8: Muito bem, Maxwell Salgado, então, ele é o vice-coordenador do núcleo CDL, né, Conexões, uma ação muito importante. Dia Livre de Impostos, né, Rodrigo? E como você bem comentou, o dia dos sonhos de muitas pessoas, né, da conscientização sobre essa alta carga tributária que hoje, né, assombra muitas pessoas aqui no nosso país, viu, Rodrigo?
5: É verdade, o empresário é que está fazendo, né, tirando o imposto, né, dando desconto, mas o governo não tem nada, né, de participação. Aquilo que eu digo, o governo devia também participar disso. O governo devia abrir mão do imposto, os governos, né? num dia pra gente ver como é que é, porque daí quem vai ter que pagar isso vai ser, acaba sendo o lojista, o empresário, né? Que bom que eles participam, que ainda participam, porque na verdade a revolta é tanta que tem muita gente que nem participa, né? Pode ver, a CDL divulgou aqui em Blumenau a lista, até tô com a lista aberta aqui no site, ó. Tem o meu amigo lá, o Diego, da Automecânica Mensor, que vai fazer hoje lá o dia livre de imposto. Comercial Tomil, da nossa querida Marcianita, lá na Rua da Glória. Nossa parceira também aqui da Rádio Menina, um abraço pra ela. Entre outros, aqui, ó, Flamingo, aqui pertinho da gente, na Rua 15. A Liquida E, tá, falei com o Thiago essa semana, Tiagão, um abraço, Liquida E, que o Gabriel tá lá justamente naquela região, tem a loja da Liquida E lá na Itopava, Central, Liquida E Itopava. Ó, grandes lojas aqui, Queres, Berlanda, Madrugão, Lanches também, eu tô vendo aqui a lista, eu tô citando algumas, né, que são conhecidos aí também do povo aqui de Blumenau, e entre outras lojas, Esquina Esportiva do meu amigo Adilson. Ô Adilson, um abraço, Adilson aí na Água Verde, sempre acompanhando, velha essa região aí, grande Adilson, entre outras lojas aí. Então, site da CDL tem mais informações, tá? Pra quem quiser dar uma olhadinha ali, ver algum posto de combustível, né, que tá fazendo algum desconto hoje também, cdlblumenau.com.br. 7:27 agora.
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5: Fica por aí, já tem entrevista então ao vivo aqui no estúdio com prestação de serviço, informação aqui com o Dr. David. Tudo bem, doutor? Bom dia, bem-vindo.
12: Muito bom dia a todos os ouvintes. E tem uma coisa assim, Rodrigo, que eu prego muito, né?
5: Sim.
12: Eu queria ser tão bonito quanto a minha mãe acha e ser tão rico quanto os amigos acham, né? Porque daí, meu Deus, daí eu ia estar bem na fita, né?
5: Mas a Roga, ela faz parcelado, se eu sei que o senhor pagou parcelado ali, tá tudo certo.
12: Se ela fizer aqueles, não tem uns negócios assim, 10% de entrada e o restante em 300 vezes direto com a construtora, aí quem sabe, né?
5: Faz isso. Eu sei que o senhor fez, mas tudo certo, não precisa falar, né? É que eu falei, mas eu não devia ter falado assim. Tudo certo pra entrevista daqui a pouco?
12: Tudo certo, tudo certo.
5: Bom. Então segura aí, você ouvinte da menina, vai mandando perguntas aqui, 2102-6509, já tem pergunta separadinha aqui pro doutor David, quer saber se você consegue se aposentar, tem alguma dúvida sobre INSS, aproveita que o homem tá aqui, hein? Doutor David, 7:30 agora.
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3: 7h35, Jornal da Menina voltando por aqui. Já vamos conversar então com o Dr. David aqui no estúdio pra falar de direito previdenciário pra prestar serviço pra você, ouvinte da Menina.
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3: Recebendo aqui o Dr. David Eduardo Cunha. Você que tem alguma dúvida aí sobre INSS, perguntas aqui pro advogado, Dr. David, manda aqui, tem muita coisa já chegando. Vou fazer a primeira aqui já, ó, que já foi separadinha aqui, ó. Bom dia, Rodrigo. Quero fazer uma pergunta pro nosso querido Dr. David Eduardo Cunha. Eu tenho uma doença renal, policístico, doença que não tem cura e nem tratamento. Isso vem sendo provado. Me ajudaria a me aposentar mais cedo? Se for, é possível, qual que é o caminho que ele deve tomar aqui, o ouvinte, que não tem o nome aqui, eu vou tentar buscar depois, doutor.
11: Tem a idade dele ali, Rodrigo?
3: Eu vou tentar achar aqui no meio das perguntas.
11: Eu vou trazer de forma genérica, então, para ele.
3: Mas tá? Ele tá ouvindo agora, então a idade dele ele manda aqui, né?
11: É isso. Olha só, o fato de ele ter um problema de saúde pode trazer para ele dois caminhos, né? Um caminho é se esse problema de saúde impede ele de trabalhar.
3: 48
11: anos, ok. Então, se o problema impede ele de trabalhar, Aí é o caso dele tentar buscar uma aposentadoria por invalidez. Mas às vezes, Rodrigo, a pessoa tem um problema de saúde, tem uma doença, tem uma deficiência que não impede ela de trabalhar, mas traz muita dificuldade no dia a dia. Uhum. Então, se você tem um problema de saúde que não te impede de trabalhar, mas traz dificuldades no dia a dia, você pode ser considerado pessoa com deficiência. Se você for considerado pessoa com deficiência e você tiver bastante tempo de serviço, o que é bastante tempo de serviço? No caso dos homens acima de 25 anos de contribuição, você já pode tentar uma aposentadoria da pessoa com deficiência. É uma aposentadoria que permite você continuar trabalhando, porque você não está inválido, só tem dificuldade, né, Rodrigo? Você pode continuar trabalhando. Você aposenta com 100% da média salarial, não depende de idade mínima, depende só de tempo de serviço, a partir de 25 no caso dos homens. Agora, se ele não tem muito tempo de contribuição, talvez ele possa, sendo PCD, pessoa com deficiência, aposentar por idade como pessoa com deficiência. A aposentadoria por idade da pessoa com deficiência, Rodrigo, ao invés dos 65 anos para o homem, exige só 60. Então ele vai poder aposentar um pouquinho mais cedo, mas ainda estaria distante, tá, já que ele está com 48.
3: Mais 12 anos, né?
11: Então o que vale a pena avaliar é se ele não está bem próximo ali dessa aposentadoria PCD por tempo de serviço.
3: 25 anos de contribuição.
11: A partir de 25 anos, se for considerado PCD grau grave, 29 se for leve, 29 se for moderado e 33 se for leve. Aí é uma questão de calcular e avaliar, porque tem uma coisa que pode mudar esse cálculo para melhor para ele ainda, é se ele já exerceu alguma atividade insalubre. Isso pode adiantar muito. Às vezes ele trabalhou na roça na infância, né? Então, depende de uma análise mais aprofundada, mas sem dúvida, é muito provável que ele enquadra ali como PCD e eu espero que ele realmente não esteja inválido, porque é muito ruim, né, Rodrigo?
3: Sim.
11: Apesar de você receber um benefício do INSS, quer dizer que você não tem condição de trabalhar. É muito ruim pro ser humano não ter nem condição de trabalhar.
3: 48 anos de idade, né?
11: Pensa. Exatamente. Então eu acredito que esse seja o melhor caminho para ele, porque é uma aposentadoria muito boa. E lembrando a todos os ouvintes, Rodrigo, lá no passado, Rodrigo, a aposentadoria por invalidez era uma aposentadoria boa, o salário era bom. Hoje é péssimo. A aposentadoria por invalidez hoje só é boa se for um acidente de trabalho que gerou invalidez. Se não foi, é uma desgraça, é muito ruim. Então, o melhor caminho para ele seria a aposentadoria PCD.
3: O Adilson de Gaspar que mandou essa pergunta. Um abraço, Adilson. Espero que o doutor tenha te ajudado, tenho certeza que sim, né? Ó, bom dia, Rodrigo e doutor David. Pergunta aí pro doutor. Eu, sendo MEI, tenho suporte do INSS, exemplo, auxílio doença, se eu tiver que me afastar do serviço. Odimar, do bairro Itopava Central.
11: Ô, seu Odimar, tudo bem? Muito bom dia. Olha só, você consegue sim, o MEI tem direito a todos os benefícios do INSS, com exceção dos benefícios que exigem tempo de serviço, que é aposentadoria por tempo de serviço. Então, salário maternidade, auxílio doença, aposentadoria por invalidez, sem problema, vai ter direito, não tem dificuldade nenhuma. Às vezes a pessoa fica com dúvida porque o valor do MEI é mais baixo, né? Pensa, será que eu vou ter direito aos benefícios? Tem. Só não tem direito à aposentadoria por tempo de serviço. Aposentadoria por idade, por invalidez, auxílio doença, salário maternidade, tudo o restante acaba tendo direito.
3: Bom, boa notícia, né? Só não dá para se aposentar pelo tempo de serviço.
11: Exatamente.
3: Tem por idade, tem que ser por idade.
11: Exatamente. E o salário sempre vai ser salário mínimo, né? No caso do MEI, a contribuição é para salário mínimo.
3: O
11: e
3: benefício
11: nem tem...
3: é de um salário mínimo também.
11: Exatamente. E tem uma questão que o pessoal pergunta muito, Rodrigo. É assim, ah, eu sou MEI, eu posso pagar para mais salários? Não pode. A lei
3: não
11: fala que
3: aumentar.
11: O MEI só pode pagar para um salário.
3: Porque o MEI tá até sendo ampliado agora, né? Inclusive, né? Então, o salário, né, tá bem abaixo aí do salário mínimo. Então, com benefício fica difícil, né? Ó, o Cláudio Antônio, sou motorista de carreta, 47 anos, carteira assinada desde 2000. Tenho duas hérnias de disco, L4 e I5, que se fala? Às vezes tenho crises de dores, principalmente quando dirijo caminhões frontais, as dores nas costas, até a panturrilha, né? Pega todo o corpo praticamente, famoso nervo ciático. Consigo me aposentar? Cláudio Antônio tá te mandando um abraço aqui, doutor David.
11: Um abraço, seu Cláudio. Existe uma grande chance, até porque que bom que o Cláudio fez essa pergunta, Rodrigo. A gente teve uma decisão faz 3 semanas. Há muitos anos já a gente fazia aposentadoria de motorista de caminhão, motorista de ônibus, carreteiro, e muitos ganhavam, muitos ficavam na justiça, ficava aquela briga, né? Isso aí é uma decisão do STJ lá em Brasília falando que sim, o motorista de ônibus, então você que é motorista de ônibus da antiga Glória, da Rodovel, da Verde Vale, agora da Blue Mob, motorista de caminhão, motorista de carreta, tem direito ao tempo especial, desde que algumas questões fiquem comprovadas, tá? Então, tá muito mais fácil, depois dessa decisão do STJ, o motorista de carreta, motorista de caminhão, motorista de ônibus, conseguir a aposentadoria. Ou até revisar aquele que já está aposentado, revisar a aposentadoria. No caso dele, se ele está registrado desde 2000, ele teria 26 anos de tempo de contribuição. Se ele tem problema de saúde, ele enquadraria como PCD, possivelmente. E se ele é motorista de carreta, ele tem um tempo especial. Uhum. Então, assim, ó, se não fechou, é porque depende de uns cálculos um pouquinho mais detalhados, né? Se não fechou, tá muito próximo, porque todo esse tempo especial, ele pode ser convertido, ele ganha um adicional de tempo de serviço. É um cálculo um pouquinho complexo, mas é muito provável que, se não feche, ele esteja ali na cara do gol.
3: Mas o motorista, o caminhão se aposenta antes, em resumo é isso.
11: Aposentam antes. Eles ganham um adicional de 40%. Isso quer dizer o quê, Rodrigo? Imagina que ele foi 10 anos, 20 anos motorista de carreta. Uhum. Então, na hora de calcular a aposentadoria, não vai ser considerado 20 anos, ele vai ganhar 40% a mais, ou seja, vai ser considerado 28. Ele ganha ali 8 anos de lambuja, né? Sim. Então, essa é a regra, você ganha um adicional de 40% se você for homem e 20% se você for mulher.
3: Marlise de Pomerode pergunta pro doutor David, bom dia, trabalha há 32 anos com carteira assinada no comércio de Blumenau, 50 anos de idade, e no aplicativo do INSS diz que falta 7 anos ainda para me aposentar, será que é isso mesmo?
11: Nunca confie no aplicativo do INSS. Nunca confie.
3: O doutor sempre fala isso, né?
11: É, às vezes ele acerta, mas normalmente ele mais erra do que acerta. O aplicativo do INSS, ele foi feito para ajudar, e hoje, no dia a dia da nossa advocacia, Rodrigo, ele mais atrapalha, porque a pessoa que tem direito, ela vê uma informação lá e diz que ela não tem direito e ela acaba não procurando, né, o INSS para aposentar. O que acontece com o aplicativo? Ele pega dados brutos do sistema do INSS. O que são dados brutos? Vou te dar um exemplo. É muito difícil um cliente que vem ser atendido por nós no escritório e ele tem a data de início, a data fim de todas as empresas certinho no sistema do INSS. Então, se não tem uma data de início ou uma data fim, o sistema do INSS nem conta aquele período. Então, talvez o tempo de contribuição esteja errado.
3: E a pessoa não tem acesso para mudar ali, para alterar isso?
11: Ela tem acesso a ver pelo aplicativo. Uhum. A mudar, não. Ela tem que fazer um requerimento, sim, no INSS para mudar. Então, é uma problemática muito grande o cálculo do tempo de serviço, e o sistema do INSS nem calcula todas as opções de benefício que existem. Existem mais de 20 opções de benefícios previdenciários. Não existe só uma, né?
3: Eu vou dar uma olhadinha depois, vou baixar esse aplicativo e quero fazer o meu aqui, quanto é que falta.
11: O teu tá longe, né, Rodrigo? Tá jovem aí, né? Mali tem barba branca.
3: Vai que tem um erro aqui no INSS, já diz, você tá um ano para ser aposentado. Aí eu fico feliz.
11: Pois é, e daí o que que acontece, Rodrigo? O que que é muito importante? Conferir esses vínculos e ficar muito atento, porque existem benefícios que o sistema do INSS nem conta. Não tem um carreteiro que falou conosco agora?
3: Sim.
11: Olha só, nesse aplicativo do INSS, ele não tá contando o seu tempo especial, então esse adicional de 40% não conta. Então, no caso dele, você tem 20 anos de carreteiro, esses 8 anos a mais, ele não tá contando. Então, uhum, já tá errando de longe aí, né? O fato de a pessoa ter um problema de saúde, uma doença ou uma deficiência também não é considerado. Então, às vezes, o sistema do INSS está falando 7 anos, só que ela talvez tenha algum problema de saúde, e a mulher que tem algum problema de saúde, ela não precisa de 32 anos de tempo de contribuição. Ela precisa de 28 se for leve. Se for grave, Rodrigo, é só 20 anos. Então, ela já poderia estar aposentada nesse caso, se ela tivesse um problema de saúde grave, né? Uhum. Então, não dá para confiar. Pode ter uma base, assim, né? Pode ter uma noçãozinha. Mas o que que é importante? Você pegar a carteira de trabalho, ir no INSS, conferir todos esses dados, baixar o aplicativo do INSS. Tem um extrato lá chamado Cadastro Nacional das Informações do Trabalhador, é o CNIS, né? Confere se todas as datas estão lá, se está tudo certinho. Se tiver tudo certinho, o que que eu sempre recomendo? Não quero puxar sardinha para minha classe, mas procure um advogado da área previdenciária para ele analisar. O sistema do INSS não dá todas as opções de benefício. As melhores, ele nem calcula.
3: Doutor, tem que voltar mais aqui, ficou um tempo sem vir aí, certo? Muito compromisso, muita coisa assim, né? E quem sabe a gente marca pra frente, porque ficou muita pergunta aqui que não conseguimos vencer, tá? Muita pergunta mesmo. Então, agradeço aqui os ouvintes pelas participações. O senhor consegue dar retorno aqui para esses ouvintes, será?
11: Responderemos todos eles, Rodrigo. Pode deixar. E eu quero mandar uma mensagem especial aqui pra tua esposa, falando, sim, o seguinte, esposa do... Qual que é o nome dela?
3: Mas pra que essa exposição?
11: Não. Qual que é o nome?
3: Fran.
11: Fran, verdade. Tô seguindo no Instagram. Ô, Fran. Pô, deixa o Rodrigo ir lá nos quintaferinos.
3: Tu segue ela no Instagram?
11: Eu sigo ela, e tu por quê? Porque sempre que o Rodrigo me dá o bolo, que ele é pra ir nos quintaferinos lá em casa na quinta-feira, eu vou lá ver se eles estão em outro evento, né? E vez ou outra ele fala assim, ah não, eu tô cansado, eles estão em outro evento. Tu acredita nisso?
3: E a gente
11: cara,
3: tava,
11: que loucura, né?
3: Esses dias tinha o evento da Paila, eu tava lá, não consegui.
11: Então, Fran, deixa o Rodrigo ir no quintaferino lá, jogar uma sinuquinha, a gente conversar, rir um pouco. Tem cerveja sem álcool, eu não bebo álcool, então pode ficar tranquilo, ele vai ser bem cuidado.
3: Hoje
11: tem câmera lá, eu
3: hoje
11: posso.
3: Tem?
11: Hoje tem, hoje é quinta-feira, pô. Quinta-feira
3: então tá.
11: É o momento relax da semana, né?
3: Ah, acho que depois dessa mensagem que o alvará vai.
11: É, Fran, pô, dá uma moral pra ele, dá um alvarazinho, né?
3: Tá bom, eu já tive ontem alvará, acho que não sei se consigo fazer ao quadrado. Doutor, tamo
11: junto. Abraço.
3: Até quem sabe numa próxima, né? Valeu, tamo junto. Obrigado aqui, doutor David Eduardo Cunha. E obrigado você que sempre participa, tira a sua dúvida aqui, que pode ser a sua dúvida, mas é de tanta gente que tá ouvindo que às vezes não consegue mandar mensagem, tem vergonha também de participar por aqui, né? E acaba ajudando uma resposta do doutor David aqui. Quanta gente, né, que tá sempre aí na audiência da menina, querendo se aposentar, precisando, né, agoniado. E a boa notícia do INSS não veio, mas o doutor David sempre deixa a gente bem informado. Antes do intervalo, Jefferson, 8:13, vamos trazer uma informação aqui que chega, até uma atualização de um caso que você mesmo, Jefferson, vem acompanhando de perto, trazendo sempre aqui as atualizações daquele caso da morte da mãe e do bebê, depois de procurarem aí o hospital Beatriz Ramos em Indaial. Tem atualização sobre isso?
12: Pois é, Rodrigo, esse caso, né, que obviamente chamou e chama atenção, sensibilizou toda a nossa região. A informação que chega, Rodrigo, é que um dos médicos teve aquele atendimento a essa grávida, um dos médicos que prestou atendimento à grávida Maria Luísa Bogo Lopes, lá no Hospital Beatriz Ramos, um desses profissionais teria sido demitido da unidade. A gente lembra, né, que essa mãe jovem, também o bebê, infelizmente acabaram morrendo depois de um atendimento, né, no local, depois de procurar atendimento por 4 oportunidades. As duas perderam a vida no começo de abril e o caso continua, né, Rodrigo, sendo investigado pela Polícia Civil. O hospital, ele não deu detalhes, não informou, né, quando essa demissão ocorreu, mas o profissional estava afastado desde o início das investigações, até a prefeitura tinha divulgado isso. Na época, a direção informou que abriria uma investigação interna para apurar o atendimento. 4 médicos consultaram, né, a grávida, mas pelas informações, apenas um teria sido demitido, né? O hospital, ele não passou mais detalhes sobre o caso. A gente relembra essa situação, a jovem procurou por 4 vezes seguidamente o hospital, foi dispensada, foi levada para casa depois de receber medicação. Ela que estava no 7º mês de gestação, poucos dias antes tinha, né, recebido um diagnóstico de diabetes gestacional, e toda essa situação, tudo isso a Polícia Civil tem e continua essa investigação, e a gente continua acompanhando, Rodrigo.
3: Muito bem, vamos seguir então acompanhando, né, esse caso aí que realmente revoltou, né, todo mundo aí, agora o médico demitido. Então, valeu, Jefferson, obrigado. 11 minutos faltando agora para as 8 horas da manhã.
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3: Já já as últimas de hoje aqui do Jornalismo da Menina.
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2: Adriano vem com o esporte agora, mandar um abraço aqui, Adriano, pro Marcelo, nosso Elvis de Blumenau, Elvis Presley. Gente boa, viu? Palmeirense, viu, Adriano? Tá ouvindo a gente agora, hein?
5: Um abraço aí pra ele, Marcelão. Como é que é o sobrenome do Marcelo mesmo?
2: Ah, eu sempre esqueço.
5: Puxa,
2: cara.
5: Vida.
2: É Marcelo, Marcelo PM.
5: É?
2: É PM, é. Ele vai entender por quê, né?
5: Canta muito,
2: né,
5: Marcelão?
2: Né, Marcelão? PM, hein? Você é PM, hein, Marcelo? Um abraço, Marcelão.
5: Um abraço aí pro Marcelo, e o Palmeiras dele entra em campo hoje. A gente vai trazer detalhes da Libertadores da América. Mas eu quero iniciar, Rodrigo Vieira, falando sobre os Jogos Estudantis da Primavera aqui em Blumenau, porque estão abertas as inscrições para a 51ª edição dos Jogos Estudantis da Primavera. As escolas aí das redes municipal, estadual e privada podem confirmar participação até o dia 10 do próximo mês, de junho, por intermédio aí do

0: terá final entre clubes de Santa Catarina. Deixa eu só mudar a câmera aqui, né, pra fechar em mim, porque o pessoal tá fazendo ali, tá bonito, continue fazendo o que vocês estão fazendo, é importante o registro. Avaí e Chapecoense, no caso, tiveram grandes desempenhos ao longo da competição e farão a decisão da Copa Sul-Sudeste. O Avaí eliminou o Volta Redonda ontem na Ressacada por 3-0 e a Chapecoense acabou empatando com o Novo Horizontino, jogando na Arena Condá, e fará, no caso, a decisão contra o seu rival, o Avaí. Teremos, então, decisão de catarinenses na Copa Sul-Sudeste. Grande desempenho de Avaí, como também de Chapecoense, nesta competição que é organizada pela Confederação Brasileira de Futebol. O assunto agora é Libertadores da América, porque o Fluminense, hein, teve mais sorte que juízo. Tudo para os últimos minutos, com muita emoção, né, Beta? Hein, Jairo? Um abraço aí pro seu Agostinho Vieira também, o secretário que ontem estava aqui, o Josiel, também torce pro Fluminense, Alcinho da Flutimbó. Fluminense ontem venceu no Maracanã o Lagoaíra por 3-1 e viu o Bolívar tropeçar na altitude, onde perdeu para a equipe do Independente Rivadavia pelo placar de 3-1. O Fluminense classificou na segunda colocação do Grupo C da Libertadores da América. Hoje teremos o Cruzeiro entrando em campo, buscando classificação. Jefferson Fagundes vai jogar no Mineirão contra o Barcelona de Guayaquil. O Cruzeiro precisa vencer para se garantir, só para depender das suas próprias forças para estar, no caso, na próxima fase da Liberta. O Corinthians ontem decepcionou o seu torcedor, jogando na Neoquímica Arena, perdeu para Platense pelo placar de 2-0. O Timão, ainda assim com a derrota, teve aí a liderança do Grupo E com 11 pontos. E o Palmeiras entra em campo hoje, buscando classificação. O Palmeiras joga em casa, no Allianz, às 19 horas contra o Júnior Barranquilla. Basta uma vitória simples que garante o time paulista na próxima fase da Libertadores da América. E pra gente fechar o esporte, Rodrigo Vieira, só falar das classificações, no caso de Botafogo, de RB Bragantino e de Vasco da Gama para a próxima fase da Sula. Da Sul-Americana, o Vasco e o Bragantino para os playoffs, e o Botafogo, seu Botafogo, ontem na Venezuela venceu o Caracas por 3-1. Detalhe importante desta classificação do Botafogo, que o Botafogo obteve a melhor campanha na fase de grupos da Copa Sul-Americana. E ontem tivemos Metropolitano e Beck entrando em campo pela 7ª rodada da Segundona Catarinense. O Blumenau no SESI venceu o Guarani por 2-0 e o Metropolitano goleou o Jaraguá por 4-0. Sendo assim, Caravaggio 14, Ercílio Luz 13, Metropolitano 13, Blumenau 13, é o G4 da Segundona Catarinense. Eu falo mais de esporte na segunda edição, Rodrigo Vieira, do Jornal da Menina.
1: É, coisa linda, hein? 4 metrô, o Beck podia ter feito mais ontem também, fui lá no SESI, um abraço pros torcedores que encontrei ontem à tarde, né? 3 da tarde, hein, Adriano? No SESI.
0: Teve bastante gente ontem, Rodrigo?
1: Não, pouca gente.
0: Difícil, hein?
1: Pouca gente. Acho que também tem gente assustada com o que aconteceu, né? Em relação a... Até a torcida veio me procurar, eles pediram espaço aqui pra falar. Torcida do Beck, vamos abrir espaço pro Metropolitano também, até pra gente ouvir os dois lados, porque agora decisões estão sendo tomadas aí pela polícia, pelo Ministério Público, né? Pelos times também, punições, né? Infelizmente, por causa daquela briga que aconteceu depois do clássico aí do Metropolitano contra o Beck no SESI, uma pena, né? Que tenha ocorrido aquilo. Mas vamos embora, vamos falar de coisa boa agora pra terminar aqui, né? Jefferson, Adriano, Benkendorf, o Adriano tava falando, tava botando inveja nele aqui, ó.
2: Aliás, quero parabenizar o Adriano Franco pela concentração que ele tem em frente ao microfone, nada tira o foco dele,
1: até
2: né?
1: A trilha aqui, eu larguei aqui o computador, a trilha já do jornal entrou, acabou o esporte, ele continuou tocando, né? Ele tá comendo uma empadinha agora.
2: Tô me cobrando
1: essa empadinha
2: de
1: aí. O que que é empadinha, Adriana? É de frango?
2: De frango. E eu acho que tem um queijo aqui, agora não sei qual.
1: Olha,
2: queijo
1: que é. Catupiry, né? Certo, é frango catupiry, né? Tá boa a empadinha, Adriana?
2: Que sacanagem fazer isso com o ouvinte, hein? Com o telespectador. Não faz isso.
1: Eu vou pego uma massinha ali, Jeff.
2: Vamos uma de cada aqui pra gente.
1: Vamos encerrar hoje aqui o Jornal da Menina.
2: Negócio reforçado, hein?
1: Vamos acabar com o estúdio aqui, sujar o estúdio. O Alan vai ficar feliz pra caramba. E a Cris vai ter que dar uma geral aqui.
2: Que sacanagem isso.
1: Folhado de coco. Massinha, Jefferson.
2: Empadinha de frango
1: com farofinha por cima.
2: Agora os três com a boca cheia, quem que vai encerrar o jornal, né? Ninguém.
0: Chama a Cris.
1: Vem, Cris, vem terminar o jornal, Kiki. Vem cá, Cris, vem cá. Deixa a Cris encerrar o jornal, já que vamos comer. Depois ela vai comer também. É que a gente tem que ter alguém pra encerrar o jornal, que nós três estamos com a boca cheia aqui.

0: Agora tu vai encerrar o jornal, aqui nesse microfone. Tá, Jornal da Menina termina aqui, até amanhã. É contigo, Cris.
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0: Amados ouvintes da Rádio Menina, atitudes no dia de hoje, atitudes é fundamentais, justamente para determinar o teu dia e não ser um dia pesado, em qualquer instância, seja na ida ao médico, numa consulta médica, seja na sua vida profissional, seja o ir e vir para a sua casa de volta com seus familiares, com a pessoa que você tem responsabilidade, atitudes, porque você sabe que as palavras, o vento, ele leva, mas as suas atitudes marcam caráter na vida de qualquer pessoa. Marca caráter primeiro na sua vida. Boas atitudes, atitudes sãs, atitudes conscientes, atitudes justas, atitudes fraternas, atitudes harmoniosas. Essas atitudes vai marcando caráter na vida com quem você trabalha, na vida com quem você namora, na vida com quem você é casado, na vida com quem você tem responsabilidade, na vida com quem você tem relacionamentos no seu dia a dia. Senão você vai esperar sempre dos outros atitudes que você não tem, hábitos que você não vive. Então isso é muito injusto, é muito vazio também. Justamente você precisa tomar atitudes e deixar de ser um tagarela no teu dia a dia. Porque às vezes as tuas palavras muitas, mas você é vazio, você é vazia. E essas palavras muitas, o vento vai levando, porque você está vazio delas e você só fala essas palavras para os outros e não mais para você. Deus abençoe o seu dia, abençoe a sua saúde, a sua família, o seu trabalho e a sua vida econômica seja sempre muito próspera. Em nome do Pai, do Filho e do Espírito Santo. Amém.
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2: Ah, que maravilha. Salve, salve, galera. Bom dia, bom dia, bom dia. Quinta-feira, dia 28 de maio. Estamos chegando na área com o nosso showzaço.

uma excelente quinta-feira para quem tá trabalhando com o radinho ligado na menina, para você que tá no carro, preso no trânsito, calma. Daqui a pouquinho todo mundo chega onde tem que chegar, tá bom? Calma, muita calma nessa hora. Para você que tá tomando aquele cafezão esperto, tá acordando, tá de preguiça, Blumenau, cidades vizinhas, não importa onde, o que importa realmente é tá sempre com o radinho ligado na menina. Obrigado pela audiência fantástica de todos os dias, tá bom? Show da manhã tá começando, programação recheada de coisas boas, a gente vai brincar, vai se divertir, vai dar risada e claro, sempre com o patrocínio de Altenburg. 104 anos cuidando do seu bem dormir, bem viver. 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A gente vai se divertir até meio-dia no show da manhã aqui na menina. Sejam todos muito bem-vindos. É quinta-feira, né? É dia de TBT, é dia de dar uma mexidinha na programação. Então vamos

0: Ação, a gente vai se divertir até meio-dia aqui na 97,5. Então fica à vontade para mandar o seu bom dia, o seu recado. O nosso WhatsApp é o 2102-6515, tá bom? 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

0: Romário aqui no nosso show da manhã, não namora. Participação de Zé Neto e Cristiano, teve Péricles com Ana Castela, teve Felipe Rodrigo, Ignora, e daqui a pouquinho tem mais, tá bom? Deixa eu mandar um abraço pros meus amigos do grupo aí. A gente tem um grupo de WhatsApp, eu já recebi mensagem no privado aí, ó, não fala disso, não fala daquilo. Vamos esquecer o rodeio, vamos deixar pra pensar no rodeio do ano que vem. Tá bom, tá bom. Mandar um abraço aí pra toda a turma. Não vou citar nomes, não vou citar nomes, mas só quero registrar aí que recebi algumas mensagens no privado aí pedindo pra não falar. Ah, fala da Virgínia, fala do Zé Felipe, fala do... mas não fala do que aconteceu aí em Gaspar nas noites do rodeio lá na barraca que a gente tava. Então tá bom, então eu não vou falar. Intervalo comercial rapidão. Quem tem, já dizia Teodoro Sampaio, quem tem medo.
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0: Menina, vou tocar Teodoro Sampaio depois. Agora 8:42.
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0: Ai, Aline, deixa eu mandar um abraço pra galerinha lá do Beckendorf. Espetacular o café da manhã proporcionado pela turma do Beckendorf na manhã desta quinta-feira.
2: Trabalha até mais feliz.
0: Podia ser quinta.
2: Todo dia poderia ser quinta, gostei.
0: Cara, essa empadinha de frango.
2: Maravilhosa.
0: Espetacular. E o folhadinho. Abraço pra toda a turma aí do Beckendorf, nossos parceiros aí.
2: Beijo pra vocês.
0: De todas as quintas. A gente vai fazer uma baixa assinada aqui na rádio pra todo dia ser quinta.
2: Gostei.
0: Por quê? Porque quinta-feira eles mandam cafezão pra gente.
2: Eu quero ser a primeira a assinar.
0: Cara, e o que eu acho engraçado é que a Aline, ela não é regrada nos horários. Ela não é. Sempre acontece alguma coisa.
2: Sou rebelde.
0: Perdeu a hora, o carro estragou. É. Alguma coisa acontece.
2: Sou rebelde.
0: Mas na quinta-feira nada acontece. Na quinta-feira ela é a primeira a chegar.
2: Eu chego antes do horário.
0: E antes de bater o ponto, ela já vem no estúdio espiar, pra ver o que que tá acontecendo.
2: O que que tá rolando?
0: Olha lá, ó.
2: E aí, ó. Oi, lindinha.
0: Tem que agradecer o bolo, né? Cara,
3: bom dia aqui, filha.
0: O que eu acho impressionante é porque tem gente aqui na rádio que faz aniversário e não traz bolo. A Vivi fez aniversário, mandou bolo pra gente.
2: É verdade.
0: Ora.
3: Papai. Como é que é o nome da rádio que papai trabalha, filha? Rádio? Pode contratar, viu?
0: Pode trazer. Traz pra gravar a vinheta, Rodrigão. Agora falando sério, Aline.
2: Não tão sério assim, né? Agora.
0: O que que tá acontecendo? Ah, deixa eu te contar uma.
2: Conta, vai.
0: O que tá acontecendo com os meus amigos que foram pro rodeio semana passada?
2: Diga.
0: Tem amigo meu que tá preocupado.
2: Hoje o menino online é
0: mandando
2: com ele,
0: mensagem no privado.
2: Vou deixar a internet.
0: Não
2: pra lá.
0: Comenta as coisas que estão comentando no grupo.
2: Ô, gente, mas vocês ainda mandam pro Alan no grupo? Ai, mas vocês também perderam a noção total, né? Falar não comenta.
0: Perdeu a noção total que o cara fez
2: que
0: lá.
2: Que fez, me
0: não,
2: conta.
0: Depois fora.
2: Não, me conta agora. Agora que a galera quer saber.
0: Não dá.
2: Já até deixei de lado o bafafá da internet. Vai, eu quero saber, me conta.
0: Fora do ar, eu te conto.
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pra você, Andréia. Tem mais gente ouvindo a gente, o Israel tá ligadaço com a gente. Tem mais, o Osmar da Itopava Norte também tá ligadão com a gente. Valeu, amigão. Bom dia, Rádio Menina, aqui é Eronice Farias de Gaspar, trabalho na Live, Gaspar de Costureira. Estamos escutando a rádio desde as 5 da manhã até as 5 da tarde, todos os dias. Manda uma música do Panda aí pra gente, vai. Toda a turminha aí na Live, confecções, né? É isso, em Gaspar. Valeu, turminha! Bom trabalho pra toda a galera aí, tá bom? Pra turma lá na mecânica do Siloca, grande abraço pra todo mundo. Tem mais, a Márcia Oliveira tá ligadinha com a gente, beijo pra Márcia. O Leocádio Vieira tá ligadaço com a gente, valeu, amigão. Pra toda essa turma aí, um grande abraço. A gente vai voando pro intervalo e volta rapidão, não sai daí não.

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3: Tudo certo, Alan, bom dia para você, bom dia para o nosso ouvinte da Rádio Menina. A temperatura agora em Blumenau tá na casa dos 17 graus, o dia começou nublado, mas a expectativa é que essa nebulosidade se dissipe e a gente tem um dia ensolarado, né? Ao longo ainda dessa manhã e no decorrer da tarde, pelo menos é o que aponta a meteorologia. Alan, um vazamento na rua Pauering, próximo à esquina com a Kurt Ehring, no centro de Blumenau, mobiliza equipes do SAMAI neste momento. Inclusive, o trânsito no trecho, né, tá sendo afetado e os motoristas, eles devem redobrar atenção ao passar ali pela região. O SAMAI informou que para realizar o conserto, o abastecimento de água foi interrompido temporariamente e pode causar falta de água em móveis, né, aqui da região central e também parte do Bom Retiro. Segundo o SAMAI, o reparo deve ser concluído até o fim da manhã, com previsão da reabertura da rede por volta das 11. O abastecimento deve ser normalizado gradualmente ao longo do dia. Após a retomada do fornecimento, lembrando, né, a orientação é que os moradores não utilizem água turva para consumo ou preparo de alimentos. Caso isso ocorra, a recomendação é deixar a água, né, escoar até que ela fique limpa. Persistindo o problema, você pode entrar em contato com o SAMAI, tem o 115, né, que é do setor de manutenções, e também o WhatsApp, que é o 99997-1621. Mais informações para você no portal meninablu.com.br. Jefferson Fagundes para o jornalismo da Menina FM.
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3: Aline Doce, posso mandar um abraço?
4: Deve.
3: Manda um abraço pros meus amigos, a turma sempre amigos, hoje é quinta-feira, já tô sabendo do cardápio. Semana passada teve sopão.
4: Povo da melhor idade, né?
3: É, semana passada teve sopão, eu não fui. Não deu pra ir, mas hoje tem costela.
4: Ai,
3: aí a conversa é outra.
4: Aí a conversa é outra.
3: Abraço pra toda a turma aí dos sempre amigos.
4: Beijo pra vocês, seus lindos.
3: É, aí você tá sendo generosa demais, Aline. Aí você tá sendo até um pouquinho abusada.
4: É a turminha da melhor idade. Você tem a turminha da melhor idade, eu tenho a turminha da pior idade.
3: Da pior idade.
4: Eita, lasqueira.
3: É mesmo?
4: É complicado.
3: Teve peladinha ontem?
4: Não, foi na terça.
3: Esses dias me perguntaram, Alan, como é que tu pergunta pra Aline assim no ar se teve peladinha?
4: Ué, gente.
3: Cara, peladinha é um futebol, a Aline joga futebol.
4: Olha, gente, essas mentes poluídas aí.
3: Não, e as pessoas
4: pelada,
3: já ficam pensando. É, e depois tem resenha?
4: Tem.
3: No sereno?
4: Não, no sereno não dá. Mas nesse frio não dá, né?
3: Pegou uma gripe, né?
4: Deus o livre. É. Já tava resfriado aí, ó.
3: Mas um abraço lá pra turma da melhor idade. Hoje
4: vocês.
3: Deu uma esquentadinha.
4: Beijo pra vocês, meninos.
3: Vai ser no bar da piscina hoje.
4: Hoje não vão ficar tudo
3: curucado.
4: Não, porque
3: quando esfria eles vão pra cancha. Pra não pegar friagem.
4: Aí fica parecendo uns pardalzinhos em cima do fio. Tudo encurjadinho.
3: Eu te contei a história do Betinho, não? O Betinho passou por apuros.
4: Ah, me contou.
3: Lá em Florianópolis.
4: Me contou.
3: Diz que
4: na rodoviária ou no aeroporto?
3: Na rodoviária. O que tinha de nota de R$2 na carteira foi tudo.
4: Meu Deus do céu. Ô, Betinho, que isso, hein, meu filho?
3: Parecia aquelas maquininhas de pegar ursinho. Ele botava nota de dois, saía e não voltava mais.
4: Que situação, hein, meu caro, né?
3: Diz que a turma lá vai dar um pinico de presente pra ele.
4: Tem que sair, dar uma rolha. Uma rolha pra ele passear.
3: Tem que ser grande. Tem que ser um engate de carretinha.
4: Meu Deus!
3: Vai, previsões astrais. Fala com os nossos parceiros lá da
4: Engates Blumenau.
3: Boa. Um abraço, Betinho.
4: Beijo pra vocês. Foi demais isso, cara. Olha o horário. Ó, bom dia pra você do signo de Áries, Touro e Gêmeos. Áries, hoje é importante segurar os gastos e evitar riscos, tá? Já que pode rolar instabilidades. No trabalho, seja mais tolerante para evitar conflitos. Já no amor, emoções intensas podem surgir, especialmente à noite, trazendo momentos excitantes e apaixonados. Aproveite a energia do dia. Cor preto, números 32, 14 e 50. Touro, evite criar grandes expectativas no trabalho, pois a concorrência aumenta e o dia pede persistência. No bem-estar, desacelere para fugir do estresse. Já no amor, paciência pela manhã evita conflitos. À noite, a paixão pode florescer. Fique atento às oportunidades. Cor azul marinho, números 15, 26 e 17. Gêmeos, hoje você pode sentir a pressão das responsabilidades, mas mantenha o foco e cumpra suas tarefas com determinação. A energia oscila pela manhã, mas melhora à tarde, trazendo mais vitalidade. À noite, o amor floresce, criando momentos especiais com alguém querido. Cor verde esmeralda, números 14, 6 e 60.
3: Obrigado, dona Aline.
4: De nada.
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3: 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Tamo de volta. 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Agora tem Zé Neto e Cristiano.
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0: Esse é o Panda Corpo Nu aqui no Show da Manhã da Menina. Teve Danilo e Davi, Menos é Mais, Jorge e Matheus. E daqui a pouquinho tem muito mais aqui no nosso Show da Manhã. Não sai daí não, o intervalo é rapidão.
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1: Aline, Aline, Aline, eu tenho um comunicado importante a fazer.
16: Diga.
1: Para você, meu querido ouvinte. Para você, minha querida ouvinte. Você que tá querendo faturar aquela scooter zero quilômetro que a gente vai dar de presente amanhã. Você tem 24 horas para participar da promoção.
9: É verdade.
1: 24 horas para concorrer a scooter zero quilômetro. É aquela da foto, é aquela do vídeo. A gente vai dar de presente amanhã.
9: Amanhã.
1: Para fechar as comemorações dos 34 anos da Menina FM, junto com os nossos parceiros da Ecomob, uma scooter zero quilômetro. Ai, eu já participei. Participa de novo.
9: É.
1: Aumenta a chance de concorrer. Ah, eu não tava sabendo. Agora você tá sabendo.
9: Uhum.
1: Vai lá no Instagram da rádio. Segue a gente no arroba Menina FM Blue.
9: E dá-lhe.
1: Participa, porque
9: e se
1: amanhã.
9: Ganhar, me leva pra dar voltinha, hein?
1: Amanhã. Você vai ficar uma graça de carona naquela scooter.
9: Eu vou, né, cara?
1: Previsões astrais, oh, vai.
9: A scooter é da hora,
1: da
9: meu.
1: Hora,
9: é
1: da hora, até
9: meu filho,
1: eu queria.
9: Eu queria participar, viu?
1: É.
9: Eu posso. Vamos lá. Libra, escorpião, mas você pode, ouvinte menina. Libra, escorpião e sagitário. Libra, hoje sua determinação pode atrair mais dinheiro, mas evite gastos impulsivos de manhã. Cuide da saúde e dê atenção aos sinais do seu corpo. No amor, o desejo de estabilidade cresce, então seja paciente nas decisões. Cor cinza, números 29, 18 e 38. Escorpião, a lua em seu signo traz destaque às suas qualidades, mas também pode gerar atritos nas relações, especialmente nas primeiras horas. Controle sua ansiedade para evitar desentendimentos com familiares ou colegas. À noite, seu charme cresce, atraindo novas possibilidades amorosas. Cor azul turquesa, números 13, 41 e 22. E Sagitário, hoje é um dia de atenção. A lua no seu inferno astral traz desafios no trabalho, exigindo mais dedicação. Conserve sua energia. No amor, o dia pode parecer difícil, mas a noite promete emoções intensas e momentos apaixonados. Mantenha o coração aberto às surpresas. Cor azul, número 52, 38 e 16.
1: Obrigado, dona
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1: 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Agora tem Leonardo.

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1: 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Galera, eu quero que essa aqui, todo mundo chegue aqui pertinho, você tá aqui. Vamos cantar comigo.

Leonardo lá no comecinho do bloco e daqui a pouquinho tem mais, tá bom? Deixa eu mandar beijos e abraços aqui pra galerinha que tá de radinho ligado, curtindo o show da manhã. A Leila tá ligadinha com a gente, valeu Leila, tem mais gente ouvindo a gente. É, olá, ótima quinta-feira. É a Simone de Souza, bairro Progresso. Valeu, Simone. Tem mais gente ouvindo a gente. Aqui é o Maneca, tá ligadão com a gente. Já pode, Alan? Cara, eu acho que pode, cara. Já passamos das 10:01 já. Eu acho que pode. Sempre com muita moderação, né? Tem mais aqui, ó. A Simone tá ligadinha com a gente. Deixa eu mandar um beijo pra Bernadette. Tá fazendo feijoada. E o radinho ligado na menina. Valeu, valeu. A Zinha lá do Doces e Salgadozinha tá ligadinha com a gente. Bom dia, Alan. É a Júlia do Belchor Baixo Gaspar. Quero pedir uma música do Sorriso Lindo. Manda pra minha mãe, Márcia, e pra todos que estão ouvindo a Menina FM. A gostosa de ouvir. Valeu, Júlia. Tem mais gente aqui, ó. Bom dia. É o Ivo. Bela Vista, Gaspar. Valeu, Ivo. Um abraço, amigão. O WhatsApp da menina é o 2102-6515. Fica à vontade, tá bom?

0: 10:01.
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2: Vamos lá, Alan, no ar mais uma edição aqui da Central de Notícias. Desta vez eu trago informações da segurança pública, mas antes só atualizando aqui a temperatura, 19 graus neste momento, né? O dia segue parcialmente nublado aqui em Blumenau. Informações da segurança pública, trazendo notícias da Polícia Civil, né? Da comarca de Ascurra, que conseguiu prender hoje pela manhã, ali no município de Birama, o suspeito de cometer crimes de tortura e abuso contra uma idosa de 67 anos. Crime esse que teria ocorrido em Apiúna. Ele foi localizado na casa de familiares. O caso é investigado pela delegacia lá de Apiúna, que instaurou um inquérito policial após familiares da vítima procurarem a unidade no último dia 22 de maio para registrar a ocorrência. Eles também apresentaram vídeos que, segundo a investigação, demonstrariam as agressões sofridas pela mulher. Os fatos teriam ocorrido na noite anterior, dia 21 de maio, em uma residência que fica às margens da BR-470, lá no município. Conforme apurado pela polícia, uma vizinha da vítima passou a suspeitar que ela estivesse sendo agredida pelo companheiro e, diante da situação, decidiu registrar as imagens antes de intervir e comunicar os familiares da idosa. Ainda segundo a investigação, familiares relataram que a vítima já havia sofrido agressões praticadas pelo mesmo homem em outra ocasião. O suspeito estava foragido até ter sido localizado e preso na noite, preso na manhã de hoje em Ibirama. As investigações, ainda de acordo com a polícia, seguem para o esclarecimento completo dos fatos. Mais detalhes sobre essa informação e muitas outras notícias você tem lá no portal meninablu.com.br, que é o portal de notícias aqui da Rádio Menina. Informação o tempo todo para você. Jefferson Fagundes para o jornalismo da Menina FM.
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5: Aline Doce.
6: Voltei para a última rodada.
5: Vai, capricha.
6: Capricórnio, bom dia. Dia de destaque na carreira, com suas habilidades brilhando e possibilidades de crescimento financeiro. Já no amor, manhã de instabilidades, tá bom? Mas tudo vai se ajeitar no período da tarde. Solte sua alegria na pista, pois alguém especial pode se impressionar com você. Lógico, se você estiver solteiro ou solteira. Cor rosa, números 38, 11 e 34. Aquário, bom dia. Excelente astral com boas vibrações para conquistar oportunidades e melhorar seu humor. Aproveite o dia para fortalecer laços e manter equilíbrios com alimentação saudável. No amor, a paixão chama atenção e boas emoções podem surgir ao seu redor. Cor lilás, número 5, 32 e 50. E peixes, bom dia! Dia excelente para negócios, compras e organização em casa, com boas oportunidades de lucro. Evite conflitos matinais na relação, adotando mais compreensão. À noite, o amor promete momentos especiais e surpresas agradáveis, trazendo alegria para o seu coraçãozinho. Cor violeta, números 24, 33 e 8.
5: Qual é a cor de Capricórnio?
6: Capricórnio, cadê? Rosa?
5: Rosinha.
6: Rosinha.
5: Rosinha.
6: Rosa é bonita.
5: Até mais, dona Aline.
6: Tchau.
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0: noite inteira. Diego e Arnaldo, Rio Negro e Solimões aqui no Show da Manhã da Menina. Teve Rainha Musical, teve o Talagaço, teve Zezé de Camargo lá no comecinho do bloco e daqui a pouquinho tem mais, tá bom? 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
0: 10:45.
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0: Aline Doce. Vai, qual é a tua fofoca aí?
4: Seguinte.
0: Vai falar mal de quem?
4: Do seu amigo lá. Uau. Aquele que você me falou lá do rodeio.
0: É. Eu acho melhor não.
4: Eu fiquei sabendo, viu, meninos?
0: Não cria confusão.
4: Adoro. Ó, seguinte. Ah. Vídeo do sertanejo Henrique puxando o cabelo da esposa viraliza na internet. O que aconteceu? Eles estavam curtindo uma festa lá na fazenda deles, depois de um leilão, né? Milionário que ele fez lá na fazenda dele, com os gadinhos, os boizinhos, os elefantinhos.
0: Cara, quem
4: é
0: que paga
4: patinhos,
0: um milhão numa vaca?
4: O Murilo Rufi, ele.
0: Esses caras são doidos.
4: É sertanejo, né? Quem ganha
0: quem
4: milhões
0: paga um
4: pra
0: milhão
4: fazer.
0: Num boi, cara?
4: Quem ganha milhões pra fazer um show?
0: É
4: isso aí.
0: Tá
4: aí o que aconteceu? Teve uma cena lá de uma música que ele tava curtindo lá com a esposa dele, dançando lá, e ele foi e o vídeo aparece ele puxando o cabelo dela, sensualizando. E teve um pessoal na internet que começou a detonar. Falou, pô, falta de respeito fazer isso com a mulher, né? E a outra galera falou que não, eles estavam ali num momento legal, bacana, dançando de intimidade, um casal sendo feliz. Mas enfim, chamou atenção na internet e eu tive que falar isso pra você, que sou paga pra falar as coisas da internet. E um beijo e até 1 hora da tarde.
0: E muito bem paga, diga-se de passagem.
4: Ai, meu, que absurdo.
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3: Olá, Alan. Olá, você ouvinte da Rádio Menina. Trago agora os destaques do Jornal da Menina, segunda edição, que vai começar daqui a pouco a partir do meio-dia. Mais de 90 estabelecimentos participam do Dia Livre de Impostos aqui em Blumenau. A ação busca conscientizar a população sobre a alta carga tributária no Brasil. No setor policial, suspeito de espancar homem em Timbó é preso. Vítima foi socorrida em estado grave. Ainda também um outro homem que foi preso é um que é suspeito de torturar e abusar sexualmente de uma idosa em Apiúna. Prisão aconteceu nesta manhã. Nas informações nacionais, a Câmara dos Deputados aprova fim da escala 6-1. Texto passou por 2 turnos de votação no plenário e segue agora para o Senado. Tendo também a previsão do tempo, comentário do Prisco, esporte, tudo isso daqui a pouco a partir do meio-dia no Jornal da Menina, segunda edição.
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8: 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Até meio-dia rola o nosso show da manhã, você fica à vontade para brincar com a gente, para participar, para interagir. O WhatsApp da menina é o 2102-6515, tá bom? Até meio-dia, tamo junto aqui na Menina.

0: WhatsApp com a gente. Deixa eu mandar beijos e abraços aqui, ó. Galerinha na Santos Auto Center. Diz que o Alemãozinho tava fazendo passinho lá, cara, no flashback. Ô, Alemãozinho, um abraço pra toda a turma aí, o Arlan, toda a galera da Santos Auto Center. É, tem mais gente ouvindo a gente. A Vanusa tá ligadinha com a gente, beijo pra Vanusa. A Letícia tá ligadinha com a gente, valeu, Letícia, beijo pra você também. A Jamile tá ligadinha com a gente, valeu, Jamile, beijo. Tem mais gente aqui, ó, a Railane tá sempre ligadinha com a gente, beijo. Deixa eu mandar um abraço aqui, ó, pro Rafael, motorista de aplicativo. Aumentou o volume do rádio agora com flashback. Valeu, amigão. Obrigado pela carona. Toda a turma do aplicativo aí. Grande, grande abraço. Você que tá no carro de aplicativo, não esquece de dar 5 estrelas, 10 mil estrelas aí pro Motora, que tá com o radinho ligado na menina, tá bom? Intervalo comercial e a gente volta já.
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5: A primeira edição da Copa Sul-Sudeste terá uma final entre clubes de Santa Catarina. Avaí e Chapecoense tiveram grandes desempenhos ao longo da competição, lideraram seus grupos, irão disputar o título da competição promovida pela Confederação Brasileira de Futebol, a CBF. As vagas na decisão foram garantidas ontem. O primeiro jogo da final ocorrerá no estádio da Ressacada, enquanto o troféu será levantado na Arena Condá. O Avaí venceu Volta Redonda por 3-0 no duelo de volta da semifinal, que foi disputado ontem na Ressacada em Florianópolis. Já a Chapecoense empatou em 2-2 com o Novo Horizontino no segundo jogo da semifinal. Decisão catarinense da competição que está sendo promovida pela CBF. Para o Esporte Total, Adriano Franco.
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0: Simone Mendes no Show da Manhã, Erro Gostoso, teve o Léo Balbinotti, João Bosco e Vinícius, teve até o Jonas Jader lá no comecinho do bloco. Galera que tá no WhatsApp com a gente, tem gente pedindo o Jonas Jader aqui na programação. Deixa eu mandar beijos e abraços aqui, ó. Quem é que pediu foi a Leila. Valeu, Leila, beijo pra você. Bom dia, Rádio Menina, é a Clarete da Itapava Central. Ah, legal, legal. E o esposo Kleber. Valeu, um abraço aí pro Kleber. Beijo pra Clarete. Deixa eu mandar um beijo pra Manu, tá ligadinha com a gente. Deixa eu mandar um beijo pra Soraya, tá no trânsito, levando a gente de carona. Valeu, Soraya, beijo pra você também. Deixa eu mandar um beijo aqui, ó, a Raquel, ligadinha com a gente. A Patrícia tá sempre com a gente. Valeu, Patrícia, beijo pra você também. A Joanice tá ligadinha com a gente, em casa, trabalhando, fazendo faxina. E o rádio tá no último volume da menina. Que legal, boa faxina e capricha, tá bom? Intervalo comercial, já já saideira, as últimas de hoje. Meio dia em ponto tem o Jornal da Menina, segunda edição. 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
0: 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O sorteio rola amanhã, tá bom? Amanhã, sexta-feira, a gente vai dar aquela scooter de presente, ó. Domingão, cara, é um domingo melhor do que o outro lá no 1º de janeiro. Domingão agora tem Chega Mais, Bem Modão, tem San Marino e Nosso Balanço. Tudo isso no domingão do 1º de janeiro, que informa a hora certa. 11h42.
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Os patrocinadores do nosso show da manhã, que tá de volta amanhã, a partir das 8 da manhã. Cara, amanhã já é sexta-feira de novo, hein? Meio dia em ponta, a turma do jornalismo chegando com o Jornal da Menina, segunda edição. Já que é quinta-feira, é dia de TBT, dá volume no rádio, vai. Vamos fechar bem demais o nosso show da manhã.

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0: mais de 90 estabelecimentos participam do Dia Livre de Impostos em Blumenau.
1: A ação busca conscientizar a população sobre a alta carga tributária no Brasil.
0: O Hospital de Indaial confirma a demissão de médico investigado após morte de paciente grávida.
1: Jovem morreu após procurar atendimento na unidade 4 vezes.
0: Câmara dos Deputados aprova fim da escala 6-1.
1: Texto passou por 2 turnos de votação no plenário e agora segue para o Senado.
0: Parlamentar catarinense alega que medida terá impacto direto no bolso do consumidor.
1: CCJ da Câmara avança na discussão sobre redução da maioridade penal.
0: Relator conclui leitura do parecer que propõe responsabilização criminal a partir dos 16 anos.
1: E agora os destaques do setor policial e do trânsito, Gabriel Lângaro.
2: Polícia prende suspeito de espancar homem de

0: Timbó, né? A vítima foi socorrida em estado grave. Daqui a pouco vamos trazer detalhes de um suspeito de torturar e estuprar idosa em Apiúna. Foi preso, tá? Esse homem foi preso em Ibirama. No trânsito tem simulado, né, de acidentes. Teve simulado que mobilizou forças de segurança bem no centro aqui da cidade de Blumenau. Daqui a pouco eu trago mais detalhes.
1: Combinado, Gabriel. Até já com essas e outras notícias. A gente chama também o Adriano Franco para trazer o seu destaque do esporte. Boa tarde para você, Adriano.
2: Boa tarde, Jefferson Fagundes, Cristiano Silva, Gabriel Lângaro. Estão abertas as inscrições para os Jogos da Primavera aqui na cidade de Blumenau. Falaremos também sobre os brasileiros que entraram em campo ontem pela Libertadores da América. Hoje, mais duas equipes brasileiras buscam vaga às oitavas de final da competição sul-americana. Tudo sobre Metropolitano e Beck, que entraram em campo ontem pela sétima rodada da segunda divisão do futebol aqui em Santa Catarina. E falaremos também sobre Copa Sul-Sudeste. Teremos decisão entre catarinenses. Eu trago os detalhes nesta edição do Jornal da Menina, segunda edição.
1: Muito obrigado, Adriano. Daqui a pouco você volta. Agora vamos com o destaque do comentarista político Cláudio Prisco Paraíso.
3: Estamos aí há pouco mais de 4 meses das eleições de outubro e o que se observa é que o elenco de pré-candidaturas à presidência da República começa a sofrer algumas alterações.
1: Daqui a pouco, a íntegra do comentário de Cláudio Prisco Paraíso. Vamos trazer ainda a previsão do tempo e muitas outras informações. É o Jornal da Menina, segunda edição, que já está no ar.
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1: Olá, muito boa tarde. Estamos começando mais uma edição do Jornal da Menina. Hoje é quinta-feira, dia 28 de maio de 2026. Muito obrigado a você que nos acompanha aqui pelo 97,5 ou também acompanha a Rádio Menina nas plataformas digitais, seja no portal meninablu.com.br, no aplicativo Menina Play, também no Facebook, no YouTube, no Instagram. De qualquer uma dessas formas, você acompanha a nossa programação. A gente vai até 1 hora da tarde com a sua companhia aqui no horário do meio-dia, no horário do almoço. Uma boa tarde para você, Gabriel Lângaro. Uma boa tarde para você, Jefferson Fagundes.
0: Olá, boa tarde, Cristiano Silva. Uma excelente tarde de quinta-feira para o ouvinte da Rádio Menina. E Jefferson Fagundes, boa tarde.
1: Alô, Gabriel, Cristiano, boa tarde para vocês. Boa tarde também para quem tá pelo rádio, pelas plataformas digitais. Acompanhando a partir de agora muitas informações. Temperatura agora em Blumenau, 21,2 graus, sensação térmica ali mais ou menos na casa dos 23 graus. Um dia ensolarado, o céu não tá tão limpo quanto no dia de ontem, algumas nuvens, mas nada que esconda o sol, né? Daqui a pouquinho a gente vai ter a previsão do tempo, falando das condições climáticas para o restante da tarde e também já esse início do fim de semana.
6: Hoje é celebrado o dia do hambúrguer. Que maravilha, hein?
1: Nada mal,
6: nesse,
1: né?
6: Momento.
1: Numa quinta-feira.
6: É, o dia do ceramista e também o Dia Internacional pela Saúde da Mulher.
1: Já estamos no ar com o Jornal da Menina, segunda edição, apresentação desse trio que se apresentou aqui para vocês, a coordenação de jornalismo da Rádio Menina FM de Blumenau é de Marcos Roberto Jana. E você que gosta de acompanhar o nosso jornalismo na primeira, na segunda edição, nas edições da Central de Notícias, enfim, pode fazer contato conosco, tá? Tem um WhatsApp dedicado ao jornalismo da Rádio Menina. WhatsApp para você mandar mensagem, informação, foto, vídeo, enfim, 2102-6519. É o nosso canal de contato mais imediato. 2102-6519.
6: 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A gente abre o Jornal da Menina, segunda edição.
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6: Meio-dia e 10 minutos. Vamos agora com os destaques dos principais portais da internet. Operação na Faria Lima, fintechs suspeitas por esquema com PCC movimentaram 26 bilhões de reais. Empresários, operadores e laranjas foram alvos de busca em 5 estados. Primo e Beto Louco são acusados de comandar esquema bilionário. Fim da escala 6x1 vai ao Senado e não tem data para começar. 461 votos a favor e 19 contra. Daqui a pouco a gente vai falar mais sobre esse assunto também. Aqui em Santa Catarina, os destaques de hoje. Homem que levou socos de guarda na frente de igreja diz que caiu desacordado. Frio abaixo de zero congela a paisagem e forma geada na Serra Catarinense. No portal meninablue.com.br. Trânsito e abastecimento de água são afetados por obra emergencial no centro da cidade. Bebedouros públicos são instalados em 5 pontos aqui da cidade de Blumenau. No portal Menina Blue você confere, né, onde ficam esses aparelhos. Esses outros destaques você pode conferir então no portal de notícias da Rádio Menina de Blumenau. Agora 12:11.
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7: Local. Mais de 90 estabelecimentos comerciais aqui de Blumenau estão participando hoje do Dia Livre de Impostos.
6: A atividade busca chamar a atenção do contribuinte para a alta carga tributária do Brasil.
7: E durante todo o dia, as lojas participantes vão vender produtos, né, serviços com desconto equivalente ao valor que seria pago sem impostos.
6: O vice-coordenador do núcleo CDL Conexões, Maxwell Salgado, explica que o objetivo da mobilização vai além da oferta de descontos pontuais.
8: O objetivo é conscientizar a população da alta carga tributária que a gente paga. A gente sabe que os impostos são altíssimos, a gente às vezes não tem o costume de olhar na notinha que a gente pega quanto que a gente está pagando de imposto, mas faço um convite para você que tá ouvindo a gente, pega a notinha, veja quanto que você está pagando de imposto sobre aquela compra que você está fazendo, que você vai se assustar. E esse movimento de livre de impostos é um movimento nacional, inclusive Santa Catarina bateu um recorde histórico de adesão de empresas. Isso mostra que o Estado se importa, e muito, né? As empresas do Estado se importam em mostrar para o consumidor a alta carga tributária, e o objetivo principal é conscientizar, para que de alguma maneira a gente possa levar essa voz para as nossas autoridades, para que alguma coisa possa ser feita.
9: Quantos comércios hoje participam dessa ação, Maxwell?
8: Hoje aqui em Blumenau são mais de 90 comércios participando. A meta é que a gente consiga cada ano aumentar, porque quanto mais empresas participam, mais o consumidor vai ouvir falar desse Dia Livre de Impostos. Essa palavra imposto, querendo ou não, pela repetição, vai ficar na mente do consumidor, e as pessoas vão de fato conseguir entender o peso dessa carga tributária. Então esse é o principal objetivo do movimento, né?
9: Maxwell, e o consumidor, como é que pode obter mais informações, né, acerca de um comércio que está participando? Vai ter algum indicativo? Como é que ele sabe que aquele comércio aderiu, né, ao Dia Livre de Impostos e vai conseguir comprar ali, né, mais barato?
8: No site da CDL Blumenau tem a listagem oficial de todas as empresas participantes, tem também mais informações sobre o que é o Dia Livre de Impostos. Eu convido vocês a ler um pouquinho lá, porque essa conscientização é fundamental para que a gente tenha uma sociedade mais consciente, né?
6: Esse é o vice-coordenador do núcleo CDL Conexões, Maxwell Salgado, conversou nessa manhã com o Gabriel Langro, dando detalhes aí do Dia Livre de Impostos. Agora, 12:14.
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6: 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A gente vai para um rápido intervalo comercial. Na volta tem a previsão do tempo. Gabriel Langro também vai trazer mais detalhes aí sobre dois graves crimes aqui na nossa região, e a polícia conseguiu prender suspeitos. Um deles suspeito de espancar o homem em Timbó, e o outro suspeito de torturar e abusar sexualmente de uma idosa. Voltamos já.
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0: News com o Jornal da Menina, segunda edição. Temperatura aqui na cidade de Blumenau agora 21,7 graus. Daqui a pouco a gente vai trazer mais informações sobre um simulado de trânsito que aconteceu nesta quarta-feira aqui na cidade, mobilizou forças de segurança e também chamou a atenção de quem passava pelo local. Daqui a pouco o Gabriel vai falar mais sobre isso e a gente vai falar também sobre a PEC do fim da escala 6x1, foi aprovada pela Câmara dos Deputados, agora vai para avaliação do Senado. Parlamentar catarinense diz que o fim dessa escala vai ter impacto direto no bolso do consumidor. Daqui a pouco também o Adriano Franco chega com esporte. Agora tem a previsão do tempo.
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0: Reforçando então, temperatura nesse momento aqui na cidade 21,7 graus. E quem traz todos os detalhes da previsão do tempo pra gente, direto do Alerta Blue, é o meteorologista Gabriel Cassol. Boa tarde, Gabriel.
3: Boa tarde, Cristiano, Jefferson e todos os ouvintes do Jornal da Menina. Nesta quinta-feira vamos ter mais um dia de tempo firme e ensolarado por conta da atuação da massa de ar seco que está atuando sobre o estado de Santa Catarina. Durante a tarde, a temperatura máxima fica na casa dos 22 graus. Amanhã, sexta-feira, já vamos ter uma mudança nas condições do tempo por conta da circulação marítima que já vai deixar uma condição de céu encoberto ao longo da sexta-feira e tem possibilidade de chuvisco a qualquer momento do dia. A temperatura mínima na sexta-feira é em torno dos 14 graus e a máxima no período da tarde varia em torno dos 20 graus. Com as informações do tempo, direto da Defesa Civil de Blumenau, meteorologista Gabriel Cassol.
0: Valeu, Gabriel, muito obrigado pelas informações, trazendo aí todos os detalhes da previsão do tempo, agora 12:20.
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4: Vamos ao noticiário da segurança pública. Gabriel Lângaro já está por aqui para atualizar, né, todas as informações. A gente começa falando a respeito de uma agressão, né? Quase um homicídio, porque o homem ficou gravemente ferido. Inclusive, a polícia conseguiu prender um homem suspeito de espancar outra pessoa. A vítima, socorrida em estado gravíssimo de saúde, foi no município de Timbó, né? Essa situação, Gabriel, quais os detalhes você tem com relação a esse caso?
5: Muito bem, Jefferson. Exatamente, né? Uma situação, né, que chamou bastante atenção, mobilizou polícia, né, na cidade de Timbó, vítima que inclusive foi socorrida em estado grave, né? Caso esse que as forças de segurança trabalham, né, no processo de investigação, todas, né, as suspeitas levaram então para este homem que acabou sendo preso pela polícia, né, na manhã desta quinta-feira. Lembrando que a polícia segue no processo de investigação, né, para levar novos indícios que possam chegar também à conclusão deste caso, né? Vamos trazer mais detalhes acerca dessa ação da polícia que resultou então na prisão deste homem. Timbó, cidade então aqui do Médio Vale do Itajaí. Aconteceu então no bairro Pomeranos, né? A guarnição foi acionada pela Central Regional de Emergências, isso por volta das 2, para averiguar essa ocorrência que inicialmente teria sido informada, né, como rixa envolvendo aproximadamente 4 pessoas. Segundo as informações que foram repassadas, né, um homem de 38 anos estava caído, né, ao solo com várias lesões na região da cabeça, né, intenso sangramento. Estava inclusive em estado grave, né? Durante o deslocamento, a equipe recebeu novas informações indicando que um dos envolvidos teria deixado esse local a pé, né, enquanto o outro permanecia ali nas proximidades. Ao chegar no endereço, então, os policiais constataram que a vítima já estava sendo atingida pela equipe, ou atendida, né, pela equipe de socorro do Corpo de Bombeiros, encaminhada ao hospital em razão da gravidade de todas essas lesões. Conforme relato das testemunhas, né, 2 homens teriam agredido a vítima usando objetos contundentes, né, ou seja, objetos cortantes, e também força física. Após as agressões, os suspeitos, né, deixaram ali o local. Uma segunda testemunha informou que tentou fazer a intervenção para acabar com as agressões ali, né, enquanto auxiliava em um serviço de manutenção na residência onde os fatos teriam acontecido. Com base então nas características que foram repassadas, a polícia militar iniciou as buscas na proximidade e localizou um dos suspeitos, que é um homem de 31 anos, em uma edificação, né, abandonada, que que apresentava, né, manchas de sangue nas mãos, esse homem, né, em suas vestes. Ele relatou que houve uma discussão entre os envolvidos antes, né, do início das agressões, evoluindo para as agressões em si. O suspeito, né, foi detido e encaminhado para a Delegacia de Polícia Civil de Timbó para os procedimentos legais cabíveis. Um objeto possivelmente usado na ocorrência também foi apreendido, né? O segundo envolvido não foi localizado no encerramento dessa ocorrência. E como eu mencionei antes, né, então o caso segue investigação da Polícia Civil.
0: E a polícia também prendeu um homem suspeito de torturar e abusar sexualmente de uma idosa. Esse homem foi preso hoje pela manhã, Gabriel.
5: Que situação, né, dessa idosa, o que ela passou, muito triste, né? Mas agora a justiça começa, né, a ser feita, já que a Polícia Civil, né, de Apiúna instaurou inquérito policial para apurar essa suposta prática dos crimes de tortura e estupro contra uma idosa de 67 anos. Os fatos investigados teriam acontecido no dia 21 de maio, né, desse mês agora, à noite, em uma casa às margens da BR-470. Polícia foi até o local, né, registrou ocorrência, inclusive, né, familiares da vítima mostraram vídeos que demonstrariam, né, a violência sofrida por essa idosa. É claro que a Polícia Civil tomou posse desses vídeos, né, após uma análise preliminar das imagens apresentadas, né, a polícia determinou pela instauração deste inquérito policial. A vítima estaria internada então na unidade de terapia intensiva, na UTI, né, não corre mais risco de vida. O suspeito, ele foi localizado em Ibirama, né, e preso, inclusive, né, suspeito então de cometer crimes de tortura e estupro contra essa idosa de 67 anos em Apiúna. O homem, 44 anos, ele foi preso, né, a justiça decretou ali a prisão preventiva, né, então agora ele segue à disposição da justiça, do judiciário, né, para começar com as tratativas do processo de investigação e, claro, também da responsabilização por este crime horroroso, né. Senhora de 67 anos foi parar na UTI, né, foi encontrada sedada, né, com marcas ali de tortura, de estupro também, né, então, é, na UTI do hospital, não corre mais risco de vida, enquanto esse homem de 44 anos foi preso e segue à disposição da polícia.
0: Valeu, Gabriel. Agora vamos com informações do trânsito.
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4: 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No trânsito, a gente destaca um simulado, né, de um acidente que mobilizou forças de segurança aqui no centro de Blumenau. E por ironia do destino, o simulado aconteceu a poucos metros de onde um gravíssimo acidente também foi registrado, mais ou menos ali no mesmo horário. A imprensa estava concentrada a poucos metros antes, ali na 7 de setembro, para fazer o registro, né, do simulado, envolvendo forças de segurança e tudo mais, quando veio a informação de um acidente no cruzamento da 7 de setembro com a Floriano Peixoto, né, Gabriel?
5: Exatamente, né? Esse acidente, por volta da 1:30 da tarde, né, de ontem, chamou bastante atenção, né? Muitas pessoas, inclusive, acharam que aquele ali seria, de fato, simulado, né? O simulado já estava programado, né? Nós já divulgamos, enfim, então as pessoas, né, prenderam sua atenção por conta desse acidente, né, ali no cruzamento entre as ruas 7 e também a Floriano Peixoto. O que que acontece? Qual foi a dinâmica ali? É que o carro, né, estava fazendo o cruzamento, né, ali da Floriano Peixoto para acessar a região do Hospital Santa Isabel. A ambulância estava em emergência, vinha pelo corredor de ônibus e os dois acabaram colidindo, né? Apesar da imagem ali deste acidente, o carro chegou a capotar, né? Ninguém ficou ferido nessa situação. O único ocupante, né, do carro, motorista, ele saiu sem nenhum tipo de ferimento. E essa situação, né, aconteceu, como você meio comentou, Jefferson, no mesmo horário do simulado, né, que mobilizou também as forças de segurança na rua 7 de setembro. O treinamento integra as ações do Maio Amarelo, né, que é um movimento que busca, né, a conscientização da sociedade sobre o alto índice de mortos e feridos no trânsito, né, para a gente ter uma dimensão de quanto isso representa. Que uma estimativa do Corpo de Bombeiros é que até abril deste ano, 7 mil ocorrências, né, envolvendo trânsito, acidentes, foram atendidos aqui no estado de Santa Catarina. Só em Santa Catarina, pelo Corpo de Bombeiros militar e também Corpo de Bombeiros voluntários. Então é um número bastante expressivo. E a realidade da simulação, né, fez com que muitas pessoas acreditassem que se tratava de uma ocorrência real, porque todos os protocolos foram seguidos. O técnico em administração, Felipe Longen, foi uma das pessoas, né, que achou que se tratava de um acidente real.
6: Exato, tanto que eu nem ia saltar nesse ponto, eu tava passando de ônibus e aí eu resolvi saltar pra ver o que que tava acontecendo, se tinha alguma coisa que pudesse ser feita, sei lá. Eu sempre fui muito interessado nessa área, então parei na hora e vim aqui ver o que que tava acontecendo, bem assustado até.
0: Daí quando chegou ali viu que na verdade se trata de um treinamento, uma capacitação, né?
6: Exato, aí eu conversei com o pessoal ali, entendi que era uma capacitação, um treinamento referente ao Maio Amarelo, achei bem bacana, muito bem feito.
5: Exatamente, muito bem feito mesmo, né? Todos os protocolos seguidos, inclusive forças de segurança mobilizadas, corpo de bombeiros, polícia científica também, porque na ocasião ali foi simulado, né, um óbito, então as forças de segurança foram mobilizadas de fato para esse simulado. A atividade feita em frente ao shopping, né, simulou uma colisão entre um carro e um daqueles autopropelidos, né, os patinetes elétricos, muito comuns, né. No cenário apresentado durante o exercício, duas pessoas ficariam, né, ou ficaram feridas, e o condutor desse autopropelido teria sido, né, essa vítima que teria morrido ali no local. O tenente do Corpo de Bombeiros, o Douglas Regis, né, ele ressalta que a simulação é importante para a capacitação das equipes, mas destaca, né, que os envolvidos no trânsito também precisam fazer a sua parte, para aí sim reduzir o número de ocorrências.
7: A importância ela é vital porque ela demonstra como é feito o nosso trabalho. Mas de nada adiantaria nós termos equipamentos, pessoal treinado, capacitado, se nós não tivermos uma redução no número de acidentes. Se esses acidentes eles podem ser evitados, assim eles devem ser feitos. Logicamente, nós teremos o melhor pessoal, os melhores equipamentos, sempre nos empenhamos nesse sentido. Mas caso o número de acidentes reduza, nós teremos menos trabalho e logo menos pessoas serão acometidas por, né, problemas decorrentes de acidentes de trânsito.
0: Quando o Corpo de Bombeiros chega num cenário desse, o que é importante que a equipe tenha de conhecimento e de preparo?
7: Bom, o número de vítimas, ele é importantíssimo. O estado geral das vítimas também é importante. A localização de onde essas vítimas estão ou onde foi o acidente também é importante. Todos esses dados, eles são requisitados pelo operador do COBOM. Só que talvez pela cinemática do trauma, pela situação em que o solicitante está, ele não consiga passar com a minúcia de detalhes necessários. E lógico, ele está muito nervoso. Então, manter a calma e conseguir passar esses dados é fundamental para que as equipes do Corpo de Bombeiros elas sejam corretamente empenhadas. Não seja nem dado mais importância, muito menos importância do que se deve. Se é para que nós tenhamos o deslocamento de 3 ou 4 viaturas, assim será feito. Mas se nós tivermos muitas vítimas, nós precisamos de ainda mais contingente. E assim será feito da mesma forma, mas com esses números e os locais bem definidos.
5: Ok, tenente Regis, né? Douglas Regis, do Corpo de Bombeiros. O simulado contou com a participação também da Defesa Civil e da Polícia Militar e Guarda de Trânsito. Além de promover a integração entre as forças de segurança, né, essa ação buscou principalmente alertar, né, os motoristas, os ciclistas, os pedestres também que precisam fazer a sua parte, usuários de patinetes, ciclomotores elétricos. Alertar todos, né, sobre a importância do respeito às leis de trânsito, como explica, né, o coordenador da Escola Pública de Trânsito, Marco Rebelo.
8: A dinâmica desse simulado sinistro de trânsito, ela tem alguns objetivos. O primeiro deles, trazer a temática do Maio Amarelo desse ano, o tema, que é enxergar o outro é salvar vidas. Então, a série de fatores que culminou nesse sinistro de trânsito, nessa cena que nós tivemos aqui, foi principalmente por conta da distração. O condutor do autopropelido não viu o veículo e o condutor do veículo se distraiu e não viu o autopropelido. Então, ou seja, e aí tivemos o sinistro. Então, essa é a primeira lição que nós tiramos. É outra situação importante também, a questão de evitar trotes para as forças de segurança, porque as pessoas vendo toda a estrutura que é mobilizada de equipes de resgate, de viaturas, de recursos humanos, né? Então o trote realmente é algo que prejudica e muito a resposta para um sinistro real e também acaba sendo um gasto desnecessário para a comunidade, né? Que é pagadora de impostos. E temos também a questão mais importante de todas, talvez, que é a integração das forças de segurança da nossa cidade, onde elas trabalham de forma harmoniosa e faz a diferença na hora de preservar vidas e fazer um resgate adequado das vítimas em um sinistro de trânsito.
0: Você falou de autopropelidos. Esse é um tipo de veículo que tem aumentado muito o número desses ciclomotores, que é um transporte que é rápido, não poluente, mas o que a gente percebe é que quem utiliza esse tipo de veículo não necessariamente respeita as regras de trânsito. As regras, elas olham para todo mundo.
8: Exatamente. Então é importante, a gente justamente trouxe nesse cenário autopropelido, porque sim, é um veículo, um meio de locomoção, noção que ele veio para ficar, ele veio para facilitar a mobilidade urbana, principalmente nos centros das cidades, mas ele exige atenção e cumprimento de regras. Então hoje nós temos normas de circulação e conduta defensiva, que é importante que o usuário desse equipamento esteja atento na hora de pilotar, para que ele sim pilote de forma segura e chegue no seu destino sem nenhum tipo de problema.
5: Ok, Marco Rebelo, coordenador da Escola Pública de Trânsito, né? Falando sobre essa ação do Maio Amarelo que fez passeata multimodal, né? Pintura de pontes, palestras educativas, blitz educativas, né? Muitas ações referentes e alusivas, claro, à conscientização sobre a redução do número de acidentes e também mortes, que é o principal, né? A redução no número de mortes envolvendo ocorrências de trânsito, claro, né? Uma campanha a nível internacional, né? Todos os países fazem suas mobilizações nessa época, né? A campanha Maio Amarelo aqui em Blumenau foi marcada também por este simulado ontem à tarde, bem na região central de Blumenau.
0: Muito obrigado pelas informações, Gabriel, trazendo aí todos os detalhes do setor policial e também do trânsito. É importante que cada um faça a sua parte para que a gente tenha um trânsito menos violento. Agora 12:34, a gente vai para um rápido intervalo comercial. Na volta, vamos falar sobre a votação da PEC do fim da escala 6x1. A Câmara dos Deputados aprovou ontem essa proposta, que agora vai para análise do Senado. Ainda também, CCJ da Câmara avança na discussão sobre redução da maioridade penal. Tem também comentário do Prisco, tem as informações do esporte. Voltamos já.
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1: De volta o Jornal da Menina, segunda edição no seu rádio 97.5, frequência da Menina FM de Blumenau, também nas redes sociais. Você nos acompanha com imagens, inclusive, né, pelo portal meninablu.com.br, a live do Facebook, do YouTube já tá no ar, né, desde o meio-dia, e também pelo aplicativo Menina Play. Muito obrigado a você que está nos acompanhando em alguma dessas plataformas. O dia segue ensolarado, né, o início da tarde ensolarado, mas não tá aquele calor, né? Tá agradável, um calor quando você sai no sol, 21,8, quase 22 graus, sensação térmica de 24 graus, de acordo com o dado, né, mais atualizado das 12 horas e 30 minutos do Alerta Blue. São 12 horas e 36 minutos, mais informações estão chegando para você aqui na Rádio Menina.
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4: Agora a respeito da escala 6x1, né? A Câmara dos Deputados aprovou na noite desta quarta-feira a PEC, que é a proposta de emenda à Constituição, que reduz a jornada de trabalho de 44 para 40 horas semanais em um prazo de até 14 meses e permite o fim da escala 6x1.
1: Bom, vamos lá. Primeiramente, a proposta ela foi aprovada em dois turnos. No primeiro, recebeu 472 votos favoráveis e 22 votos contrários.
4: Já no segundo turno, foram 461 votos a favor e 19 contra. Para a aprovação de uma PEC, são necessários pelo menos 308 votos favoráveis em cada turno da votação.
1: A bancada catarinense votou assim: no primeiro turno, 10 deputados votaram contra a PEC, 4 foram favoráveis à escala, ao fim da escala 6x1.
4: No segundo turno, foram 9 votos contrários e novamente 4 favoráveis.
1: 3 deputados federais estiveram ausentes da votação.
4: Para o deputado Gilson Marques do Novo, que votou contra a proposta, o fim da escala 6x1 vai ter impacto direto no bolso do consumidor.
5: O impacto negativo, ele acontece porque se você contrata alguém e essa pessoa vai trabalhar menos para ganhar a mesma coisa, o empresário, o empregador, ele não vai retirar esse dinheiro do bolso. Ele não vai pagar essa conta. Ele vai aumentar o preço dos produtos, seja da farmácia, seja da padaria e de qualquer um deles. E esse valor é considerável porque nós temos um Brasil que tem 80% das cidades com menos de 20 mil habitantes. Santa Catarina é um modelo interessante, tem vários municípios com menos de em torno de 2 mil habitantes. E aí, as pessoas que acham que vão estar sendo protegidas vão ter que comprar todos esses produtos, todos no supermercado, com preços mais altos. Sem contar que nada impede que o empregador demita essa pessoa e contrate uma outra com um valor mais baixo. No fundo, isso não é um direito, é um dever. Não é um direito, é uma proibição. Porque hoje já existe a escala 5x2, a 4x3. O que não existe hoje é a proibição do trabalho no sexto dia para aqueles que queiram. Se essa proposta for levada adiante e assim ficar, a proibição do trabalho formal no sexto dia, ainda que você queira e precise, você não vai poder trabalhar no sexto dia. Isso é horripilante por diversos motivos. Às vezes a pessoa quer aquela comissão, tem um salário fixo, é vendedor de loja ou de carro, ou trabalha num posto, recebe um pouco a mais para trabalhar, um pouco a mais, enfim. E mesmo que ela queira e não vai poder, ela vai ser jogada para informalidade. Ela vai ligar o Uber, vai trabalhar de forma informal, que já acontece com metade da população ativa já, de forma integral, inclusive. A metade é seletista e a outra metade não. Então, na verdade, é óbvio que a exaustão de trabalhar demais é ruim, mas não dá para resolver um problema causando um problema maior ainda e ainda enganando uma população, dizendo para ela que é possível trabalhar menos, que é possível fazer isso ganhando a mesma coisa sem ter nenhuma consequência. Esse que é o pepino.
6: Na opinião do senhor, como é que poderia ser feito esse ajuste, então, para que não houvesse um prejuízo nem para as empresas e também não houvesse um prejuízo aí para os trabalhadores?
5: As empresas não nem vão ter muito prejuízo, porque, como eu disse, o empresário não paga do bolso. Se ele tem um custo maior, ele repassa nos produtos. O imposto, a burocracia, o funcionário mais caro, ele passa pro produto que ele vai estar vendendo ou ele está oferecendo. Como que se faz isso para consertar? Os grandes modelos do mundo afora, é dar mais liberdade para trabalhador e empregador para que ele trabalhe um número mínimo ou máximo de horas que ele decida. Então, o ideal é, ninguém deve ser obrigado a trabalhar além daquilo que quer e também ninguém deve ser proibido a trabalhar o quanto ele quer. E ele receba de maneira proporcional ao número de horas trabalhadas. Se ele quiser trabalhar 40 horas, recebe equivalente a 40 horas. Se ele quiser trabalhar 36, recebe equivalente a 36. E assim por diante, 44, enfim. Então, esse é um modelo, inclusive, tem uma PEC que fala isso, que é a PEC 40, que infelizmente não foi apensada. Apesar disso, eu sou autor do voto em separado que coloca mais ou menos o sentido dessa PEC na proposta que foi votada ontem, mas infelizmente também foi ignorado.
6: O senhor vê alguma possibilidade dessa PEC não passar no Senado?
5: Sim, vejo, porque existe uma encrenca, digamos assim, entre o Davi Alcolumbre, o Hugo Mota e o próprio Lula. As últimas movimentações do Senado, seja pela rejeição do Messias, trouxe essa ferida aí entre os poderes. E aqui eu estou dando um argumento não racional, né? Não matemático, não econômico, não o que é bom ou ruim para a população, porque eu não acredito no Davi Alcolumbre nem no Senado. Mas nesse caso, a briga deles nos favorece. Então, por conta disso, o Davi Alcolumbre, ele já despachou uma PEC que foi protocolada ontem por mobilização do senador Rogério Marinho, se eu não me engano tem em torno de 40 assinaturas já, resgatando essa ideia de que o funcionário receba proporcionalmente as horas livremente contratuadas e combinadas. Então, muito provavelmente existe essa chance lá no Senado de essa PEC ter um andamento paralelo e quem sabe tenha uma solução ou por ela, ou de meio termo, ou pelo menos que se reduza danos.
4: Esse é o deputado federal Gilson Marques do Novo, falando então a respeito da votação na Câmara da PEC do fim da escala 6x1. Essa proposta ainda vai para análise do Senado. Como votaram, né, todos os deputados de Santa Catarina no primeiro turno? Votaram contra Carlos Chiodini do MDB, Caroline Detone do PL, Daniel Freitas também do PL, Daniela Rainer também do PL, Fábio Schiocchetti do União Brasil, Gilson Marques do Novo, com quem a gente conversou, Júlia Zanatta do PL, o Pezente do MDB, Ricardo Guidi do PL e Zé Trovão também do PL.
1: Bom, ainda no primeiro turno votaram a favor os deputados Ana Paula Lima do PT, Ismael do PL, Jorge Guetem do PL e Pedro Uxay do PT.
4: Estiveram ausentes no primeiro turno da votação Valdir Cobalcini do MDB e Giovânia de Sá do Republicanos.
1: Aí no segundo turno de votação votaram contra Carlos Chiodini do MDB, Caroline Detone do PL, Daniel Freitas do PL, Daniela Rainer do PL, Fábio Schiocchetti do União Brasil, Gilson Marques do Novo, Júlia Zanatta do PL, Pezente do MDB e Ricardo Guidi do PL.
4: Votaram a favor novamente os quatro deputados, né, do primeiro turno também, Ana Paula Lima, Ismael, Jorge Guetem, Pedro Cruzai, estiveram ausentes no segundo turno, além dos deputados Valdir Cobalcini do MDB e Giovânia de Sá do Republicanos também, o deputado federal Zé Trovão do PL.
1: A gente lembra que agora, né, tem a votação no Senado, tem também uma outra casa legislativa para apreciar, né, essa votação do fim da escala 6x1, e a gente segue acompanhando, obviamente, todo mundo segue acompanhando com bastante atenção, ouvindo todas as opiniões, né, quem votou a favor, quem votou o contrário, a gente deve continuar ouvindo os parlamentares para trazer, né, informações até para a gente entender o que diz o texto dessa proposta. O que muda, né, as primeiras duas horas em até 2 meses após a promulgação da PEC, isso seria imediato, né? Depois você tem um período de transição de até 12 meses para redução da carga horária. Enfim, o texto ele tem os seus pormenores e a gente vai divulgando isso até para a população entender como vai funcionar caso passe no Senado e depois isso seja promulgado pelo presidente da República.
4: Agora, 12h45.
1: Temos mais informações chegando aqui no jornalismo da Rádio Menina.
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4: Outro tema que é bastante polêmico e gera muita discussão, a CCJ da Câmara avançou na discussão sobre a redução da maioridade penal.
1: É um tema antigo que sempre vem à tona, né? O relator, ele concluiu a leitura do parecer que propõe a responsabilização criminal a partir dos 16 anos, isso em casos específicos.
4: Quem traz mais informações pra gente, direto de Brasília, repórter Rita Sardi.
3: A Comissão de Constituição e Justiça da Câmara dos Deputados avançou na discussão sobre a redução da maioridade penal nesta quarta-feira. O relator da proposta concluiu a leitura do parecer que trata da possibilidade de responsabilização criminal de adolescentes a partir dos 16 anos em determinados crimes graves, como os crimes hediondos, homicídio doloso e lesão corporal seguida de morte. A votação foi adiada porque houve pedido de vista, isto é, mais tempo para analisar o texto. O tema volta ao centro do debate no Congresso Nacional e divide opiniões entre parlamentares, especialistas e entidades da sociedade civil. Os defensores da proposta afirmam que a medida pode ajudar no combate à criminalidade e aumentar a punição para crimes violentos cometidos por menores de idade, como a deputada catarinense Júlia Zanatta, do PL, que é membro da CCJ. Ela diz que o presidente da Câmara tem obrigação de pautar esta matéria ainda este ano no plenário.
7: Um tema que a sociedade já decidiu. 90% da população brasileira é favorável à redução da maioridade penal. Ou seja, as pessoas comuns do povo entendem que se um adolescente pode votar para presidente, pode mudar os rumos do país, é óbvio que ele pode responder, pode saber que matar não pode. O presidente Hugo Mota tem obrigação de enfrentar esse tema aqui. Tem gente dizendo que é tema populista em ano eleitoral. Não, senhora. Esse tema é um anseio da sociedade brasileira.
3: Já os críticos argumentam que a redução da maioridade penal não resolve o problema da violência e defendem mais investimentos em educação, políticas sociais e no fortalecimento das medidas socioeducativas previstas no Estatuto da Criança e do Adolescente, o ECA. Se a proposta for aprovada na CCJ, o texto seguirá para análise de uma comissão especial, por se tratar de uma emenda à Constituição. De Brasília, da Rede de Notícias Acaerte, repórter Rita Sardi.
4: Valeu, Rita, muito obrigado pelas informações. Mais um assunto polêmico sendo discutido pelo Congresso aí nesse ano eleitoral. Agora, 12:48.
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4: 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A gente vai para um rápido intervalo comercial. Na volta, tem as informações do esporte e o comentário de Cláudio Prisco Paraíso.
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4: Meio-dia e 52 minutos, voltamos com o Jornal da Menina, segunda edição. Temperatura neste momento em Blumenau 21,9 graus, 21,9. Dia ensolarado com poucas nuvens, temperatura agradável. Daqui a pouco o Adriano Franco chega com as informações do esporte aqui no Jornal da Menina, segunda edição. Agora a gente vai com o comentário com análise política de Cláudio Prisco Paraíso.
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11: Prezados ouvintes, estamos aí há pouco mais de 4 meses das eleições de outubro e o que se observa é que o elenco de pré-candidaturas à presidência da República começa a sofrer algumas alterações. A primeira delas, o Partido Democracia Cristã expulsou o ex-deputado Aldo Rebelo, que era o seu pré-candidato, para colocar o ex-ministro do Supremo Tribunal Federal, Joaquim Barbosa. Foi um processo traumático, onde a democracia interna do partido parece que não prevaleceu. Mas um partido pequeno, Aldo Rebelo nunca bateu em 3% nas pesquisas de opinião, que foi o percentual conferido a Joaquim Barbosa no único levantamento estatístico em que seu nome foi colocado. Mas um partido de pequeno porte. O Novo, convenhamos, é também um partido que ainda não deslanchou. Pelo contrário, ele teve um recuo de representatividade. Tanto é que terá que buscar nas eleições a constituição de uma bancada capaz de lhe assegurar fundo partidário e eleitoral, que rejeitavam e hoje já aceitam, e também tempo de televisão. Por exemplo, tanto Romeu Zema, que é hoje o pré-candidato, quanto os candidatos ao governo pelo país, que são poucos, só participarão dos debates por concessão dos veículos de comunicação. Por quê? Não tem representação na Câmara dos Deputados mínima que recomende espaço no programa eleitoral de televisão e nos debates. Mas falo isso porque as últimas declarações de Romeu Zema têm gerado preocupação entre os dirigentes partidários e os principais nomes do Novo no Brasil. Tanto é que na terça-feira, à noite, Eduardo Ribeiro, que é catarinense e preside o Novo no país, reuniu algumas lideranças, figuras exponenciais, como Marcel Van Hatten, Eduardo Girão, também Daltan Dallagnol e o ex-prefeito de Joinville, Adriano Silva, entre outros, para uma conversa por videoconferência, eles todos reunidos, e Romeu Zema, que cumpria a agenda pelo país. é que ele voltou a atacar Flávio Bolsonaro. É a terceira sequência de ofensivas contra o candidato PL. E os dirigentes e parlamentares do Novo não identificam aí uma boa estratégia, não só em relação ao segundo turno, lá chegando Flávio Bolsonaro, e a tendência do Novo seria respaldá-lo, como também porque essas investidas de Zema acabam favorecendo, com a divisão da direita, a própria recandidatura de Lula da Silva. E o objetivo de todos os conservadores é colocá-lo para correr, é mandá-lo para casa. Só que depois dessa conversa, em que pediram cautela e bom senso a Zema, que estaria arriscado até de perder a condição de pré-candidato ou não ser homologado no prazo fatal das convenções homologatórias, apesar disso, e depois do encontro, Zema dá declarações que vê com bons olhos o entendimento com Ronaldo Caiado, do PSD, quem sabe até ambos formando uma dobradinha, claro que cada um quer o outro de vice. E o próprio Caiado também viu com bons olhos, mas os dirigentes do Novo priorizam um entendimento e uma proximidade não com o PSD do chefão Gilberto Kassab, mas do PL. De modo que a situação está um pouco, digamos, confusa. E a presença de um catarinense nesse encontro demonstra claramente a preocupação do Novo em Santa Catarina, já que o próprio Adriano é o vice de Jorginho Melo, que é do PL, como todos sabemos. Então vamos observar o desenrolar dos acontecimentos. Mas Zema anda dando trabalho e, se ele levar as últimas consequências, corre o risco de ser desbancado de sua pré-candidatura à presidência da República, e com a ajuda substancial de catarinenses que integram o Novo. É isso aí.
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1: 3 minutos faltando para 1 hora da tarde, chegou aquele momento de atualizar as informações esportivas. Adriano Franco.
12: Blumenau Metropolitano entraram em campo ontem pela 7ª rodada da Segundona Catarinense e ambos venceram. O Beck, jogando no SESI, superou a equipe do Guarani pelo placar de 2-0, e o Metropolitano, jogando no João Marcato, venceu a equipe do Jaraguá do Sul pelo placar de 4-0. Com as vitórias, o Metropolitano chegou a 13 pontos, assumindo a terceira colocação, e o Beck, também com 13 pontos, é o quarto colocado. A 8ª rodada da Segundona Catarinense tem início no sábado. A primeira edição da Copa Sul-Sudeste terá uma final entre clubes de Santa Catarina. Avaí e Chapecoense tiveram grandes desempenhos ao longo da competição, lideraram seus grupos, irão disputar o título da competição promovida pela Confederação Brasileira de Futebol, a CBF. As vagas na decisão foram garantidas ontem. O primeiro jogo da final ocorrerá no estádio da Ressacada, enquanto o troféu será levantado na Arena Condá. O Avaí venceu Volta Redonda por 3-0 no duelo de volta da semifinal, que foi disputado ontem na Ressacada em Florianópolis. Já a Chapecoense empatou em 2-2 com o Novo Horizontino no segundo jogo da semifinal. Decisão catarinense da competição que está sendo promovida pela CBF. Estão abertas as inscrições para a 51ª edição dos Jogos Estudantis da Primavera de Blumenau. Escolas das redes municipal, estadual e privada podem confirmar participação até o dia 10 de junho por meio de formulário online, utilizando o domínio institucional de cada unidade de ensino. Em caso de dúvidas sobre as inscrições e regulamento da competição, as instituições de ensino podem entrar em contato pelo e-mail jogosestudantis@ensinablumenau.sc.gov.br. Mais detalhes sobre os Jogos Estudantis da Primavera aqui de Blumenau você pode acompanhar no portal meninablu.com.br. O Fluminense ontem se garantiu nas oitavas de final da Libertadores da América. O time carioca precisava vencer o La Guaira e torcer para um tropeço do Bolívar para se garantir nas oitavas de final. E aconteceu, porque o Flu venceu o La Guaira por 3-1 no Maracanã e o Bolívar perdeu na altitude para o Independente Rivadavia por 3-1. Com a combinação de resultados, o Flu se classificou na segunda colocação do seu grupo e está nas oitavas de final da competição sul-americana. Ontem também tivemos o Corinthians entrando em campo e perdendo para o Platense em plena Neoquímica Arena pelo placar de 2-0. Hoje, mais dois brasileiros buscando as suas classificações à próxima fase. No Allianz, às 19 horas, o Palmeiras recebe o Júnior Barranquilla. O Verdão está no grupo F com 8 pontos na segunda posição. Precisa apenas de uma vitória simples para se garantir a próxima fase. A mesma situação ocorre com o Cruzeiro, que às 21:30 no Mineirão recebe o Barcelona de Guayaquil. O time mineiro, neste momento, ocupa a segunda colocação com 8 pontos. Se vencer, também se garante a próxima fase da Libertadores da América. Foram essas informações do esporte, amigos. Grande abraço e amanhã a gente está de volta aqui na segunda edição do Jornal da Menina.
4: Valeu, muito obrigado, Adriano. E com o esporte, então, a gente encerra o Jornal da Menina, segunda edição. Opa, pode

0: Treinamento, inclusive, agora final da manhã, lá na Granja Comaria em Teresópolis, o jogador não será cortado. Não deve haver esse corte. Mas não deve jogar. É estranho isso, né? Porque quando o jogador, às vésperas da Copa, se machuca, não tem condições, ele é cortado. Mas no Neymar não se aplica essa regra. Ele deve continuar fazendo parte do elenco da seleção, mas não deve jogar os amistosos e também não deve estrear jogando pela seleção, mas não vai ser cortado também. Então, essa situação do craque brasileiro, de repente o Ancelotti já está começando a pagar aí, né, um pouco por ter insistido em levar o Neymar. Neymar jogando futebol, obviamente, é um jogador que desequilibra, a gente não quer aqui desmerecer, só que não está tendo condição física para tal, né, Cris?
1: Um a menos, né?
0: É.
1: Um a menos na seleção.
0: Infelizmente.
1: O que dizer dessa situação, né?
0: Tomara que ele consiga se recuperar, jogue ainda na primeira fase. Muita gente acha que isso talvez não seja possível, mas que quando entrar, faça a diferença. É a esperança na qual a gente se agarra, né? Porque esses diagnósticos, depois de exames que foram realizados já em Teresópolis, esses exames já foram apresentados, né? Até o Santos deve se pronunciar. O Lasmar, ele reiterou que não é um edema, né? Ao contrário do que havia sido relatado pelo Santos, é uma situação clínica diferente, mas que compromete esse início da preparação da seleção brasileira.
1: Vamos torcer para que a seleção tenha um ótimo desempenho e não precise do Neymar, né? Que jogue bem, que não precise nem o Neymar entrar para melhorar ou piorar o futebol do Brasil, vai saber. Agora, 1:03, agora sim a gente encerra então o Jornal da Menina, segunda edição desta quinta-feira, hoje dia 26 de maio de 2026.
0: E para mais informações, acesse o portal meninablue.com.br, é o portal de notícias aqui da Rádio Menino de Blumenau, tem informação o tempo todo para você, sempre tem notícia nova, né? Subindo lá no portal Menina para você, internauta, e a central de notícias vem daqui a pouquinho, né? A primeira edição da tarde às 14 horas, no finalzinho ali do Manda Zap, e amanhã é sexta-feira. Ela tá chegando a sexta-feira, mas sexta-feira começa com muita informação, já às 6 horas da manhã, na primeira edição do Jornal da Menina. Gabriel Langaro, boa tarde para você, boa tarde também, Cristiano Silva.
2: Valeu, Jefferson Fagundes, uma ótima tarde, boa tarde também, Cristiano Silva, e até amanhã.
1: Boa tarde, Gabriel, boa tarde, Jefferson. Na sequência, você fica com Aline Dawson. Forte abraço, pessoal. Tchau, tchau.
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18: Muito bem, senhoras e senhores, meninos e meninas, minas, manos e monas, começando mais uma edição do nosso Manda Zap de todos os dias, aqui nas ondas da 97,5 Menina FM, o tempo todo com você. Tudo bem, gente? Tudo certinho? Por aqui assumindo os controles a partir de agora para te fazer companhia nesta tarde linda.

não siga para o norte e Rancho do Choneca. Amanhã, sexta-feira, tem Grupo Momentos, Grupo Evidências e Tchê Chaleira. No sabadão, tem Banda Universitária e Grupo Evidências. 1h10, já tá liberadaço para você pedir a sua música, o seu sucesso, o que você tá afim de curtir na menina. A partir de agora, você ouvinte, você comanda a programação. WhatsApp 2102-6515. Começou o Manda Zap. Boa tarde, ótima quinta-feira. Tô esperando a sua mensagem, hein? E aí, qual vai ser a boa de hoje, hein?

0: WhatsApp.
1: Oi, Aline, boa tarde. Queria mandar um beijão pras meninas da facção, pra Jéssica, Giovana, Jaine e Ângela. É a Manu de Gaspar, bairro Lagoa. Queria pedir a música nos bailão. É pra já, meninas. Beijos.
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1: Fala, Aline, boa tarde, tudo bem? Aqui é João Paulo Água Verde. Aline, toca pra nós aí, Barquinho de Ouro. Parece pra todos na sintonia aí, em especial a minha namorada Miriane, meus amigos Roberto, Marcelo, que com certeza estão ligadinhos na melhor rádio da cidade. Valeu, Aline, abraço.

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0: Oi, Aline, tudo bem com você? Opa, tudo certinho. Aline, eu quero escutar a música do Oing Boing Stay. Quero oferecer aí pra minha mãe Renilda e pra todos que gostam dessa música, que é o Vitor Fernando do Baden-Fur. Ô, Vitor, beijo grande pra você e pra sua mãe Renilda.

Boa tarde, a rádio mais linda de Blumenau, a melhor rádio, menina. Eu gostaria muito de ouvir a música nova do Jonas Jader, linda, amei essa música, pode dar meia volta, se puder, fico muito grata.

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1: 21025, bora com mais uma. Oi, Aline, é a Márcia da Fortaleza, primeira vez interagindo. Ah, que legal, Márcia. Seja bem-vinda, tá, aqui no Manda Zap. Ó, estou sempre ligadinha na menina. Toca uma música aí do Zé Neto e Cristiano, é pra já.

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1: 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Muito bem, estamos de volta. Certo, o reloginho aí, 1 hora e

0: valendo também, tá? 2102-6515. Bora pra mais uma.
1: Oi, Aline, boa tarde. Aqui é a Nazaré, do Texto Salto. Aline, toca pra gente um Bruno Marrone Bijuteria.

0: Gases.
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2: Boa tarde, Aline. Toca pra nós, Lasgos. Estamos aqui ligado na melhor da tarde. Manda Zap. Só não fala o meu nome. Senão dá advertência. É a galerinha de Gaspar. Isso eu posso falar, né? Eu posso falar que a galerinha de Gaspar tá na sintonia todos os dias aqui da Rádio Menina. Tá pedindo Lasgos. A pessoa tá pedindo Lasgos. Chame no time. Ai, ai, ai. Gostei, viu? O importante é participar. Então, não pode falar o nome neste momento, senão, né? Leva advertência. Senão a gerência aí, Deus o livre. Mas vamos tocar, vamos atender a participação dessa galerinha aí. Aumenta o som do rádio. Pode aumentar o som do rádio, pelo menos? Aumenta, disfarça, passa ali perto do som, né? Dá um grauzinho ali, dá ali.

viu? É isso aí, gente. Finalizando, então, o nosso Manda Zap edição de quinta-feira. Não deu tempo de atender todo mundo. Muita calma nessa hora. Respira aí do outro lado do radinho. Não pode ficar brava com a locutora, com a comunicadora. Não pode, não pode. A gente fica brava. Ah, você não me atende. Cara, é muitas participações. Vai chegando ali, eu vou atendendo conforme vai indo a fila. Mas, ó, não te preocupes, porque amanhã tem mais Manda Zap a partir da 1h aqui na Menina FM. Chega um pouquinho mais cedo aí, entra na fila, que com certeza eu vou atender a sua participação, beleza? 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

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Eu tô na área novamente com o nosso show da tarde. E, ó, tem presentaço pra nossa audiência, então já sabe, não sai daí não. Valeu, gente, até mais!

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4: O médico envolvido no atendimento de Maria Luísa Bogo Lopes não faz mais parte do quadro de profissionais do Hospital Beatriz Ramos de Indaial. A informação foi confirmada pela assessoria de comunicação da unidade. Em maio, o hospital havia anunciado afastamento preventivo do profissional em razão da investigação sobre a morte da paciente, que estava grávida e teria procurado atendimento na unidade em 4 oportunidades. Na ocasião, o hospital disse que a medida não apresentava antecipação de culpa ou condenação. A jovem que estava grávida procurou atendimento médico apresentando sintomas com febre aguda. Após passar pelo Hospital Beatriz Ramos, em Indaial, em 4 oportunidades, na última delas ela foi encaminhada ao Hospital Santo Antônio, aqui em Blumenau, onde morreu. O caso é investigado pela Polícia Civil e também pela Polícia Científica. Mais informações você confere no portal meninablu.com.br do Departamento de Jornalismo Cristiano Silva.
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Acerta o reloginho aí, 2:03, gente. Seguinte, lá no arroba Menina FM Blue, no Instagram da Menina, tá rolando sorteios de promoções, tá? Vai lá, dá um confere. Durante a tarde a gente vai comentar sobre os presentes que estão rolando por lá, né? Mas já vai participar.

0: desta tarde de quinta-feira, valendo a partir de agora a mensagem de áudio. Eu adoro ouvir vocês. Mas pode mandar mensagem de texto também, tá valendo. Só não pode esquecer nome, bairro, cidade, tudo certinho, bonitinho, tá bom? 21026515 é o WhatsApp da menina pra você participar. Valendo a partir de agora, pra quem mandar mensagem. Ai, ai, ai, eu gosto muito, hein? Adoro, viu? Valendo uma torta deliciosa, maravilhosa, gostosa, da Confeitaria Saxônia, aqui no centro de Blumenau. Você vai ganhar a torta, você vai lá escolher o sabor que você quer. Olha só que maravilha, hein? Sem contar que a torta da Confeitaria Saxônia é de dar água na boca, é maravilhosa. É aqui do ladinho da rádio, né? Eu conheço bem as delícias que eles oferecem ali na Saxônia. Então, valendo uma torta, mais camiseta lindona da Rádio Menina pra quem participar. 1, 2, 3 e já. 21026515. Tô esperando a sua mensagem.
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0: Muito bem, a gente começa também o nosso Pit Stop Menina. 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
0: Muito bem, até daqui a pouquinho.
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Beto e Romário, Zeneto e Cristiano aqui na programação da Menina. Neste primeiro bloquinho, você curtiu também Sorriso Maroto com Raça Negra, Tarde Demais, Estou Mal. Simone Mendes passou por aqui com a Saudade Proibida. Rolou ainda Jean Giovanni com Bruno e Marrone, Me Faz Te Odiar. E

0: Hoje, para quem participar, tem uma torta deliciosa da Confeitaria Saxônia, mais camiseta da Rádio Menina, beleza? E eu, claro, tô esperando a sua mensagem.
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3: Estão abertas as inscrições para a 51ª edição dos Jogos Estudantis da Primavera de Blumenau. Escolas das redes municipal, estadual e privada podem confirmar participação até o dia 10 de junho, por meio de formulário online, utilizando o domínio institucional de cada unidade de ensino. Em caso de dúvidas sobre as inscrições e regulamento da competição, as instituições de ensino podem entrar em contato pelo e-mail jogosestudantis@ensinablumenau.sc.gov.br. Mais detalhes sobre os Jogos Estudantis da Primavera aqui de Blumenau, você pode acompanhar no portal meninablu.com.br. Para o Esporte Total, Adriano Franco.
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0: intervalo, mas já. Ai, tá chegando o Menino Online aqui na Menina FM. Segura aí, o intervalo é rapidão. Menina Online chegando e depois tem mais sucesso pra gente curtir nesta tarde lindona de quinta-feira. E fala sério, já já tamo de volta.
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0: Muito bem, tá rolando na internet, é lógico, conto pra vocês. Vídeo de Neymar deixando clínica médica abatido aumenta a tensão sobre a permanência na Copa, né? É isso mesmo, é. Ontem, quarta-feira, foi de apreensão nos bastidores da Seleção Brasileira de Futebol. Segundo informações divulgadas pelo Lance, né? Neymar deixou a clínica CDT em Teresópolis com semblante abatido após realizar exames na panturrilha direita, aumentando a preocupação sobre a sua condição física às vésperas da Copa do Mundo, né? Esse vídeo repercutiu bastante na internet, todo mundo comentando. Ele que ficou fora aí do primeiro treino da seleção na Granja Comari, passou por uma ressonância magnética para avaliar a região lesionada, né? A galera na internet tá comentando que ele e o Santos esconderam da Seleção Brasileira, que ele tava com esse problema, né? Porque agora ele vai ter que tentar ali se curar rapidamente, é uma lesão grave, mas enfim, vamos ver o que vai acontecer. Mas a Seleção Brasileira, né, já se manifestou, diz que a CBF ali, ela decide por permanência do Neymar e aposta em retorno na fase de grupos, né? Ele vai ter que ter um tempo aí para se recuperar, mas ele que tá, a CBF já disse que ele não vai cortar ele da seleção, que ele continua e espera contar com ele aí na segunda fase aí de grupos da Copa do Mundo. Eita lasqueira.
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6: Ah, muito bem, voltamos com o nosso Pit Stop, a gente vai lá pro Super S. Oi, Alex, é com você.
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6: Muito bem, até daqui a pouquinho.
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6: 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Bora de música da menina, boa tarde, ótima quinta-feira.

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tempo todo com você, Guilherme Benuto, Grupo Menos é Mais e Matheus Fernandes, grau de maluca aqui no show da tarde. Ai, ai, ai, é quinta-feira, meus queridos, véspera de sexta-feira, vibe boa, música boa, e é nóis, intervalo chegando. Já eu volto, segura aí.

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0: Jefferson Fagundes, boa tarde.
2: Oi, Aline Dosso, boa tarde pra você, pra quem tá aqui na programação da Rádio Menina, 22,5 graus neste momento, uma tarde ensolarada, com algumas nuvens no céu em Blumenau neste momento. Aline, informações da segurança pública, um homem foi esfaqueado pelo próprio cunhado, que fugiu depois de cometer o crime. Isso aconteceu ali no bairro Margem Esquerda, em Gaspar, hoje pela manhã, era por volta das 10 da noite. Aliás, era por volta das 10 da manhã de hoje, né? Esse homem, ele foi ferido com golpes de faca, pelas informações da polícia. Segundo a PM, o principal suspeito do crime é o cunhado da vítima, que fugiu logo após o ataque e não foi localizado. O SAMU prestou atendimento no local, encaminhou o homem até o hospital e, pelas informações do SAMU, ele teria passado por uma cirurgia dada a gravidade dos ferimentos. De acordo com a polícia, a motivação pode estar relacionada a ciúmes, uma discussão, enfim, a polícia, ela vai investigar esse caso. Para mais detalhes e outras informações, acesse o portal meninablu.com.br com informações não só de Blumenau, mas de toda a região. Jefferson Fagundes para o jornalismo da Menina FM.
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0: 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Deixa eu ver quem tá por aqui participando no 21-026515. Oi, boa tarde.
1: Oi, boa tarde, Aline. Eu sou Mara Marques, do bairro Passo Manso.
0: Oi, lindona.
1: Tô aqui trabalhando.
0: Eita, faz parte.
1: Costurando minhas bandeirinhas, né? Bandeirinhas bem grandes, né? Quero muito participar do sorteio dessa torta, hein? Adoro a torta da Saxônia.
0: Ai, é uma delícia,
1: manda,
0: né?
1: Manda pra mim, Aline, vai. Um abração.
0: Abraço.
1: Boa quinta-feira a todos. Valeu,
0: pra
1: um abraço.
0: Pra você também, boa sorte.
2: Boa tarde, Aline.
0: Boa tarde.
2: Na era da Victor Golder, motorista de aplicativo, quero ganhar essa torta da confeitaria Saxônia.
0: Muito bem, tá participando, lindona.
3: Boa tarde, Aline.
0: Boa
3: Carla
0: tarde.
3: Do bairro Progresso, tudo
0: Oi,
3: bem?
0: Oi, Carla, tudo.
3: Aline, manda Diga. Pra mim essa torta da confeitaria Saxônia. Com esse friozinho, uma caneca de café com leite.
0: Ai, que delícia.
3: Meu Deus do céu.
0: Adoro.
3: Maravilhoso. Valeu, obrigada.
0: Valeu, Carla. Tá participando. Boa sorte. 21-02-65.

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0: 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E a Aline também fazendo companhia aqui pra gente no nosso Pit Stop, nossa promotora Aline, tem brindes aí pra nossa audiência também, né?
1: Com certeza, Alex, além do pessoal economizar, também vão estar ganhando brindes, tem camisa, tem copos, tem adesivos, a gente aguarda vocês aqui.
0: É até as 4.

0: tudo bom? Aqui é a Maristela. É, estou falando aqui da Vitor Conder, trabalhando, curtindo a menina. Eu gostaria muito, muito, muito, muito de ganhar esta torta maravilhosa da Saxônia. Gostaria muito de conhecer o sabor dali. Que delícia! Já pensou? Curtir com o maridão essa torta? Beijo, Aline!
1: Beijo! Boa sorte, lindona!
2: Oi, lindona!
1: Oi!
2: Sou a Luzia do Gaspar Alto.
1: Fala, lindona!
2: Eu queria muito ganhar essa torta, porque domingo é meu aniversário.
1: Ah, é?
2: E eu poderia comemorar com a minha família.
1: Verdade!
2: Beijão!
1: Beijo!
2: Obrigada, Aline!
1: Boa sorte, boa sorte. Desde já, feliz aniversário.
3: Boa tarde, Aline. Tudo bem? Aqui é a Tatiana do Bairro da Velha. Gostaria de participar desse prêmio aí. Manda aí, gatona. Beijos.
1: Beijo, lindona. Tá participando. Boa sorte. Deixa eu ver quem mais tá por aqui. Rapidão, rapidão. Sandy da Escola Agrícola participando. Me chamo Claudinei Mendes. Estou ligado na menina. Também participando. Quem mais? Morgana, Bairro da Velha. Oi, Morgana. Tá participando aqui, ó. Me coloca no sorteio. Estamos trabalhando, eu e minha mãe, a Ana, ligada na menina. Aí sim, beijos, bom trabalho, viu, pra vocês. Quem mais? Quem mais? Júlio José? Centro. Tá participando também. 21026515. Hoje tem torta da Confeitaria Saxônia, mais camiseta lindona da Rádio Menina.
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1: Seguinte, a Xuxa se emociona em evento de Sasha Meneghel e a reação viraliza na internet, né? Ah, e a emoção tomou conta aí do desfile da nova coleção da filha da Xuxa, da Sasha, né? Foi ontem, quarta-feira, lá em São Paulo. E durante a apresentação das peças idealizadas aí pela Sasha Meneghel, Xuxa Meneghel se emocionou e chorou ao acompanhar aí de perto, né? Mais um passo da filha no universo da moda. E lógico, o vídeo, né, caiu na internet, todo mundo comentando que a Xuxa se emocionou, chorou ali, né, com o desfile. O marido da Sasha também chorou. Esqueci o nome dele. É o João Luca, é isso? Não, não é o João Luca. É o João Luca. Que é o marido da Sara? É, eu acho que é, né? Então ele também chorou, isso foi uma choradeira, mas de felicidade, né? Felicidade ali com o desfile de moda da marca, da coleção ali da filha da Xuxa. A Xaxa Xuxa.
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o tempo todo com você, frio da madrugada, com Rio Negro e Solimões e Jorge Matheus. Passou por aqui também nesse bloquinho, Diego e Vitor Hugo com Beijei a Cura e Turma do Pagode com Zeca Pagodinho pedindo a conta. E daqui a pouco tem muito mais.

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1: Cristiano Silva, boa tarde.
3: Olá, boa tarde, Aline, boa tarde a você, ouvinte da Rádio Menina. Faltando pouco mais de uma semana para a 36ª edição da Feira da Amizade, os clubes de mães de Blumenau já intensificam os preparativos para o evento. A feira será realizada nos dias 6 e 7 de junho no Parque Vila Germânica. No total, 66 clubes vão participar desta edição com exposição e venda de produtos artesanais produzidos durante o ano. Além de divulgar os trabalhos desenvolvidos pelos grupos, a feira também é uma importante fonte de arrecadação para manter as atividades dessas instituições. Ainda lembrando que a Feira da Amizade, ela vai ocupar todos os setores do Parque Vila Germânica. Setor 1, destinado à gastronomia e apresentações culturais. Setor 2, vai reunir os clubes de mães, artesãos e entidades socioassistenciais. O setor 3 contará com brechós e secretarias municipais. E o setor 4 terá um parque de diversões e também atividades educativas. Mais informações você confere no portal meninablue.com.br do Departamento de Jornalismo, Cristiano Silva.
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Gente, seguinte, amanhã sai o resultado do sorteio da scooter elétrica em comemoração ao aniversário de 34 anos da Rádio Menina. Se ainda não participou, ai, ai, ai, tá marcando bobeira, hein? Cola lá no arroba Menina FM Blue no Instagram da Menina agora, neste exato momento, porque aquela scooter lindona pode ser sua. 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Olha lá que bonito no vídeo. Aquela scooter elétrica lá, ó. Lindona, lindona. Mas pra ganhar tem que participar, né? Arroba Menina FM Blue. Bora de panda, corpo nu. Ui.

0: Ó, seguinte, últimos minutinhos pra você participar, o 21026515, WhatsApp da menina, porque hoje tem torta deliciosa, gostosa e saborosa da Confeitaria Saxônia, aqui do centro de Blumenau, mais camiseta da Rádio Menina. Deixa eu ver quem tá por aqui. Deixa eu ler os recadinhos aqui. Oi. Paulo Roberto, Vila Nova. Quero participar do sorteio. Me cadastra aí. Tá cadastrado já, meu queridão. Boa sorte. Quem mais? Aline, oi. Cadê? Não mandou nome, não mandou nada. Oi? Ai. Marciele e Paula Gaspar participando aqui da programação. Boa sorte pra vocês também. Aline, boa tarde. Jennifer Rosa, Salto do Norte. Gostaria de participar do sorteio da torta. Tá participando. Boa sorte, viu, lindona? Aqui, ó. Ah, pra comemorar aniversário do meu pai, dia 25, e da mãe, 29. Legal, bacana, boa sorte aí pra família. 21026515, mais uma mensagem aqui. Cadê? Oi, Aline. Oi. Estamos ligados na melhor rádio do sul do mundo. Ai, as meninas da La Bambina Modas. Beijo pra vocês, suas lindas. Obrigado pelo carinho, pela audiência, viu? As meninas da La Bambina Modas. Claro que eu vou querer. Oh, aí sim, hein? Chega o meu... Deixa eu ver. Ai, que delícia. Ai, você esquentou. Você esquentou? Muito bem, daqui a pouquinho eu vou subir lá na cozinha para degustar essas delícias. Ó, seguinte... Ah, beleza. Ó, seguinte, últimos minutinhos então. 21026515 para você participar. A galera chega ali, ó, com deliciosidades... né, aqui no estúdio, e agora eu vou ter que me retirar e ir lá comer. Já tô de volta.
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2: O Fluminense ontem se garantiu nas oitavas de final da Libertadores da América. O time carioca precisava vencer o Laguaíra e torcer para um tropeço do Bolívar para se garantir às oitavas de final. E aconteceu, porque o Flu venceu o Laguaíra por 3-1 no Maracanã e o Bolívar perdeu na altitude para o Independente Rivadavia por 3-1. Com a combinação de resultados, o Flu se classificou na segunda colocação do seu grupo e está nas oitavas de final da competição sul-americana. Ontem também tivemos o Corinthians entrando em campo e perdendo para o Platense em plena Neoquímica Arena pelo placar de 2-0. Hoje mais dois brasileiros buscando as suas classificações à próxima fase. No Allianz, às 19 horas, o Palmeiras recebe o Júnior Barranquilla. O Verdão está no grupo F com 8 pontos na segunda posição. Precisa apenas de uma vitória simples para se garantir a próxima fase. A mesma situação ocorre com o Cruzeiro, que às 21:30 no Mineirão recebe o Barcelona de Guayaquil. O time mineiro, neste momento, ocupa a segunda colocação com 8 pontos. Se vencer, também se garante a próxima fase da Libertadores da América. Para o Esporte Total, Adriano Franco.
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embaixadora aqui na Menina FM o tempo todo com você. Quem brincou, brincou, quem não brincou, não brinca mais. Encerradas as participações através do WhatsApp. Boa sorte pra todo mundo. Neste bloco você também curtiu Simone Mendes, Israel e Rodolfo e a boiadeira na Castela. Gente, enquanto vai saindo o resultado ali, deixa eu mandar um beijão. Pessoal da Brus Malhas, trabalhando e ouvindo a Rádio Menina. Beijo grande pra vocês. E o Cris, beijo. Lindona, obrigado pelo carinho, pela audiência. Boa sorte pra todo mundo. Enquanto vai sair o resultado, deixa eu falar pra você que lá no @MeninaFMBlue, no Instagram da Menina, se você não segue, você tá perdendo, você tá marcando toca, tá? Vai lá, segue, né? Tem fotos, vídeos, informações, tem sorteios, promoções, cara, é sensacional o @MeninaFMBlue, tá bom? Que é o Instagram da rádio. Inclusive tá rolando sorteios por lá. Tá rolando sorteios. Vai lá, dá um confere e participa. Amanhã saem os resultados. Você tem menos de 24 horas pra participar lá no @MeninaFMBlue. Beleza? Saiu o resultado ali, produção divina? Saiu, meu filho? Então vamos lá. Ó, quem faturou? Deixa eu mandar um beijão pro seu Pedro, toda a turminha ali da Confeitaria Saxônia, aqui na rua 7 de setembro, no centro de Blumenau, aqui do ladinho da rádio, né? Nossos parceiros, né? A gente, todo dia a gente tá ali. Todo dia.

0: pra nossa audiência. E o mais, tem camiseta da menina também. Vai levar a torta e vai levar a camiseta da Rádio Menina. Saiu o resultado? Vamos lá então, final do telefone. Vai. 6317. Final do telefone 6317. Foi mensagem de áudio. Coloca aí pra gente ouvir. Coloca aí.
1: Boa tarde, Aline. Aqui é o Rogério da Fortaleza. Eu já tô torto, mas eu preciso ganhar essa torta da Saxônia pra ficar bom. Abraço.
0: Rogério! Ai, adorei! Rogério, final do telefone 63. Coloca

0: Abraço.
1: Aê, parabéns, Rogério. E você que não ganhou, não chores não, porque na programação da menina sempre rola sorteios aí pra nossa audiência.
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1: Seguinte, tá rolando na internet, né? O Vini Júnior, depois que terminou ali o namoro com a Virgínia, ele deu uma entrevista agora recente, enquanto tá aqui no Brasil, né? É, ele deu uma entrevista e ele falou que o sonho dele agora é ser pai. É, diz que ele quer ter vários filhos, levar os meninos, as menininhas ali, tudo, né, os filhinhos, as filhinhas, pra jogar golfe. É, não, futebol não, pra jogar golfe, ele disse. Ele, ó, meu sonho agora é ser pai, né? Quero ser pai futuramente, quero levar meus filhos pra jogar golfe, né? Nas férias, enfim. É, Vini Júnior, né? Surpreendeu, hein? A galera com essa revelação. Ele que até então falava que, né, paternidade pra ele ainda não sei o que lá. Agora não, diz que quer ter vários filhinhos e quer levar todos eles pra jogar golfe. Futebol não.
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Terapinga. Eu vou encerrando o show da tarde desta quinta-feira, agradecendo sempre a sua audiência, a sua participação. Valeu de um montão, viu, gente? Passar essa tarde agradável, gostosa, junto com vocês. 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Eu, Aline Doxo, tô passando a bola pro Alex, que vem chegando com Vila Sertanejo. E tô indo nessa. Mas se quiser vir junto comigo, venha. Meu Instagram é @arealdoxo. Beijo, tchau, até amanhã. Fui. Toda

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0: Olá, boa tarde a você, ouvinte da Rádio Menina. Polícia Militar faz buscas por um homem suspeito de ter esfaqueado o próprio cunhado hoje na cidade de Gaspar, ali no bairro Margem Esquerda. A ocorrência foi pouco antes do meio-dia e quando a Polícia Militar chegou ao local, os policiais encontraram a vítima ferida por arma branca, com golpes de faca, né? Ferida por faca. O SAMU foi acionado e levou o homem até o hospital de Gaspar, onde ele precisou passar por uma cirurgia. A irmã da vítima, que é a companheira, né, do suspeito, disse que o homem saiu da residência gritando por ajuda e apresentando sangramento. Em seguida, o suspeito, homem de 48 anos, teria fugido correndo do imóvel, possivelmente levando a faca usada no crime, que não foi encontrada. De acordo com os relatos, a motivação da tentativa de homicídio pode estar relacionada a ciúmes. Os envolvidos teriam discutido na noite anterior por questões pessoais. Mais informações você confere no portal meninablu.com.br, do Departamento de Jornalismo, Cristiano Silva.
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Veja, edição desta quinta-feira, hoje dia 28 de maio de 2026. Eu, Alex, estou de volta para te fazer companhia. Vamos juntos nesse finalzinho de tarde. É quinta-feira, minha gente, é véspera de sexta-feira. É, ontem eu não estava presente aqui para te fazer companhia, peguei um resfriadinho, aí tava de repouso, ainda tô me recuperando, tô 70%, mas vamos que vamos, não podemos parar com esse tempo aí, né? Uma hora sol, uma hora chuva, que loucura, gente, que loucura. Mas é importante a gente estar melhor, tá sempre aqui na sua companhia, sempre muito bom ter você aqui comigo aos finais de tarde na 97,5, nosso Vila Sertaneja, sempre segunda a sexta-feira a partir das 5 horas. A gente curte os grandes sucessos aí do sertanejo, sempre também a gente trocando aquela ideia aqui no nosso WhatsApp. Você pode participar, mandar o seu recado aqui pra gente no 21026.

calma, vai na boa, porque a gente tem, vai ficar umas duas horinhas aqui nesse final de tarde, até comecinho da noite, até as 19 horas, o Vila Sertaneja, sempre com a música boa no seu rádio, a melhor informação, Cristiano Silva trazendo as

informações, tem também a previsão do tempo com o Alerta Blue. E você pode seguir a gente também nas nossas redes sociais. Nosso Facebook é Rádio Menina Blumenau e tem o nosso Instagram, @MeninaFMBlue. 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Aumenta o volume, nosso Vila Sertaneja tá começando nesse final de tarde de quinta-feira com o Henrique Diego e MC Guimê, Suíte 14. Bom final.

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0: Fechando aí a primeira sequência do nosso Vila Sertaneja nesse finalzinho de tarde de quinta-feira. Hoje pode, né? Hoje já pode, é véspera de sexta-feira. Como que não?

0: Cadê Eu, Henrique Diego com MC Guimê, Suíte 14, daqui a pouquinho tem muito mais pra você curtir até as 19 horas, a gente fica na sua companhia com Vila Sertaneja aqui na Menina FM, você pode participar através do nosso WhatsApp, mandar seu recado no 21026515. Deixa eu aproveitar e mandar um abraço aqui pro Edgar, bairro Fortaleza. O Edgar tá lá no senhor Valmor, que é barbeiro, vai completar 80 anos amanhã, hein? E fazendo 63 anos de profissão. Cadê os parabéns aí pro seu Valmor? É, abraço aí pro seu Valmor, ouvinte da rádio. O Edgar, também nosso ouvinte, tá lá dando um tapa na cabeleira e curtindo a nossa menina. Valeu, Edgar, abraço pra você e pro Valmor, viu? Quem mais? O meu amigo, meu primo Anderson. Mano Anderson, motorista de aplicativo. Fala, mano Alex. Isso é falta de uma cachaça, diria ele, pra minha gripe, pra solução da minha gripe. Tu sabe que uma cachaça, acho que resolveria tudo, né? Ia resolver tudo, né, meu caro amigo Anderson? Mas deixa pra amanhã essa cachaçinha. Deixa pra amanhã. Amanhã depois do horário de trabalho, amanhã. Abraço, Anderson. Tamo junto, parceiro. Quem mais? O Márcio, também motorista de aplicativo, tá ligado com a gente. O Benedito, a Railane. Vai participando, vai mandando o seu recado aqui no 2102-6515. Daqui a pouquinho a gente manda mais abraços e beijos pra galera que tá participando através do nosso WhatsApp, tá bom? Intervalo comercial, já tamo de volta, segura aí.
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0: Menina, agora 5h23, ó, recado da Engates Blumenau, que há mais de 30 anos fabrica e vende engates para reboques fixo, medida removível para automóveis nacionais e importados. 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

0: Portanto, com você, Gustavo Mioto. Com Mari Fernandes, eu gosto assim, aqui no Vila Sertaneja, nesse finalzinho de tarde de quinta-feira. Ó, passou por aqui também nessa sequência, você curtiu Simone Simaria, teve Fred Fabrício, Diego e Vitor Hugo, Zé Neto e Cristiano. E daqui a pouquinho a gente curte mais música aqui na Menina FM. Grande abraço pra você que tá curtindo a Rádio Menina através do rádio, através do aplicativo, da internet, nossas plataformas digitais. Obrigado pelo carinho e pela audiência de todos os dias, tá bom? 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
0: 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Menina, agora 5 horas e 44 minutos. Bom finalzinho de tarde pra você. 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
5: O tempo todo com você, tamo de volta. Agora tem Hugo e Guilherme.

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1: Menina, agora 6:01.
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1: Olá, Cristiano Silva, tá chegando com informações para você que tá ligado aqui no Vila Sertaneja. Cris, boa noite.
3: Olá, boa noite, Alex, boa noite a você, ouvinte da Rádio Menina. A polícia conseguiu prender um homem suspeito de agredir e abusar sexualmente de uma idosa aqui no Médio Vale do Itajaí. De acordo com informações da polícia, esse homem era suspeito de torturar e abusar dessa senhora, homem de 42 anos. De acordo com informações da Polícia Civil, ele cometeu crimes de tortura e estupro contra essa mulher de 67 anos ali em Apiúna. Ele foi localizado na residência de um familiar. Caso investigado pela polícia, pela delegacia de Apiúna, que instaurou um inquérito após familiares da vítima procurarem a unidade no dia 22 para registrar a ocorrência. Apresentaram vídeos que, segundo a investigação, demonstrariam as agressões sofridas pela senhora. Os fatos teriam ocorrido na noite do dia 21 em uma residência às margens da 470 ali no bairro São Pedro. De acordo com a polícia, uma vizinha da vítima passou a suspeitar que ela estivesse sendo agredida pelo companheiro. Diante da situação, registrou a imagem e acabou acionando tanto a polícia quanto os familiares. O suspeito estava foragido até ser localizado e preso hoje em Ibirama. As investigações seguem em andamento para o esclarecimento completo aí dos fatos, de acordo com a Polícia Civil. Mais informações você confere no portal meninablu.com.br do Departamento de Jornalismo, Cristiano Silva.
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0: 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O tempo todo com você, tamo de volta com a segunda hora do nosso Vila Sertaneja nesse final de tarde, comecinho de noite de quinta-feira. Vila Sertaneja rola até as 19 horas no seu rádio, ainda tem muita música boa pra gente curtir. Agora 6:06. Já tá escuro aqui no centro da cidade, já é comecinho de noite. Temperatura

descansa um bom descanso depois de um trabalho, um dia de muito trabalho, né? Agora aquele merecido descanso, você que tá naquele cafezinho de final de tarde, já de olho na janta, coisa boa, né? Grande abraço pra você que ainda tá trabalhando, você que tá voltando pra casa, tá no carro, obrigado pela carona também, tá? Vai tranquilo, vai na boa, porque o Vila Sertaneja continua na sua companhia aqui na Menina FM, tá bom? 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Aumenta o volume do rádio, tá chegando mais músicas. Henrique e Juliano, abrindo a segunda hora do Vila Sertaneja.

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bom demais, hein? Sammy Rico e Zezé de Camargo, Estrada da Vida, aqui no Vila Sertaneja. Um comecinho de noite pra você.

0: Rick e Juliano. É, que sequência, hein? Que sequência, meus amigos. Já estamos aí na véspera da sexta-feira e o modão já começa a pintar os finais de tarde aqui na 97,5. Já tá liberado, né? É terça e quinta de terapinga. Hoje é dia de matar a saudade daqueles grandes sucessos que marcaram época no sertanejo. E claro, você curte durante toda a nossa programação aqui na Menina. Amanhã, sexta-feira, sempre uma programação sempre especial pra você. Já começando aí no show da manhã, show da tarde também. E o Vila Sertanejo pega aí o finalzinho de tarde também pra embalar o seu final de semana. A galera tá participando aqui no nosso WhatsApp no 21026515. Silvana tá por aqui, né, Silvana? Deixou um recado pra gente, querida? Mensagem de áudio, fala comigo.
1: Boa noite, Alex. É a Silvana da Escola Agrícola, Alex.
0: Oi.
1: Quer concorrer esses prêmios aí, Alex? Manda pra mim.
0: Valeu, querida. Hoje não tem prêmio aqui no WhatsApp, não. 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Mandar um beijo aqui pra Zinha também. A Zinha do Doces e Salgadozinhas, do Trebés. Cheirinho de sexta-feira no ar. É mais ou menos isso, Zinha. É, já estamos quase aí pelo hashtag sextou. É bom, né? É bom, claro que é bom. Ai, quem mais? O Rogério, motorista de aplicativo, também tá ligado com a gente. Abraço, Rogério. Obrigado aí pela carona e pela audiência, parceiro. Ó, passageiro, pode dar 5 estrelas aí pro Uber que tá com o rádio ligado na menina, tá bom? Manda seu recado 21026515. Intervalo, já voltamos. Segura aí.
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0: 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Agora 6:26.
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0: tá chegando com as informações da previsão do tempo pro restante aí desta quinta e pra amanhã, sexta-feira também. Emily, conta pra gente como é que vai ficar o tempo aqui em Blumenau. Boa noite.
1: Boa noite, Alex, e todos os ouvintes da Rádio Menina. No restante do dia desta quinta-feira, vamos continuar com tempo firme aqui em Blumenau, devido à presença dessa massa de ar seco que atua sobre Santa Catarina. Para amanhã, sexta-feira, a circulação marítima traz a maior presença de nebulosidade ao longo do dia. Vamos ter o céu variando entre nublado e encoberto, em alguns momentos, a ocorrência daquele chuvisco isolado. A temperatura mínima no amanhecer fica na casa dos 14 graus e durante a tarde a máxima varia em torno dos 21 graus. Da Defesa Civil de Blumenau, meteorologista Emily Ramos.
0: Valeu, Emily Ramos, obrigado pelas suas informações. Um grande abraço para você e toda a equipe do Alerta Blue e até amanhã.
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0: O tempo todo com você, estamos de volta com mais uma sequência de grandes.

0: nosso Vila Sertaneja ao som de Ellis Justin. Call Girl, meus amigos. É. Demais,
1: você só vai ver o poeirão. 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
0: Ó, segura aí que a gente vai pro intervalo comercial e volta rapidão. A nossa última sequência do Vila Sertaneja. É, tá final do programa, não sai daí, já voltamos.
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0: Menina, agora 6h40. 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
0: O tempo todo com você, tamo de volta, reta final aqui do nosso Vila Sertaneja nesse comecinho de noite de quinta-feira. Vamos lá chamar o Cris, ele tá chegando com os destaques do Jornal da Menina, primeira edição de sexta-feira. Chegou mais uma vez, Cris, amanhã sexta-feira, sextou, boa noite.
12: Boa noite, Alex, boa noite a você, ouvinte da Rádio Menina, amanhã. Amanhã, graças a Deus, que amanhã é sexta-feira. E amanhã no Jornal da Menina, primeira edição, a gente vai falar mais a respeito da escala 6x1, fim da escala 6x1 que foi aprovada na Câmara, mas a oposição já apresentou no Senado uma nova proposta para flexibilizar essa jornada. O projeto prevê que negociações sejam feitas diretamente entre empresas. Não tô rindo da proposta, tá, pessoal? Porque o gaúcho chegou aqui agora.
0: Uma barulheira.
12: Encilhou o cavalo aqui no estacionamento.
0: O cavalo junto aqui no estúdio, né?
12: Encilhou o cavalo aqui no estacionamento e agora deixou a bota cair aqui no estúdio. Então, voltando aqui, a gente vai trazer mais detalhes, né, sobre a aprovação da PEC, do fim da escala 6x1 na Câmara, e que a oposição já apresentou no Senado uma proposta do senador Rogério Marinho, do PL, para que essas negociações elas aconteçam diretamente entre empresas e trabalhadores. Amanhã, todos os detalhes. Inclusive, a gente vai ter uma fala aí, tanto do deputado federal Ismael dos Santos, que votou pelo fim da escala 6x1, quanto uma fala também do deputado federal Gilson Marques, que votou contra. Amanhã teremos também uma entrevista com o prefeito de Guabiruba, Valmir Zirk, para falar sobre a Festa da Integração, a 11ª edição da festa, que vai acontecer em Guabiruba de 4 a 7 de junho, lá no Parque Municipal Vereador Érico Vicentini. Amanhã mais detalhes. Amanhã também a gente tem agenda social com o Marcão, dentro do Jornal da Menina, primeira edição. Além disso, tem também, é claro, as informações do setor policial, trânsito, nossa unidade móvel, direto aí das ruas da cidade. Tudo isso a partir das 6 horas da manhã com Rodrigo Vieira, Jefferson Fagundes, Gabriel Lângaro e Adriano Franco.
0: Ô Cris, agora falando de esporte, hoje acontecem os últimos jogos da última rodada da Libertadores, né, Cris?
12: É, temos aí a 6ª e última rodada da fase de grupos da Libertadores da América. Tem jogo daqui a pouquinho, inclusive Palmeiras entra em campo pelo Grupo F, vai jogar contra o Júnior Barranquilla, lembrando que as partidas da última rodada sempre são no mesmo horário, né, dentro do grupo. Joga contra o Júnior Barranquilla. Lembrando que o Palmeiras, para não depender de nenhum outro resultado, tem que vencer esse jogo. Porque se ele empatar, vai a 9 pontos. O Sporting Cristal, vencendo a partida dele, também iria a 9. Aí seria definida essa vaga nos critérios de desempate. Cerro Porteño já está classificado. Cerro Porteño que enfrenta justamente o Sporting Cristal, que está brigando ainda por essa vaga. Então, Palmeiras vencendo, não depende de mais ninguém estar classificado.
0: Ô, Cris, só fazendo uma continha aqui, não é o que o torcedor do Palmeiras espera? Se o Palmeiras perde esse jogo e o Sporting Cristal ganha, vence o Cerro Porteño, o Palmeiras está fora?
12: Está fora.
0: Então tem que abrir o olho, né, Cris?
12: Está fora. O bom é que nem empate, né? O importante é que é vencer a partida. Pode, né, se classificar mesmo empatando, mas daí tem que depender de outros resultados, mas o importante é que seria uma vitória, que daí não depende de ninguém.
0: Então tá certo.
12: Aí já se classificaria. A gente tem hoje ainda também o Cruzeiro entrando em campo às 21h30. O Cruzeiro também é uma situação muito semelhante. Cruzeiro é o segundo colocado do Grupo D, que tem a Universidade Católica em primeiro com 10. Em terceiro está o Boca Juniors com 7. O Boca joga em casa contra a Universidade Católica. Se o Boca vencer, vai a 10 pontos. O Cruzeiro tem 8. Então o Cruzeiro tem que vencer também para não depender do outro resultado.
0: Que balai de gato isso aí.
12: É, porque se ele empatar e o Boca vencer, o Cruzeiro tá fora.
0: Então podemos ter 2 brasileiros
12: fora da próxima fase da Libertadores. Ontem o Corinthians, já classificado, perdeu em casa por 2-1 para o Platense, com uma falha de...
0: Do Hugo Neneca, né?
12: Ainda bem que ele não foi convocado, né? Ainda bem, né?
0: Muita gente cornetando também, né, Cris?
12: Ainda bem que ele não foi convocado para ser o terceiro goleiro da seleção brasileira.
0: Mas que falha, né? Que ele foi dar um passe ali, que é
12: isso? Tomou um chapéuzinho, né?
0: Tá procurando a bola até hoje.
12: É. Ontem o Fluminense também conseguiu se classificar, né? Nessa última partida conseguiu a classificação à próxima fase da Libertadores da América.
0: Com as calças à mão, né, Cris?
12: É. E amanhã tem um sorteio, inclusive, aí das oitavas de final, os confrontos das oitavas de final da competição. Na Copa Sul-Americana hoje também temos aí jogos pela 6ª e última rodada da fase de classificação. Ontem o Atlético Mineiro garantiu o primeiro lugar, está já na próxima fase, venceu o Puerto Cabello por 1-0. São Paulo também está já na próxima fase da competição. Assim, o Santos vai ter que disputar o playoff. O Botafogo garantiu já a fase direta, a próxima fase. Ganhou ontem do do Caracas por 3-1, ficou na primeira colocação, fez 16 pontos. O Grêmio vai ter que disputar o playoff e o Vasco da Gama também vai disputar o playoff, mas conseguiu avançar a próxima fase da competição, ganhou de 3-0 do Barraca Central. E é claro, eu acho que o grande fato do dia também foi a situação do Neymar, né?
0: Neymar, mais uma vez, né, Cris?
12: E a CBF já sabia, né?
0: CBF já sabia.
12: Mas já sabia que não era só um edema.
0: Agora fica aquela pergunta, né? Será que o Santos falou a verdade da CBF, Cris?
12: Eu acho que a CBF sabia.
0: Parece que o Ancelotti tem conversa de bastidores aí que ele ficou furioso, Cris.
12: Será que eu acho? Meu silêncio fala muita coisa.
0: E aí, Cris, você acha que ele vai ser cortado?
12: Hoje teve um colunista do jornal O Globo, que agora eu não vou lembrar exatamente o nome dele, mas ele disse que o Ancelotti vai esperar até o dia 12 de junho, que é a véspera, que é a véspera da estreia da seleção, porque ainda pode ser, pode fazer esse corte faltando 24 horas para o jogo, para decidir se vai cortar o Neymar ou não. Véspera da estreia, ou seja, ele não vai jogar os dois amistosos.
0: Que loucura.
12: Não deve jogar na estreia da seleção brasileira.
0: Que é um jogo difícil contra Marrocos.
12: Marrocos, que na teoria é o jogo mais difícil, né, da seleção brasileira. Estrearia só na segunda fase contra o Haiti. Que é o jogo mais fácil desse grupo, né? Vamos ser sinceros, com todo o respeito à seleção haitiana, mas é o jogo mais fácil. Então, às vezes, eu gostaria muito, e eu acho que todo mundo torce para que o Neymar estivesse bem fisicamente, né? E tecnicamente.
0: Ele é um craque, né?
12: É, mas na atual, vamos ver...
0: Momento atual.
12: Na situação atual, eu acho que ele não jogar é melhor para a seleção.
0: É complicado, né?
12: Acho que a seleção vai se sair melhor com ele fora do que em campo.
0: Teria que trazer um jogador que tá inteiro fisicamente, que possa ajudar a equipe, né?
12: Ou deixa ele lá no banquetinho, não incomodando ninguém, né?
0: É... Só dando uma motivação pro cara. Ou pega e traz o Pedro.
12: Ajudando os parça,
0: também,
12: né,
0: Cris?
12: Fazendo festa com
0: os amigos, né? Os Neymarzetti,
12: coisa. Fazendo festa.
0: Vamos aguardar os próximos capítulos, né, Cris?
12: Como diz o nosso comentarista Cláudio Prisco Paraíso, vamos aguardar o desenrolar dos acontecimentos.
0: Ô, Cris, pra fechar o esporte, você vai torcer pelo Cruzeiro e o Palmeiras hoje?
12: O Cruzeiro, vou torcer para o Cruzeiro.
0: Nosso amigo Jefferson
12: Fagundes. Claro, em respeito ao nosso colega de trabalho Jefferson Fagundes.
0: E o Palmeiras.
12: Agora o Palmeiras, cara.
0: Ô, Júnior Barranquilla, nunca te pedi nada.
12: Não vou torcer contra, mas também não vou torcer a favor.
0: Se cair fora, tá tudo certo.
12: Tá tudo certo.
0: Então, tá bom, Cris. Um abraço.
12: Um abraço,
0: Até
12: Alex.
0: Amanhã, Cris.
12: Até amanhã.

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Arrasando na sua Vila Sertaneja, ao som desse grande sucesso, tá tocando em todo o Brasil, Danilo e Davi, Não Mexe nas Minhas Gavetas. Eu, Alex, tô indo nessa, vambora, gente, bora descansar que amanhã já é sexta-feira. Um grande abraço pra você que tá em casa, pra você que tá no trabalho, você que tá no carro. Obrigado mais uma vez pela audiência e pelo carinho de mais um final de tarde, comecinho de noite, aqui na 97,5. Amanhã tem mais Vila Sertaneja, finalzinho da tarde, a partir das 5 horas o nosso encontro marcado aqui na Menina, tá bom? Uma ótima noite, bom descanso e amanhã a gente se fala. Grande abraço.

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Bueno. Já vamos trazendo os recados por aqui, adiantando a lida, porque é de férias, é de certo, carreta cheia de recado hoje aqui no Rancho de Taura, né? Mandar um abraço para a Elisete Bernardino Vaz, da Itoupava Norte. Valeu, Elisete, um grande abraço para você. Cumprimentando também, né, Rafael Luiz, manda um abraço para nós. Gabriel da Itoupava Norte, um abraço para os colaboradores do Laboratório Mafezoli, o Leandro, Wesley e Augusto. Estamos aqui na lida, escutando a melhor. Muito obrigado. Amigo Jair, nos Pagos de Jaraguá do Sul, forte abraço. Amigo Gerson, nos Pagos de Joinville, um abraço todo especial. Dulcimar, em Itajaí, acompanhando o programa. Estaremos em Itajaí no próximo domingo, dia 7, né? Com um grande rodeio do CTG Independente da Querência. E estaremos por lá com o nosso Tchê, menina ao vivo. Mandar um abraço para o meu amigo Sargento Menegazzi, acompanhando sempre o Rancho de Taura. Um grande abraço ao Sargento Menegazzi da Polícia Militar e um abraço para todos os apicultores de Santa Catarina também, né? Mel, um dos alimentos mais ricos e valiosos do mundo, né? Inclusive o mel é um dos poucos alimentos que não estragam, sendo conservados de forma correta, né? De forma correta, um dos poucos alimentos do mundo que não estraga o mel. Inclusive, né? Foi encontrado mel, né? Com segundo a história, foi encontrado mel, potes de mel com mais de 3.000 anos, né? De existência, armazenados, né? Pote de mel com mais de 3.000 anos. Então, um grande abraço, meu amigo Sidney Menegazzi, Sargento Menegazzi, acompanhando o Rancho de Taura, e um grande abraço para os meus amigos e parceiros apicultores acompanhando o programa. De Bota Nova, eu tô chegando, parceiro velho.

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0: agora são 19h35. E vamos lá pagando as contas, então, nesta noite agradável de quinta-feira, né? Nesta noite agradável de quinta-feira. Rafael Luiz, manda os parabéns pra vó Tânia, na Franz Foles, acompanhando o programa na casa do vô Evald. É, então, um grande abraço para a vó Tânia, na Franz Foles, e um abraço para todos na casa do vô Evald. Fraterno abraço e parabéns para a vovó Tânia, muita saúde, muita paz, muita alegria, e a família sempre juntito aí, né? A família sempre juntito aí. O meu amigo Jerry, lá de Gaspar, se prevenindo, né, parceiro, velho? Se prevenindo, né? Uma do moendão com limão, as que tal? É, valeu, Jerry, um grande abraço para você. É, o Jerry manda um abraço para toda a turma aí, né? É, um abraço para o Zé, lá de Pomerode, Marcelo Suter, o vovô Ed, João Cabide, Banana, Marcelo Kraus, o Alexandre, Fabrício Chiram, Roberto Spengler, aí do hotel e restaurante Raul's. É, e o Jerry, velho, se prevenindo, né? Se prevenindo, tá certo, indo, velho, tá certo. Um abraço, meu irmão. O amigo Jair, lá em Jaraguá do Sul, é mais um dia finalizado com sucesso, né, Jair? Um abraço, meu irmão. Cumprimentando Paulo Ferreira de Navegantes, manda um abraço e um beijo para a esposa Carol e o filhão, o Rafael, aí em Navegantes, todos acompanhando o nosso Rancho de Taura, né? Gigante a nossa audiência aí. Manda um abraço pro amigo Peroni e Aline, também Navegantes, acompanhando o programa também. Valeu, Peroni, um grande abraço para você e um abraço para Aline, na querida cidade de Navegantes. Mais recado chegando, inclusive vem um convite, né? Vem um convite, quero mandar um abraço pro Vanderly, um abraço pra Jaque também, lá da loja Recanto do Sul, tudo em trajes para o peões e as prendas, né? Inclusive para os piazitos e as prendinhas também, né? Os piazitos e as prendinhas também. Então, um grande abraço a Jaque, um grande abraço ao Vanderly, né? E todos aí da loja Recanto do Sul. E quem está por lá tomando um mate é o meu amigo Carlos de Andrade e também a minha amiga Laura, né? 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Fala, parceiro velho.
1: Buenas, meu amigo Rafael Luiz. Boa noite, Taura Velho. Como é que tu tá? Tranquilo?
0: Depois uma
1: que belo programa, hein? Que bem. Maravilha. A música que a gente gosta, a música que o povo gaúcho mata a saudade, né? Programa Rancho de Taura e o meu amigo Rafael Luiz. 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Muito obrigado, um abraço pra você, ótimo programa e o nosso opa, pá, pá, pá, pá.
0: Valeu, amigo velho, um grande abraço. Inclusive tem um amigo meu, narrador de rodeio, né? Que quando narra também usa esse termo aí, o papapá, só tô lembrando quem que é o Chiru velho aí, né? Tem um amigo meu, é o grandes narradores aí, e só tô lembrando qual deles, né? Só tô lembrando qual deles aí. E vamos com o papapá, né, parceiro velho? Deste jeito, no balanço da carreta que as melancia véia se ajeita. Estamos por aqui tomando um mate, né, Rafael Luiz? Que judiaria, hein, Simone? Que judiaria, né? A Simone e o meu amigo Abel, aí da SA Dogs e Lanches, na rua Antônio Zendron. Então, um grande abraço a Simone, um grande abraço ao Abel, da SA Dogs e Lanches, aí na rua Antônio Zendron, aquele lanche todo caprichado. E a Simone, para judiar, mandou um retrato, inclusive. Tem mais recado chegando, muitos recados chegando por aqui. É, fala, querido amigo.
2: boa noite, Rafael Luiz. Estamos aqui, ó, só de ouvido ligado na 97.5. Toca aí pra nós, o Mate da Esperança. Nossos amigos aqui do Bar do Seco. Estamos aqui.
0: Caderneta velha,
2: na quinta-feira gelada. Tomando uma geladinha e jogando conversa fora. Um abraço, meu amigo.
0: Valeu, finalzinho de mês, caderneta velha, né? Caderneta velha rabiscada, uma barbaridade. Vamos que vamos.

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Que vamos com o nosso Rancho de Taura. Agora faltando 7 para as 8. Tem muito Rancho de Taura pela frente ainda, né? Quero mandar um abraço para o amigo Maninho dos Pagos da Fortaleza, acompanhando o programa também. Valeu, Maninho. Um abraço, amigo velho. Também mandar um abraço para a família Cruz. Boa noite, Rafael Luiz. Manda um abraço para nós da família Cruz. Baita pedido, hein? Saudoso Gildo de Freitas. Eu reconheço que sou grosso. Um abraço para todos vocês aí. Meu amigo Cláudio, manda um abraço para a turma dos Quinta. Vai sair um pernil de ovelha e uma dobradinha. Duas iguarias que eu aprecio e muito. É o meu prato preferido, na verdade, é o prato fundo. É o prato fundo. Mas a dobradinha sempre vai bem, né? Eu particularmente aprecio e muito. E um pernil de ovelha pra lá de especial. Duas iguarias campeiras aí, né? Duas iguarias campeiras. A Azinha, né? A Azinha do Doces e Salgados da Azinha no Tribés. É verdade, né? Um jeitão já de sexta aí, né? Cheirinho de sexta, né? O cheirinho de sexta é tão bom, tão gostoso quanto o cheirinho dos Doces e Salgados da Azinha. Né? E manda um beijo para o marido Frank. Então tá dado o recado aí. Rogério Bauer acompanhando o programa também. Valeu, Rogério Bauer. Um abraço, parceiro, da Automecânica Bauer. Meu amigo Luiz, da LC Marmoraria. Grande amigo, grande parceiro, LC Marmoraria. Como a Mecânica Bauer, como a Mi Fox, como o restaurante Búfalos Grill. 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Então, um grande abraço, amigo Luiz, da LC Marmoraria. Concentração, amanhã aniversário do médico veterinário, meu amigo Dr. Cuco, em Gaspar, acompanhando o programa também, acompanhando o Rancho de Taura também. Nosso WhatsApp 2102-6515, 2102-6515, à sua disposição, parceiro velho.

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3: Vamos que vamos, é o nosso Rancho de Daura, são só 8:13. Mandar um abraço pro meu amigo Fernando, também meu amigo Rogério e toda a equipe da Boni Embalagens. Estão acompanhando o nosso programa aí também. Então valeu, um grande abraço Fernando, grande abraço ao Rogério, Rogério Boni e toda a equipe da Boni Embalagens acompanhando o Rancho de Taura, o Rodrigo também e toda a chiruzada, né? Resolveram aí fazer um churrasquinho para confraternizar nesta quinta-feira à noite, né? Valeu, Rogério, um abraço para você, amigo, um abraço ao Fernando e os demais parceiros ali que estão preparando aquele churrasquito nesta agradável noite adentro de quinta-feira. Rafael Luiz manda um abraço para nós, o João da Fortaleza, bairro Fortaleza, aqui em Blumenau. Valeu, João, um abraço, parceiro velho. Meu amigo Ninja, é o Ninja Segurança, é em Joinville, é um grande abraço, né? Encontrei o Ninja no rodeio lá em Gaspar, uma pessoa queridíssima, trabalhando em todo o estado, né? E nos levando de carona sempre. Valeu, Ninja, que Deus abençoe o seu trabalho aí, tá bom, parceiro velho? Que Deus abençoe o seu trabalho. O Valdemar também acompanha o programa, pede uma bem especial, Casamento da Doralice. Quem gosta muito dessa música, meu amigo Alzir, da Center Joias. Sua joia estragou, Center Joias, né? Conserta pra você e várias opções para o Dia dos Namorados também, que estaremos divulgando já nos próximos dias aí. Valeu, grande abraço a Gilvana, um grande abraço pra Elô, um grande abraço para o amigo Alzir, né? Que gosta muito da música Casamento da Doralice. Valeu, Alzir, um abraço pra você. Como é que foi lá em Londres, parceiro velho? Gostei daquela parte do samba, hein, parceiro? É, gostei daquela parte do samba. É, uma coca deu pra fazer, uma Pepsi deu pra fazer uns 30 samba, né, parceiro? Ah, aí a do Moendão foi mais forte, né, pra compensar. Valeu, Aziro, um abraço pra você, um abraço para a Elô, pra Giovana e todos aí da Center Joias. O amigo Zé, lá em Pomerode, mandando um abraço pra todos os amigos, né, são muitos amigos aí do Zé, sempre, né, acompanhando o Rancho de Taura, pessoas queridíssimas. E aí mandar um abraço pra mim, o Carlos Germano. É, com certeza vão encontrar o Carlos Germano no mês de agosto, na 15ª edição da Pomerlam Fest. Já vem aí a 15ª edição da Pomerlam Fest. Agora são 8:16. Você pede a sua música e deixa seu recado através do WhatsApp 21026515. Chiquito e Bordoneio cantando aqui pra nós.

concedei no Senhor a serenidade necessária para aceitar as coisas que não podemos modificar, coragem para modificar aquelas que podemos, e sabedoria para distinguir uma

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1: Acertando os ponteiros, agora são 8:28, 8:28. 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Mandar um abraço pro amigo Baio, Baio Pintor. É, tá por casa fazendo uma feijoada no fogão a lenha, e um arroz, detalhe, né? Um arroz com o toicinho defumado no próprio rancho, boia de fundamento e claro, uma especial lá do Moendão para clarear os pensamentos, né? Então, um grande abraço ao meu amigo Baio, Baio Pintor, da linha automotiva, acompanhando o programa no conforto da residência, uma feijoada e um arroz. Detalhe, é um toicinho no arroz, né? Que deu aquele sabor todo especial e defumado aí no próprio rancho, né? 8:30, já voltamos, parceiro velho.
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0: Nosso Rancho de Taura, agora são 8:32. Muito Rancho de Taura pela frente aí, né? Muito Rancho de Taura ainda. É, temos tempo aí, uma barbaridade. Que nós, sabendo utilizar, né? O tempo aí sempre é muito bem aproveitado. Vamos mandar um abraço, né? Pros meus amigos. É, uma lista grande, todos bons amigos aí, né? Mandar um abraço pro meu amigo Mi, da Mi Fox Climatização, tenho dito aqui. 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Valeu, Mi, um abraço. E hoje, os quinta é na casa do pai Celso. Hoje, os quinta é na casa do pai Celso. Uma dobradinha e uma ovelha na lenha. E claro, uma do Moendão. Manda um chasque pra nós. É, manda um chasque pra nós aí. O neto Anthony, o Anthony que ontem, né, com salvo engano, deu um discurso aqui no programa, né? O Anthony que ontem deu um discurso aqui no programa. Então, grande abraço ao neto do meu amigo Mi, o Anthony. O Cláudio, o amigo Cid, o amigo Mili, o Wagner, o Boca, o Alan, o Danilo e o Gilson. É melhor do que a seleção brasileira essa turma aí, ó. É melhor do que a seleção brasileira. O Gilson, Danilo, o Alan, o Boca, o Wagner, o Mili, o Cid, o Cláudio, o Anthony, né, que é o neto do Mi, e o, claro, o papai, o Celsão, que tá por lá também. Hoje, o tio Oliveira não veio, tá comemorando o aniversário de casamento, que tal? É, eu pensei que eu não tô vendo aqui o tempo nos lados de fora, mas hoje foi uma quinta-feira iluminada, né? De bastante sol, bastante luz. É que quando chove, né? Quando chove, ou seja, quando a previsão do tempo indica instabilidade, não precisa nem chover, é só instabilidade no tempo, o tio Oliveira já não sai da toca, já não sai do rancho, devido ao cuidado que ele tem com o seu bigode, né? Devido ao cuidado que ele tem com o seu bigode, que diariamente é retocado com nuguete, na cor caju claro, no tom caju claro, né? Então não precisa nem estar chovendo, né? Não precisa nem estar chovendo pro tio Oliveira não participar de eventos. Basta a previsão do tempo, né, indicar que tem instabilidade, o tio Oliveira já se recolhe devido ao zelo que ele tem com o seu bigode, né? Diariamente, retocado há muitos anos, religiosamente, 3 vezes ao dia, com nuguete na cor caju. Azar, tio Oliveira, velho! Tem mais recado chegando por aqui e é deste jeito.
1: Boa noite, aqui é Zenita de Gaspar. Eu gostaria de escutar a música Chapéu do Meu Pai. Boa noite a todos.
0: Amém, boa noite para todos nós. Vem aí então, atendendo o pedido, o Chapéu do Meu Pai.

E mandar um abraço pro meu amigo Denilson, da Denilson Motos, né? Denilson vai mandando um abraço pro cunhado Sil e pra todos da família Rosa na Ponta Aguda e também pra família Rocha. E a partir de junho, Denilson Motos e Rádio Menina formaremos uma parceria por um longo prazo. Que Deus abençoe a nossa caminhada. Um abraço, meu irmão. Valeu, Denilson. Um abraço, amigo velho da Denilson Motos. E a partir de junho, conforme eu falei hoje pela manhã, uma honra muito grande poder falar desta baita marca, né? Formaremos uma parceria de longo prazo e de bons resultados, hein, né, Denilson? Um abraço pra você, um abraço pro cunhado Sil, família Rosa na Ponta Aguda e família Rocha também. Vamos que vamos, Denilson. Um abraço, meu irmão.

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1: Menina gostosa de ouvir, agora faltando de... 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Tá feito, gurizada?
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0: nosso Rancho de Taura, aqui na mais gostosa de ouvir, aqui na Menina de Blumenau, o tempo todo com você, atendendo toda a região aí, né? Atendendo toda a região. Tem mais recado chegando, fala, parceiro velho.
1: Fala, gurizito. Buenas noites.
0: Obrigado pelo gurizito.
1: Certo, meu amigo. Rafa, toca pra nós aí, Desassossego. Parece pra todos aí na sintonia, hein? Especial aí a minha namorada Miriane. Meus amigos aí, o seu Roberto, Dona Edilaine. É, e pra todos os demais que estão aí na sintonia da melhor rádio da cidade. Valeu, meu querido. Abraço.
0: Abraço. Tchau, tamo junto aí, parceiro velho. Tamo junto. Tem mais recado chegando. Rafael Luiz, Juca Kalahari, CTG de Gaspar, show, né? Agradecimento ao amigo por agraciar com sua notória presença. Obrigado, amigo Juca Kalahari. É um grande abraço, pessoa queridíssima também, que eu tenho uma elevada estima, acompanhando o nosso Rancho de Taura nessa noite adentro de quinta-feira, né? Mais uma vez quero mandar um grande abraço pro amigo Denilson, é o Denilson, da Denilson Motos. Mandar um abraço para o cunhado Sil, é também a família Rosa na Ponta Aguda e também a família Rocha, né? Denilson Motos tem uma parceria com a Rádio Menina e tamo junto aí, parceiro velho. Valeu, Denilson. Um abraço, parceiro. Vamos que vamos. Quero também cumprimentar, inclusive, né, o Denilson da DJ Embalagem, né, Itompava Central. Estamos aí trabalhando, né? Um abraço ao Denilson da DJ Embalagem na Itompava Central, né, acompanhando o programa. E o Denilson, né, que é Rocha também, né, coincidência, família Rocha. É um forte abraço, obrigado pelo carinho e vamos que vamos aí, tá feito? Faltando 8 para as 9, com isto dito, vamos encerrando o nosso programa. É, na verdade, encerra às 21 horas, né? Nós estamos por aqui até as 21 horas, né? E atendendo sempre seu WhatsApp, 2102-6515, noite adentro, quinta-feira se vindando, como disse a Zinha, né? 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Cheirinho de sexta-feira é bom, né? Tão bom quanto o cheirinho dos doces e salgados da Zinha aí no Tribest. Feito! Grande abraço e até amanhã.
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0: voz do Brasil. As notícias do governo federal que movimentaram o país no dia de hoje.
1: Boa noite.
2: Boa noite para você que nos acompanha em todo o país.
1: Quinta-feira, 21 de maio de 2026.
2: Vamos ao destaque do dia: renegociação de dívidas.
1: Mais de 1 milhão de pessoas já foram beneficiadas pelo novo Desenrola Brasil.
2: O valor negociado pelas famílias chega a 10 bilhões de reais. Gabriela Noronha.
3: E para atingir ainda mais pessoas, a partir do dia 26, trabalhadores poderão utilizar parte do FGTS para quitar dívidas do Desenrola.
1: Quer reformar sua casa? Famílias com renda de até 13 mil reais por mês podem financiar obra com juros mais em conta. É o Reforma Casa Brasil.